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0: Bom dia. As notícias apresentadas por Jacinta Nhamitambo. O presidente da República manifesta profundo pesar pelo desaparecimento físico de Festus Mogae, antigo chefe de Estado da República do Botswana e uma das figuras mais proeminentes da história política contemporânea daquele país, que perdeu a vida esta sexta-feira aos 86 anos. Em mensagem dirigida às autoridades tswanas, Daniel Chapo expressa a tristeza pela perda do antigo estadista, sublinhando o seu papel determinante na consolidação da democracia, na promoção da boa governação e no desenvolvimento socioeconômico do Botswana. O presidente da República manifesta solidariedade ao seu homólogo do Malawi, Arthur Peter Mutharika, na sequência do trágico acidente rodoviário ocorrido no dia 5 de maio corrente, na província de Mashonaland, na República do Zimbábue, que provocou várias vítimas mortais e feridos, entre os quais cidadãos malawianos. Na mensagem dirigida ao chefe de Estado malawiano, o presidente Daniel Chapo manifesta profunda consternação pela tragédia, expressando a solidariedade do povo e do governo de Moçambique ao povo irmão do Malawi e às famílias enlutadas. O chefe de Estado transmite em nome do povo e do governo da República de Moçambique e em seu nome pessoal as mais sentidas condolências às autoridades malawianas, reafirmando votos de rápida recuperação aos feridos. O presidente da República afirma que o Fundo de Empoderamento Econômico da Mulher será alocado em todos os distritos do país. Daniel Chapo falava esta sexta-feira em Manje, sede do distrito de Xuta, em Tete, no encontro com as mulheres da província. O chefe de Estado referiu na ocasião que a mulher já provou ser responsável na gestão de fundos.
1: A mulher é que assegura a sociedade moçambicana. Por isso, nós, ao organizarmos este Fundo de Empoderamento Econômico da Mulher, é exatamente para estas mulheres que estão no mercado, que às vezes precisam de 1.000 meticais só para começar um negócio, às vezes precisam de 2.000 meticais para começar um grande negócio, às vezes precisam só de 5.000 meticais para começar um grande negócio. É ou não é?
2: É
1: exatamente para estas mulheres.
0: O presidente da República afirma que o Fundo de Empoderamento Econômico da Mulher será alocado em todos os distritos do país. O governo esclarece que o Banco de Desenvolvimento de Moçambique não vai substituir os bancos comerciais no processo de financiamento. A ministra das Finanças, Carla Louveira, disse esta sexta-feira no Parlamento que o Banco de Desenvolvimento de Moçambique tem como missão viabilizar investimentos com impacto real na economia, sobretudo nos setores onde o financiamento da banca comercial é restrito.
3: O Banco de Desenvolvimento de Moçambique não visa concorrer e nem substituir a banca comercial tradicional. Pelo contrário, visa complementar e fazer uso da capilaridade da banca comercial para assegurar o financiamento ao desenvolvimento e promover maior inclusão financeira. A visão do Banco de Desenvolvimento de Moçambique é clara: tornar-se uma instituição de referência nacional no reforço aos instrumentos de financiamento orientados ao desenvolvimento.
0: A proposta de lei que cria o Banco de Desenvolvimento de Moçambique foi aprovada esta sexta-feira na Generalidade e por consenso pelo Parlamento. Ainda esta sexta-feira, a Assembleia da República aprovou, na generalidade e por consenso, a proposta de lei do conteúdo local. Este sábado, a Assembleia da República aprecia em plenária o relatório da Comissão Parlamentar do Inquérito para averiguar a utilização de substância química perigosa na atividade mineira na província de Manica. O arcebispo de Nampula chama atenção à sociedade a parar de propalar boatos de ódio e mortíferos e rebuscar a convivência harmoniosa social perdida nas comunidades do país. Dom Inácio Saúl falava esta sexta-feira no encontro de reflexão sobre o fenômeno de encolhimento dos órgãos genitais que está a criar agressões e mortes a inocentes. O encontro juntou vários estratos da sociedade com a finalidade de mostrar o impacto social, clínico e jurídico deste fenômeno que o arcebispo Saori chamou de mortífero.
2: Deus oferece-nos a oportunidade de procurarmos juntos caminhos para a reposição da harmoniosa convivência social perdida, por causa da circulação de uma informação que carece de compreensão razoável. Neste anfiteatro da Faculdade de Educação e Comunicação da Universidade Católica de Moçambique, em Nampula, a fé e a ciência abraçam-se. A medicina, a psicologia, as ciências jurídicas abraçam-se em defesa firme do valor sagrado da vida.
0: Arcebispo de Nampula chama a atenção à sociedade a parar de propalar boatos de ódio e mortíferos e rebuscar a convivência harmoniosa social perdida nas comunidades do país. O chefe da Brigada Central e membro da Comissão Política da cidade de Maputo, Tomás Salomão, diz que só com trabalho árduo e determinação, a Frelimo pode vencer os desafios futuros em prol da contínua construção do país. Tomás Salomão falava esta sexta-feira em Maputo, na reunião com os membros do partido, em preparação da 11ª Conferência Nacional de Quadros da Frelimo, a realizar-se em agosto próximo, em Chimoio, província de Manica. O encontro culminou com a divulgação das decisões saídas da 5ª Sessão Ordinária do Comitê Central da Frelimo, que decorreu em abril último, na Matola, província de Maputo. Na atualidade internacional, o presidente Cyril Ramaphosa diz que respeita a decisão proferida esta sexta-feira pelo Tribunal Constitucional em torno do caso de roubo de avultadas somas de dinheiro na fazenda dele, localizada em Palapala, na província de Limpopo. O Tribunal Constitucional Sul-Africano deliberou que o Parlamento agiu ilegalmente em 2022 ao votar contra o relatório de um painel independente que recomendava a abertura de um processo de destituição contra o presidente Cyril Ramaphosa. Igualmente, ordenou que o relatório do painel independente seja novamente remetido ao Parlamento. Apresentamos as notícias das 5 escutas próximas quando for 7 horas.

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2: Cristina Xavier, muito bom dia. As notícias já a seguir apresentadas por Jacinta Nyamitambo. Bom dia.
3: Bom dia. O Presidente da República manifesta profundo pesar pelo desaparecimento físico de Festus Mogae, antigo chefe de Estado da República do Botswana e uma das figuras mais proeminentes da história política contemporânea daquele país, que perdeu a vida esta sexta-feira aos 86 anos. Em mensagem dirigida às autoridades tsuanas, Daniel Chapo expressa a tristeza pela perda do antigo estadista, sublinhando o seu papel determinante na consolidação da democracia, na promoção da boa governação e no desenvolvimento socioeconômico do Botswana. O presidente da República manifesta solidariedade ao seu homólogo do Malawi, Arthur Peter Mutharika, na sequência do trágico acidente rodoviário ocorrido no dia 5 de maio corrente, na província de Mashonaland, na República do Zimbábue, que provocou várias vítimas mortais e feridos, entre os quais cidadãos malawianos. Na mensagem dirigida ao chefe de Estado malawiano, o presidente Daniel Chapo manifesta profunda consternação pela tragédia, expressando a solidariedade do povo e do governo de Moçambique ao povo irmão do Malawi e às famílias enlutadas. O chefe de Estado transmite em nome do povo e do governo da República de Moçambique e em seu nome pessoal as mais sentidas condolências às autoridades malawianas, reafirmando votos de rápida recuperação aos feridos. O presidente da República afirma que o Fundo de Empoderamento Econômico da Mulher será alocado em todos os distritos do país. Daniel Chapo falava esta sexta-feira em Manje, sede do distrito de Xuta, em Tete, no encontro com as mulheres da província. O chefe de Estado referiu na ocasião que a mulher já provou ser responsável na gestão de fundos.
4: A mulher é que assegura a sociedade moçambicana. Por isso, nós, ao organizarmos este Fundo de Empoderamento Econômico da Mulher, é exatamente para estas mulheres que estão no mercado, que às vezes precisam de 1.000 meticais só para começar um negócio. Às vezes precisam de 2.000 meticais para começar um grande negócio. Às vezes precisam só de 5.000 meticais para começar um grande negócio. É ou não é?
5: É.
4: É exatamente para estas mulheres.
3: O presidente da República afirma que o Fundo de Empoderamento Econômico da Mulher será alocado em todos os distritos do país. O governo esclarece que o Banco de Desenvolvimento de Moçambique não vai substituir os bancos comerciais no processo de financiamento. A ministra das Finanças, Carla Louveira, disse esta sexta-feira no Parlamento que o Banco de Desenvolvimento de Moçambique tem como missão viabilizar investimentos com impacto real na economia, sobretudo nos setores onde o financiamento da banca comercial é restrito.
6: O Banco de Desenvolvimento de Moçambique não visa concorrer e nem substituir a banca comercial tradicional. Pelo contrário, visa complementar e fazer uso da capilaridade da banca comercial para assegurar o financiamento ao desenvolvimento e promover maior inclusão financeira. A visão do Banco de Desenvolvimento de Moçambique é clara: tornar-se uma instituição de referência nacional no reforço aos instrumentos de financiamento orientados ao desenvolvimento.
3: A proposta de lei que cria o Banco de Desenvolvimento de Moçambique foi aprovada esta sexta-feira na Generalidade e por consenso pelo Parlamento. Ainda esta sexta-feira, a Assembleia da República aprovou, na Generalidade e por consenso, a proposta de lei do conteúdo local. Este sábado, a Assembleia da República aprecia em plenária o relatório da Comissão Parlamentar do Inquérito para averiguar a utilização de substância química perigosa na atividade mineira na província de Manica. O arcebispo de Nampula chama atenção à sociedade a parar de propalar boatos de ódio e mortíferos e rebuscar a convivência harmoniosa social perdida nas comunidades do país. Dom Inácio Saúl falava esta sexta-feira no encontro de reflexão sobre o fenômeno de encolhimento dos órgãos genitais que está a criar agressões e mortes a inocentes. O encontro juntou vários estratos da sociedade com a finalidade de mostrar o impacto social, clínico e jurídico deste fenômeno que o arcebispo Saori chamou de mortífero.
5: Deus oferece-nos a oportunidade de procurarmos juntos caminhos para a reposição da harmoniosa convivência social perdida por causa da circulação de uma informação que carece de compreensão razoável. Neste anfiteatro da Faculdade de Educação e Comunicação da Universidade Católica de Moçambique, em Nampula, a fé e a ciência abraçam-se. A medicina, a psicologia, as ciências jurídicas abraçam-se em defesa firme do valor sagrado da vida.
3: Arcebispo de Nampula chama a atenção à sociedade a parar de propalar boatos de ódio e mortíferos e rebuscar a convivência harmoniosa social perdida nas comunidades do país. O chefe da Brigada Central e membro da Comissão Política da cidade de Maputo, Tomás Salomão, diz que só com trabalho árduo e determinação, a Frelimo pode vencer os desafios futuros em prol da contínua construção do país. Tomás Salomão falava esta sexta-feira em Maputo, na reunião com os membros do partido, em preparação da 11ª Conferência Nacional de Quadros da Frelimo, a realizar-se em agosto próximo, em Chimoio, província de Manica. O encontro culminou com a divulgação das decisões saídas da 5ª Sessão Ordinária do Comitê Central da Frelimo, que decorreu em abril último, na Matola, província de Maputo. Na atualidade internacional, o presidente Cyril Ramaphosa diz que respeita a decisão proferida esta sexta-feira pelo Tribunal Constitucional em torno do caso de roubo de avultadas somas de dinheiro na fazenda dele, localizada em Palapala, na província de Limpopo. O Tribunal Constitucional Sul-Africano deliberou que o Parlamento agiu ilegalmente em 2022 ao votar contra o relatório de um painel independente que recomendava a abertura de um processo de destituição contra o presidente Cyril Ramaphosa. Igualmente, ordenou que o relatório do painel independente seja novamente remetido ao Parlamento. Apresentamos as notícias das 7 escutas próximas quando for 9 horas.

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1: Já vimos aqui, liga.

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1: Kwerantite, kwerantite,
2: kwerantite, kwerantite, kwerantite, kwerantite, kwerantite, kwerantite, kwerantite, kwerantite, kwerantite, kwerantite, kwerantite, kwerantite, kwerantite, kwerantite, kwerantite, kwerantite, kwerantite, kwerantite, kwerantite, teremos momento cultural, intervenção de Sua Excelência Adelino Manuel Muxanga, venerando presidente do Tribunal Supremo. O discurso de Sua Excelência Dr. Daniel Francisco Chap, presidente da República de Moçambique, marcará o momento mais elevado de inauguração do edifício.
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2: mbese tukatito mtokinatiku vamos dar segmento ao programa que acabamos de anunciar. Cumpre-me, neste momento, a elevada hora de convidar Sua Excelência Domingos Julias Viola, senhor governador da província de Tete, para proferir a sua intervenção. Tem a palavra, Excelência. Moçambique, oi! O nosso querido presidente Daniel Chapo em Doha, oi! O nosso querido presidente Daniel Chapo em Doha, oi! Doha, oi! Tete, oi! Muito bom dia a todos e a todas. Sua Excelência Daniel Francisco Chapo, Presidente da República de Moçambique, Excelência, distintos convidados, todo o protocolo observado, minhas senhoras e meus senhores. Excelência, permitam-me que, com necessária vênia, em nome da maravilhosa população da província de Tete, saúde a si, Sua Excelência Daniel Francisco Chapo, nosso Presidente da República e a comitiva que vos acompanha pela visita que bastante nos honra aqui na nossa província de Tete. A nossa saudação deve-se ainda pela vossa visão que permitiu a implementação do Fundo de Desenvolvimento Econômico Local, vulgo FIDEL, uma iniciativa que já se encontra a impactar positivamente na vida da nossa população, sobretudo no seio da juventude. De igual modo, saudamos a Vossa Excelência pela diplomacia que vem promovendo, cujos seus resultados se traduzem na atração da confiança internacional, como é o caso da reclama do projeto LNG e a abertura do mercado internacional para a mobilização de novos investimentos, entre outros. Excelência, no âmbito da iniciativa Um Distrito, Um Tribunal Judicial Condigno, com enorme satisfação, acabamos de testemunhar a inauguração dos edifícios dos tribunais daqui de Doha hoje, mas no dia 7, Vossa Excelência inaugurou o Tribunal Judicial do Distrito de Mabo. A entrada em funcionamento dessas infraestruturas traduz na prática o vosso compromisso de garantir a melhoria contínua de condições de trabalho dos funcionários públicos a vários níveis, como pressuposto para a melhoria de prestação de serviços à população. Com essa inauguração, a província de Tete passa a dispor de edifícios de tribunais em todos os distritos, fato que doravante irá diminuir a distância que outrora era percorrida à procura de serviços de justiça. Queria enfatizar aqui, excelência, que a quando da elevação de Doa à categoria de distrito, tivemos a oportunidade de trilhar com esta população na edificação desse distrito. E quando tivéssemos casos que pudessem ser administrados pelos colegas dos órgãos da Administração da Justiça, nós tínhamos no distrito uma única viatura do distrito. Era essa viatura que levávamos os reclusos ou os arguidos até Mutarara e vice-versa. Em algum momento carregávamos reclusos no comboio. Imagine as consequências que isso poderia trazer, mas hoje estamos satisfeitos como Doa, como província, porque afinal de contas o distrito está a crescer e consegue-se visualizar essas atividades da aproximação da administração da justiça e também de outros serviços à nossa população. A terminar, manifestamos a nossa maior satisfação pelo fato da nossa província ter sido contemplada pelo projeto Mais Estradas 2026-2031. Neste âmbito, serão intervencionados 3 troços, 2 de Beni até Pingue, e os outros será a reabilitação e conclusão da estrada que sai de Chitima até Mucumbura. Essas estradas constituem para nós a espinha dorsal, o que a nossa população bastante agradece. Mas também deste lado, sabemos que a população desse distrito clama pela melhoria qualificativa da estrada que sai de Madamba, passando aqui de Doa até Mutarara, até o Rio X. Por isso, queremos aqui citar a vossa intervenção a quando da passagem de Magwe Chiuta ontem, que diz que uma criança não cresce no mesmo dia. Estamos satisfeitos pelo fato de já a criança estar a desdentar ou a dentar nesses troços que foram mencionados, que no futuro Doa poderá também ser beneficiado com uma melhor estrada. E com essas palavras, muito obrigado, Doa, muito obrigado, Sua Excelência, e obrigado pela vossa atenção. 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
3: Muito obrigado, Excelência, Senhor Governador da província de Tete, pela intervenção. A província de Tete está realmente em festa hoje, primeiro pela inauguração dos novos edifícios para os tribunais judiciais dos distritos de Magwe e Doa. Para o caso particular do distrito de Doa, é um dia muito especial, porque marca-se hoje a entrada em funcionamento do respectivo tribunal neste distrito. E porque estamos em festa e a moda marcadamente moçambicana, celebramos dançando e cantando. Neste momento, gostaria, com a vossa permissão, excelências, convidar para esta viagem, acompanhando a atuação do grupo Otse de Doa, que vai apresentar aqui a dança tradicional. Peço uma salva de palmas para o nosso grupo cultural.
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1: brazi Dush district de Magwe Idoa provincia de Tete tenho a elevada hora de convidar Sua Excelência Adelino Manuel Muxanga, venerado presidente do Tribunal Supremo. Tem a palavra, Excelência.
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1: caminhando. Senhor Presidente da República de Moçambique, venerado presidente do Conselho Administrativo do Corpo dos Tribunais, vice-presidente do Tribunal Supremo, caros colegas, distintos convidados, minhas senhoras e meus senhores, participamos em mais uma ocasião de celebração, por ocasião da inauguração dos edifícios dos Tribunais Judiciais de Magwe e Doa. Marco importante no fortalecimento da justiça. Endereçamos uma saudação especial a Vossa Excelência, Senhor Presidente da República, cuja participação confere uma tonalidade especial, sendo demonstrativa do compromisso do Estado na construção de uma sociedade mais justa, mais humana e mais inclusiva. Saudamos igualmente nesta ocasião festiva, com respeito e elevada consideração a todos os presentes nesta cerimónia e em especial à população de Magwe e Doa. Excelências, estas inaugurações inserem-se no objetivo inscrito no plano estratégico dos tribunais judiciais e também no plano tribunal do governo de alargamento do acesso à justiça através da proximidade física alcançada por via de implantação de infraestruturas condignas, próximas dos cidadãos sensíveis às suas limitações físicas. Com efeito, os novos edifícios conferem novas valências para a atividade jurisdicional dos dois distritos, com elevados níveis de conforto e funcionalidades que incluem gabinetes de magistrados, cartórios, salas de audiência com capacidade para 70 pessoas cada, salas de espera para declarantes, testemunhas e partes processuais, salas de juízes eleitos, salas para oitagens e advogados, celas transitórias, rampas de acesso para pessoas portadoras de deficiência. Com a inauguração dos novos edifícios, ganha nova vitalidade a administração da justiça e é evidenciada a sua relevância pública e a dignidade que merece o seu tempo. E nós administramos a justiça em nome do povo. Trata-se de edifícios que despertam a consciência coletiva sobre a sua importância social. Com efeito, os edifícios onde se administra a justiça são o baluarte do poder judicial e sinalizam a presença do Estado e a legitimidade da sua atuação na função de realização da justiça, nomeadamente através da tutela dos direitos e liberdades fundamentais e preservação dos interesses legalmente protegidos. Com a inauguração dos 12 edifícios, atingimos marco histórico importante na província de Tete, como foi referido pelo secretário-geral dos Tribunais Judiciais. Em 2023, inauguramos os dois tribunais. Em 26 de setembro de 2023, inauguramos o edifício do Distrito de Zumbo. Em 3 de outubro de 2024, inauguramos os edifícios dos Tribunais Judiciais dos Distritos de Ciúta e Marara. Neste distrito em particular, o Distrito de Doa, há que realçar que com a sua elevação do posto administrativo para o distrito em 2013, surgiu logo a necessidade de infraestruturas para o funcionamento do tribunal. Tendo em conta o princípio da coincidência entre a divisão judicial e administrativa, a população de Doha formalmente era obrigada a recorrer ao Tribunal Judicial da província de Tete. Em 2014, foi alargada a área de jurisdição do Tribunal Judicial de Mutarara para incluir o distrito de Doha. E sabe-se que a distância entre Doha e a sede de Mutarara é de aproximadamente 100 km. 7 anos depois da criação do distrito de Doha, através do decreto 107/2020, de 2 de setembro, foi formalmente criado o Tribunal Judicial do Distrito de Doha. A partir de hoje, a população de Doha passa a dispor deste novo edifício, um edifício que representa a nova possibilidade de escuta, de proteção e reparação para todos os que viam a justiça fisicamente distante dos seus caminhos. Excelências, abrimos o ano de 2026 com um lema dedicado às crianças, patrimônio mais valioso da nossa sociedade. Fizemos-lo na convicção de que uma nação revela a grandeza da sua consciência moral pela forma como trata das suas crianças. Onde uma criança é protegida, floresce a esperança. Onde uma criança é respeitada, fortalece-se a justiça. E onde uma criança encontra amparo, consolida o futuro. E esta atenção específica para as crianças justifica plenamente no caso do distrito de Doha e Mutarara, porque a maioria da população é jovem. E também porque vivemos tempos que desafiam profundamente a consciência das instituições, porque a demanda processual dos tribunais evidencia a persistência do abandono das crianças, negligência, casamentos prematuros, tráfico, abuso sexual, uso de crianças na mineração, exploração e outras formas de violação dos seus direitos. Queremos que os edifícios que inauguramos não sejam apenas paredes, mas locais onde os sonhos das crianças encontram garantias. Sabemos que a responsabilidade é partilhada, mas nós, como judiciário, queremos assumir a nossa parte. Ao inaugurarmos estes edifícios, renovamos o nosso compromisso de levarmos justiça ao encontro das comunidades, tornando-a acessível, célere e efetiva. Todos temos a responsabilidade de evitar a violência, abuso, negligência e exploração que afetam o desenvolvimento potencial das nossas crianças. Por isso, renovamos o compromisso de que nenhuma criança será invisível à luz da lei, nenhuma criança será esquecida e nenhum direito será tratado como insignificante. Exortamos a todos os atores do judiciário que exercerão as funções nos dois tribunais a fazerem destes edifícios altares da legalidade, da integridade, da imparcialidade, da urbanidade e da excelência profissional. Porque só assim as casas da justiça inauguradas serão faróis de esperança e guardiães da dignidade humana, símbolos permanentes da confiança do povo no poder judicial. Muito obrigado pela vossa atenção.
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3: Mosambiki, oye! Unidade Nacional, oye! Asaz, oye!
4: Tete, oye! Muito obrigado, podemos sentar. Venerando Presidente do Tribunal Supremo da República de Moçambique, Senhor Ministro da Justiça, Assuntos Constitucionais e Religiosos, senhores membros do Governo aqui presentes, Veneranda Vice-Presidente do Tribunal Supremo e Presidente do Cofre dos Tribunais, senhores membros do Conselho Consultivo da Presidência da República, venerando secretário-geral do Tribunal Supremo, venerando juízes desembargadores, senhora secretária de Estado na província de Tete, senhor governadora da província de Tete, senhor primeiro secretário do Comitê Provincial, senhor administrador do Distrito de Doha, senhor primeiro secretário do Comitê Distrital de Doha, senhores administradores distritais aqui presentes, caros profissionais do setor da administração da justiça, ilustres líderes comunitários, nossos pais aqui presentes, meritíssimo doutor juiz do Tribunal Judicial do Distrito de Doha, digníssima procuradora do Distrito de Doha, caros representantes de confissões religiosas, estimados trabalhadores, empreiteiro e fiscal da obra, distintos convidados, caros grupos culturais aqui presentes, caros amigos da comunicação social, querida população de Doha, minhas senhoras e meus senhores. Nos reunimos hoje aqui no Distrito de Doha, nesta bela província de Tete, centro de Moçambique, para procedermos à inauguração oficial de dois tribunais. O Tribunal Judicial do Distrito de Doha e o Tribunal Judicial do Distrito de Magwe, depois de termos escalado há dois dias aquele distrito como nosso ponto de entrada nesta visita à província de Tete, edição 2026. Estas instâncias judiciais representam muito mais do que meras infraestruturas físicas. Elas configuram a materialização do compromisso do Estado moçambicano com a justiça, com a dignidade humana, com os direitos humanos e com o futuro da nossa nação. Gostaríamos de realçar que, em estrita coordenação com o Tribunal Supremo, no âmbito da relação de interdependência institucional entre os órgãos de soberania, alencamos como tema central para os dois tribunais judiciais distritais: cada criança importa, cada direito conta. Com este tema, reafirmamos de forma inequívoca que o desenvolvimento de Moçambique deve assentar na proteção integral dos direitos de todos os cidadãos, com especial atenção às crianças, às flores que nunca murcham, como dizia o nosso saudoso presidente Samora Moisés Machel. O bem mais precioso da nossa pátria amada e o futuro de Moçambique. Distintos convidados, minhas senhoras, meus senhores, a construção destes tribunais aproxima a justiça das comunidades, reduz distâncias, para este caso concreto, mais de 100 quilómetros, elimina barreiras e fortalece a confiança do cidadão nas instituições do Estado. Em distritos como os de Magwe e Doha, onde os desafios de acesso aos serviços públicos ainda se fazem sentir, este passo constitui uma verdadeira conquista histórica, como disse aqui o venerando juiz-presidente do Tribunal Supremo. Hoje, afirmamos com convicção, a justiça não deve ser um privilégio de alguns, mas um direito efetivo de todos os moçambicanos e de todos que decidiram fixar a residência no nosso país. Ao inaugurarmos estas infraestruturas, renovamos nosso compromisso com a proteção das crianças contra todas as formas de violência, abuso, exploração e negligência. Cada criança que sofre um silêncio interpela a nossa consciência coletiva como nação e exige uma resposta firme, coordenada e eficaz do sistema de administração da justiça. Os tribunais que hoje abrimos ao público devem, por isso, ser espaços de esperança com a nossa criança e, sobretudo, um espaço onde a criança encontra o seu último reduto de proteção, onde a família, a célula base da sociedade, encontra orientação e onde a lei se afirma como humanidade e sensibilidade social. E, sobretudo, onde se decide com humanidade e sensibilidade social. Queremos sublinhar que os magistrados judiciais e do Ministério Público, advogados, defensores públicos, bem como funcionários e agentes judiciais, aqui destacados no Distrito de Doha, ou que vão procurar os serviços destes tribunais por parte da nossa população, têm uma nobre missão: assegurar que cada processo seja tratado com celeridade, imparcialidade e profundo respeito pelos direitos humanos, sobretudo quando estão em causa os direitos de uma criança. Moçambicanas e moçambicanos, a promoção da justiça exige mais do que edifícios, exige integridade, responsabilidade, competência, ética, profissionalismo e uma permanente ligação com o nosso povo. Neste sentido, apelamos a todos os cidadãos para que façam destes tribunais instrumentos vivos de cidadania, denunciando injustiças, promovendo a legalidade e cultivando a cultura de paz. Ao mesmo tempo, exortamos aos tribunais, às comunidades, às autoridades locais, aos líderes comunitários e às organizações da sociedade civil a reforçar a vigilância e, sobretudo, a educação cívica, para que nenhuma criança fique para trás e nenhum direito seja ignorado. Caros compatriotas, o futuro de Moçambique constrói-se com base na justiça social, no respeito pela lei por parte de todos nós e na proteção dos mais vulneráveis. E hoje viramos as nossas atenções para a criança. Quando protegemos uma criança, estamos a proteger a nação. Quando garantimos um direito, estamos a fortalecer a nossa democracia e o nosso Estado de Direito Democrático. Que estes tribunais judiciais distritais de Mago e Doha sejam símbolos vivos de um Estado presente, justo e comprometido com o bem-estar do seu povo. Por fim, antes de terminarmos, expressamos o nosso reconhecimento a todos que contribuíram para a concretização destes projetos, desde os decisores judiciais a nível central, aos técnicos do judicial, trabalhadores, o empreiteiro que construiu a obra, o fiscal, os parceiros de cooperação e desenvolvimento. Parabéns a todos e uma grande salva de palmas. E antes de terminar, convido aí o nosso amigo para nos ajudar a interpretar algumas palavras. Queria dizer que estamos aqui por ocasião da inauguração do Tribunal Distrital de Doha.
5: E efetipano zapaudira nyumba e otongi ya kunukudoa.
4: Mas queremos usar esta ocasião para transmitir duas, três mensagens à população de Doha, de Tete e à população da República de Moçambique.
5: Mbwenyeni financie mhango aziwiri kuna mbumba ya kudoa ya Tete e mbumba ya Moçambique.
4: O primeiro aspecto tem a ver com o boato e desinformação que tem se verificado ao nível do nosso país. Estes dias, o inimigo do desenvolvimento e da paz do povo moçambicano trouxe um boato.
5: Ndani wachitukuko wadziko abereza kulonga longa pepezi.
4: Boato este e a mentira que anda a dizer que existem pessoas que, quando toca outra pessoa ou cumprimenta outra pessoa, o sexo desaparece ou se atrofia.
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4: Doa, oi! Então viemos aqui para vir dizer que isto é mentira. Nós trabalhamos do Ruvuma ao Maputo, do Zumbo ao Índico, em todo o país. Estamos à procura de uma pessoa só que tenha desaparecido o seu sexo ou tenha se atrofiado por causa de alguém ter lhe cumprimentado ou ter lhe tocado. Até hoje não estamos a encontrar esta pessoa.
5: Até ler o mundo, ali para a quecha, onde é ser.
4: Uma pessoa só.
5: Agora em boa desbaixo para a quecha.
4: É porque não existiu. Não existe.
5: Paribe.
4: E não existirá.
5: Inhabe kutzoneka.
4: Não aconteceu, não acontece e não vai acontecer nunca.
5: Inhabe chitika, penu pibe chitika, inhabe za chitika.
4: Mas existem pessoas
5: ali por anjo
4: que estão a matar outras pessoas por causa deste assunto.
5: Anjo ocupa, anjo na pinte kunama.
4: Que é um boato e uma mentira.
5: Na pinte kunama pelo tambi.
4: Por isso queremos aproveitar agora que estamos a inaugurar este tribunal para dizer à população de Doa para não aderir a este boato e estas mentiras. E estas pessoas que estão a maltratar os outros, praticarem violência e matar os outros, sabem muito bem que é mentira.
5: E o Antônio é acusado de anjo.

0: balonga kuti mount pinchanga petengiwa penu pepitankati.
1: O que comprova que é mentira.
0: Pepe ndipikonesa kuti mphekunama.
1: O que comprova que é boato.
0: Pepe ndipikonesa kuti mphekutambi.
1: O que comprova que ninguém pode agredir o outro com base numa mentira.
0: Pikonesa pakuti não pode janzaku chakuipa thangwe pinthu pyakunama.
1: O que comprova que ninguém pode violentar o outro por causa de uma simples ação de boato.
0: Iwo não pode janzaku usumanga thangwe pyakutambi.
1: Vamos parar com isso.
0: Tieni timira na Pepe.
1: É uma manobra do inimigo do desenvolvimento, da paz e da segurança do povo moçambicano. Mesmo nas situações em que nós temos algum problema, não podemos fazer justiça com as próprias mãos. Ninguém tem direito de violentar o outro. Muito menos matar o outro.
0: Até não pode culpar o Zaco.
1: É por isso que estamos a trazer tribunal aqui em Doha.
0: Deixa eu falar que tu começa nenhuma eu tongue em comigo.
1: É porque quando há problemas,
0: Kungoneka, Mavuto ou Miseru,
1: a primeira coisa que temos que fazer é dialogar.
0: Chacutoma tem que te chezerane.
1: Conversar.
0: Tem que te chezerane.
1: Falar na família.
0: Kulonga pachisa.
1: Se não conseguirmos, temos vizinhos para nos ajudar a conversar. Temos padrinhos. Temos secretário do bairro. Temos nossos pais líderes comunitários que estão aqui. Temos nossos combatentes mais velhos que estão aqui. Temos a polícia. Temos várias instituições para resolver os nossos problemas falando.
0: Tinantu azinja na titandiza mbwenye mokuchezerana.
1: Dialogando.
0: Tilonge pakwecha pipi kuna isi kuntima.
1: E não resolver justiça com as próprias, fazer a justiça com as próprias mãos.
0: Não kuchita usumanka na manjaku mwayueka.
1: É por isso que depois não conseguirmos todos esses níveis de diálogo.
0: Mwesene mwalonga ife mwotongi umu.
1: Temos o tribunal.
0: Pana nyumba ya otongi.
1: Quando não chegarmos ao consenso, temos que levar o nosso assunto ao tribunal. O nosso juiz está lá. A nossa procuradora está lá. Os nossos juízes eleitos estão lá. E paz para nos defender está lá. Estes todos estão aí no tribunal para trabalhar para o povo. Por isso não faz sentido violentar seu irmão, matar seu irmão, sobretudo por causa de mentira, por causa de boato. Temos que acabar com isso. O inimigo do desenvolvimento e da paz do povo inventa estas coisas para nos distrair. A nossa missão agora tem que ser produzir, produzir, produzir. Trabalhar a terra. Produzir milho em quantidade e qualidade. Trabalhar a terra, produzir mapira, produzir machoeira, produzir feijão buer, produzir tudo. Esse é que tem que ser o nosso foco. E não andarmos a ouvir mentiras, boato e matar nossos irmãos. E nós temos que aumentar a produção e produtividade. Porque o mundo todo está em guerra. E estando em guerra, há uma guerra que está a acontecer neste momento numa zona onde a maior parte e boa parte do combustível é produzido. Moçambique, como muitos outros países no mundo, não produz combustível.
0: Moçambique,
1: e esta zona,
0: e zona
1: as fábricas que produzem combustível estão a ser

0: construída.
1: Mafabikanyele akuonungiwa.
0: O canal por onde passam os barcos para trazer combustível está fechado. É por isso que o preço do combustível está a aumentar em todo o mundo, incluindo em Moçambique. E o mundo neste momento está em crise. A mesma crise como aquela que passamos quando havia Covid. Então precisamos de tomar medidas para sobreviver. E uma das medidas é produzir comida. Porque aquele arroz que é importado de outros países para Moçambique, ao sair da Machamba para a fábrica, é transportado através de uma viatura que usa combustível. Do armazém para navio, usa caminhão que usa combustível. Do navio onde sai para chegar aqui a Moçambique, o navio usa combustível. Quando chega no porto para ir ao armazém, o caminhão usa combustível. Quando sai lá do armazém para a loja, usa combustível. Até chegar aqui em Doha, este arroz vai custar muito mais caro do que custava antes.
1: Agora, mpungonoko tu fica kudoa kuno, unakara ntengo kukwira, kuposa ntengo kagwanefekare.
0: Então, para não me afetar,
1: para kutife de kondi kutikudza pepe,
0: a solução é produzir meu arroz,
1: njira didi, njakulima mpunganga,
0: meu milho,
1: kulima chimangachanga,
0: produzir meu feijão,
1: kulima chimbamba,
0: produzir couve,
1: kulima couve,
0: cebola,
1: kulima cebola,
0: tomate,
1: matimati,
0: repolho,
1: repolho,
0: cenoura,
1: cenoura,
0: na minha casa,
1: panyumba panga,
0: no meu quintal,
1: um quintal manga.
0: Isto é que vai resolver o problema.
1: Pepe, ku, malisa,
0: mas nós hoje,
1: lero ife,
0: principalmente os que vivem na cidade,
1: ntauni,
0: mesmo se tem terreno para fazer a sua casa,
1: ngakale, akale nambuto, nyumba,
0: a primeira coisa que faz é limpar o terreno todo para fazer muro,
1: para aconze muro.
0: A seguir
1: angat, pa, sogolo,
0: coloca pavê em todo o quintal.
1: A mai capire, pimongefe, pegu, oneka, pegu, comeco.
0: Não tem nenhum canteiro.
1: Memo, canteiro kuti, angalime, matimati.
0: E compra tudo.
1: E essa gula pensenene, tanga em taúni.
0: Não produz nada.
1: E ali montaúni cabe clima.
0: E temos que acabar com isso.
1: Quem te marize em atuazese?
0: Cada um.
1: Mundo na mundo.
0: Tem que começar a arrancar pavês.
1: Tem que achar se pide pista lindo a pavê.
0: Colocar canteiro em casa.
1: Aí que catimba para um papate.
0: Produzir tomate.
1: Alime matimati,
0: produzir cebola,
1: ulime macebola,
0: produzir couve,
1: ulime couve,
0: produzir repolho,
1: ulime repolho,
0: produzir cenoura,
1: ulime cenoura,
0: pelo menos horta,
1: ukane na horta panyumba,
0: para não comprar,
1: para quando kwenda kagula kusika.
0: Por isso esse impacto do aumento dos combustíveis no mundo,
1: na kukwira kwa ntsengwaneya mafuta,
0: se nós produzimos nossa comida,
1: yife tingalima chakudya chathu,
0: para nossa família,
1: para kulima para mbumba yathu,
0: para os vizinhos comprarem,
1: para ale anzanga pa nyumba,
0: para a população de Doha comprar,
1: para ale mbumba Doha igule,
0: para aqueles que não têm também virem comprar,
1: ale umalibe abwela dzagule,
0: para nós passarmos a exportar mais esta comida e importar menos,
1: para kutife tikwanise kugulisa pikulu,
0: esse impacto dos combustíveis não vai nos afetar muito.
1: É esta
0: que tem que ser a nossa tarefa. Estamos a dizer isso porque o inimigo da paz do povo moçambicano, o inimigo da segurança do povo moçambicano,
1: Ndani wa ana nkomeko wa Mozambique.
0: Inimigo do desenvolvimento do povo moçambicano.
1: Ndani wa chitukuko wa ana Mozambique.
0: Vai inventar outro boato.
1: Analonga penango pe kunama.
0: Outra mentira.
1: Pinango pe kunama.
0: Outra desinformação.
1: Analonga pinfile kuti anthu adzudzumike.
0: Para distrair o povo.
1: Para kuti anthu adzudzumike ana Mozambique.
0: Mas queremos deixar claro aqui.
1: Ife tifandulonge pa kwe chapano.
0: Que combustível hoje.
1: Lero mafuta.
0: É uma crise mundial.
1: Ndi mavuto adziko sinene.
0: Como foi a crise de Covid?
1: Ndi mavuto nea sasawambu na matendale ya coronavírus.
0: E precisamos de tomar medidas.
1: E ife tenke tipeze njira ya kugobana na pepe.
0: Há países no mundo.
1: Pana madziko nango.
0: Que já estão a tomar as mesmas medidas de Covid.
1: Akupeza njira ngati nthawi ya coronavírus.
0: Há pessoas que já estão a trabalhar a partir de casa. Porque já não há combustível para ir trabalhar. Há famílias que estão a tomar decisões sábias para poupar dinheiro. Por exemplo, se numa casa tem pai, mãe, filha, filho, quatro pessoas, cada um tem o carro dele. Todos saem para ir trabalhar na mesma zona. Hoje é preciso sentar a família
1: e
0: tomar uma decisão. Estacionar três carros e passar a usar um carro só. E entram lá quatro pessoas. Vão trabalhar e no final do dia regressam para casa. Até a crise passar.
1: Até mafuta nem a mafuta.
0: Quando passar, como passou o Covid, porque a guerra um dia vai acabar. Cada um volta a andar normalmente do carro dele. Podia dar vários outros exemplos. Mas cada um de nós tem que refletir para podermos aguentar com esta crise como aguentamos com Covid. É um problema mundial. Como era o problema de Covid. Não é um problema só de
1: Moçambique.
0: Por isso, não há violência, não há desinformação, não há boato,
1: não
0: há discursos de ódio, não há inveja com teu irmão. Mas sim a paz.
1: Mas entender.
0: Sim a reconciliação.
1: De cada anto a coverana.
0: Sim ao amor ao próximo.
1: Tem que de cada anto a condana.
0: Sim a comunhão, conviver entre irmãos.
1: De cada anto a patana.
0: Sim a união do povo moçambicano.
1: De cada anto a patana ana Moçambique.
0: Se tivermos problemas,
1: mavuto,
0: primeiro dialogar. Se não conseguirmos, tribunal está aqui em Dó. Para resolver as nossas preocupações.
1: Para
0: e não linchar seu irmão.
1: Não pode cumprir
0: por causa de uma mentira. Por causa de um boato. Este que está a dizer que sexo dele desapareceu.
1: Por
0: que é que não mostra esse desaparecimento? Se sexo dele atrofiou-se, por que não mostra esse atrofiamento?
1: Pelo peso, papitancati, o adano para onessa.
0: Por isso não podemos praticar justiça com as próprias mãos e, sobretudo, quando não há injustiça, porque não é verdade.
1: Não pode tirar o tongue na manjato enquanto palibe pinto pe andondomeco.
0: Essa é a grande mensagem que queríamos deixar. Porque é o momento de todos nós sabermos que a justiça está a trabalhar, trazer tribunais até nos distritos para nós apresentarmos as nossas preocupações e não andar a violentar teu irmão, linchar teu irmão, matar seu irmão inocente que não fez nada.
1: Para manjira yadidi mbwenye yakonda kuchita weka na manjako.
0: Por isso essas são as grandes palavras que queria deixar.
1: Zezi nipangwa zomuni kafanda kusireni.
0: Deste assunto que é atual.
1: Pepe pa mwen kuchiti kanzidzi uno.
0: Que está a provocar problemas ao nível da sociedade.
1: Pa mwen pikuchi yaoneka. Mu zona matu, nziko yatu.
0: Nós como governo vamos continuar a trabalhar. Ontem Doa não tinha tribunal.
1: Zulo Doa ikaibe nyumba otongi.
0: Hoje tem tribunal.
1: Lero ina nyumba otongi.
0: Tal como hoje não tem banco.
1: Lero Doa ibe banco.
0: Amanhã vai ter banco.
1: Mangwana inaka banco.
0: Nós vamos trabalhar para isso.
1: Yife na parabasa kuti banco ibere.
0: Tal como hoje a estrada Madamba Doa Mutarara Rio Xire não está em condições, amanhã vamos trabalhar para colocar em condições.
1: E fez o João Seu, a Madamba, Doa, Mutarara, na Rio Xire, o Lini Kunziwa, e fez na Parabassa.
0: E tantas outras coisas.
1: Na Pintipira, o Muribe, e fez na Parabassa.
0: Para terminar,
1: Pacumariza,
0: quero dizer que desenvolvimento
1: Nifandulongi Chitukuko
0: é como uma pessoa.
1: É Kangati Mundo.
0: Ninguém de nós aqui.
1: Ne mwadzi mwaife.
0: Nasceu com barbas, dentes e andar.
1: Palibe muntu adabaliwa kubaliwa na mandevu kui nkabe.
0: Doa, oye! No dia em que isso acontecer,
1: Pepe pingachitika,
0: toda a gente vai fugir no hospital.
1: Muntu anatamanga kuchipatala kuli kuti uya baliwa na mandevu.
0: É ou não é?
1: Não é tempo.
0: Desenvolvimento é a mesma coisa.
1: Chitukukondite pombo.
0: É um processo.
1: Ndi mididi.
0: Poucos aos poucos as coisas vão acontecer em Doa.
1: Pangono na pangono, pinto na chitika.
0: E nós vamos trabalhar para isso.
1: Ife na parabasa para Pepe.
0: Por isso,
1: na tempo,
0: nós vamos terminar
1: tinamaniza songono atu
0: declarando neste momento
1: ndi kulonga pakwecha
0: oficialmente
1: Pacueja, Pajidenteira Pano.
0: Inaugurados os tribunais.
1: E a Pauliroa, Nhumbas Autongi.
0: Ao nível da província de Tete.
1: Uma província de Tete.
0: De Magwe e Doa.
1: Uma tribunal de Magwe na Doa.
0: Tatenda Quene Quene. 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
2: Muito obrigado, Excelência. Dr. Daniel Francisco Chapo, Senhor Presidente da República de Moçambique, pelo discurso de inauguração dos edifícios dos tribunais judiciais dos distritos de Magwe e Doa, nesta rica província de Tete, e também pelas palavras de encorajamento sobre a paz e desenvolvimento do nosso belo Moçambique. Estamos praticamente a caminhar para o fim das atividades programadas para esta ocasião. Queremos apresentar mais uma vez os nossos agradecimentos a todos pela presença e de modo muito especial à população dos distritos de Magwe e Doa, acompanha desde
3: de construção
2: a primeira hora
3: muito mais do que qualquer edifício,
2: sempre
3: porque vai garantir
2: calor,
3: a justiça para a população dessas duas regiões.
2: Anuncio,
3: constitui também
2: assim,
3: uma grande conquista para os dois distritos, disse
2: é
3: o presidente Daniel Francisco Chapo,
2: ao construção
3: dos tribunais. Vai servir também para a proteção das crianças para
2: de Moçambique,
3: que os sejam observados.
2: E peço uma enorme salva de palmas.
3: A população e também
0: Doa, oi!
3: Comunitários, para que nenhuma criança fique de fora dos seus benefícios. Também, neste seu discurso, da Rede Pública, condenou a desinformação que corre um pouco por todo o país sobre o atrofiamento dos órgãos genitais, tendo sublinhado que até hoje não há provas sobre a ocorrência deste fenômeno. Ouvinte, por enquanto, termino por aqui. Prometo voltar nos próximos serviços, senhores. Bom dia.
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2: Atenção às notícias já a seguir, apresentadas por Adérito Lipang. Bom dia.
3: Olá, Rosa Freitas e ouvinte, bom dia. O presidente da República, Daniel Chapo, reafirma que o acesso à justiça não pode constituir privilégio de uma minoria, mas sim um direito de todos os moçambicanos, sem qualquer distinção. O detalhe por Egídio Pascoal.
4: Daniel Chapo falava momentos após a inauguração do novo edifício do Tribunal Judicial de Doa, erguido no âmbito da iniciativa Um Distrito, Um Tribunal Condigno, destinada a melhorar as infraestruturas do setor da justiça e aproximar os serviços judiciais da população. Na ocasião, o chefe do Estado desafiou os magistrados judiciais do Ministério Público e advogados a reforçarem o compromisso na defesa dos direitos da criança e da família, garantindo uma justiça mais célere, humanizada e acessível aos cidadãos.
5: Quando protegemos uma criança, estamos a proteger a nação. Quando garantimos um direito, estamos a fortalecer a nossa democracia e o nosso Estado de Direito Democrático. Que estes tribunais judiciais distritais de Mago e Doa sejam símbolos vivos de um Estado presente, justo e comprometido com o bem-estar do seu povo.
4: O Presidente da República e o desafio aos magistrados e advogados na proteção do direito dos grupos mais vulneráveis e na promoção da igualdade perante a lei. Egídio Pascoal, cidade de Tete.
3: O Parlamento apresenta e aprecia hoje o relatório da Comissão Parlamentar do Inquérito para averiguar a utilização de substâncias químicas perigosas na atividade mineira na província de Manica. Vamos ao detalhe em direto com o jornalista Domingos Macalane, a partir da Assembleia da República. Domingos, muito bom dia.
6: Bom dia, Dérito Lipangi. Bom dia, ouvinte. Trata-se de uma comissão que foi criada na sequência de denúncias feitas, dando conta de haver alegado uso de substâncias químicas na atividade mineira na província de Manica. Ainda hoje, o Parlamento aprecia na especialidade a proposta de lei de conteúdo local e a proposta de lei que cria o Banco de Desenvolvimento de Moçambique. Os dois instrumentos foram aprovados ontem na generalidade e por consenso, e foram submetidos com caráter de urgência pelo presidente da República, Daniel Chapo. Neste momento aguarda-se o início desta sessão, numa altura em que já estão aqui na sala do plenário os deputados das quatro bancadas parlamentares, aguardando a entrada da comissão permanente para o início desta sessão, Adérito Lipanque.
3: A Procuradoria Provincial da República na Zambésia emitiu um mandado de captura de 19 suspeitos de envolvimento na onda de boatos sobre atrofiamento de órgãos genitais masculinos. O porta-voz da Procuradoria Provincial da República na Zambésia, Rambo Simbe, explica que os processos instaurados surgem na sequência de atos que tiveram incidência nos distritos de Nicuadala, Namacurra, Mucuba, Climane, Mucubela e Maganja da Costa.
7: Podemos constatar que esses boatos, na verdade, não passam mesmo de boatos, desprovidos de qualquer elemento probatório, na medida em que grande parte dos indivíduos que têm alegado que os seus órgãos tenham desaparecido, uma vez submetidos à instância formal de julgamento, os mesmos alegam que não. Naquele momento eu estive em estado de pânico, pensei que tivesse desaparecido, mas a vítima já perdeu a vida, está lá.
3: Porta-voz da Procuradoria Provincial da República na Zambésia, Rambo Simbe. Perto de 800 agricultores e criadores de gado das localidades de Entrelagos e Xissau, em Mecanhelas, no Niassa, beneficiam desde esta sexta-feira de dois sistemas multifuncionais para irrigação e abastecimento de água para o gado. O detalhe por Sampaio Vítor.
8: Implantados nas comunidades de Xiuanda e Nakomo, as duas infraestruturas estão avaliadas em mais de 20 milhões de meticais. Falando no ato da entrega esta sexta-feira, a governadora do Niassa, Judith Massengeli, disse que estes sistemas enquadram-se nos esforços do governo de aumento das áreas de produção por irrigação e aumento da produção bovina e caprina na província. Sampaio Vitor, em Lixinga.
3: No estrangeiro, a Organização Mundial da Saúde confirma o diagnóstico de 6 casos de antivírus e um total de 8 casos suspeitos após o surto ocorrido a bordo de um navio cruzeiro no Oceano Atlântico. O diretor-geral da Organização Mundial da Saúde, Tedros Ghebreyesus, desloca-se hoje para Ilhas Espanholas das Canárias para coordenar a evacuação dos passageiros do navio de cruzeiro que esteve em quarentena, e o governo espanhol adianta que todos os passageiros continuam sem sintomas da doença infecciosa transmitida pelos roedores. Na sexta-feira, a Organização Mundial de Saúde assegurou que o risco de propagação do antivírus à população global é absolutamente baixo e que apenas constitui perigo para a pessoa infectada. Apresentamos as notícias das 11 às próximas, às 12 horas e 30 minutos, e estarão inseridas no Jornal da Tarde. 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

Muito bom dia, bem-vindo a este período de emissão referente ao nono dia de maio de 2026. Nós vamos juntos até 14 horas, altura em que os colegas em Qing'an já darão continuidade com a emissão e temos como propostas para esta emissão da tarde. Dentro de instantes, quando forem 12 horas e 10 minutos, uma data na história irá para o ar, a seguir seremos um pouco de música e serviço comerciais até 12 horas e 30, altura de Jornal da Tarde em cadeia nacional. 13 horas em Moçambique, a primeira edição do Jornal da Tete irá para o ar. 13 e 15, passaremos informações de interesse público. 13 horas e 30 minutos. Teremos o programa da mulher, portanto, eco-feminino. Nós vamos juntos até às 13 horas e 55 minutos, tal como fiz referência. É a altura em que passará da transição em português para Qing'anja. A locução é de Lloyd de Nascimento, assistência técnica de Joaquim Manuel Rondão. Estamos juntos, ouvintes. Muito bom dia.

We Are Figueira é o nosso convidado a seguir e traz-nos aqui a música Mida. We Are é natural do distrito de Moatice. Foi a canção Revelação, portanto, a artista Revelação, na edição 2025 da Parada Musical Nimbusa. São 12 horas e 2 minutos.

Grande voz do Wia Fogueira. Estamos neste momento com 12 horas a 6 minutos. A voz que estamos a ouvir pertence à LD. Voz de descontração de um excelente sábado na companhia da Rádio Moçambique Tete.

0: LD com a música Beto, são precisamente 12 horas e 10 minutos. Convidamos-lhe a seguir, caro ouvinte, a acompanhar o programa Uma Data na História.
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2: 9 de maio de 1970, em plena Guerra de Libertação Nacional, realiza-se a 4ª sessão do Comitê Central da Frente de Libertação de Moçambique após o 2º Congresso.

O Comitê Central da Frente de Libertação de Moçambique reuniu-se a partir de 9 de maio de 1970 em Nachingweya, na Tanzânia, para analisar o desenvolvimento da luta armada de libertação nacional. O comunicado difundido depois da sessão deixou claro haver duas alas no seio do movimento. Foi na quarta sessão do Comitê Central da Frelimo que Urias Simango foi expulso do Movimento de Libertação de Moçambique, acusado de colaborar com o regime colonial português e de trair a causa da luta. Foi nesse encontro que Samora Moisés Machel foi eleito para o cargo de presidente da Frelimo e Marcelino dos Santos para vice-presidente. O ato mais relevante constatado na quarta sessão do Comitê Central da Frelimo foi o crescimento do nível de consciência política da população das zonas libertadas. Todos estavam certos de que deviam estar unidos para lograr libertar o país do colonialismo português. No campo militar, foram alcançados avanços significativos, nomeadamente a preparação intensa para a grande ofensiva na frente de Tete, ao mesmo tempo que as Forças Populares de Libertação de Moçambique haviam já consolidado as zonas libertadas de Cabo Delgado e Niassa. Na quarta sessão do Comitê Central, em 1970, reconheceu-se que o segredo da vitória estava no intenso trabalho político desenvolvido e no estreitamento das relações entre o povo e os guerrilheiros, e entre estes e os seus comandantes.

0: O comunicado final da 4ª Sessão do Comitê Central da Frente de Libertação de Moçambique, realizado a 9 de maio de 1970, em Nachingweya, na Tanzânia, tornou público que a produção agrícola para alimentar as populações e os combatentes das zonas libertadas tinha alcançado níveis satisfatórios e que a educação tinha conhecido um grande impulso. Nessa altura, em Tete, estavam em funcionamento 6 escolas e outras em vias de serem reabertas. No Niassa existia, em funcionamento, um internato com cerca de 100 alunos, frequentando a primeira e segunda classes. Na província de Cabo Delgado, haviam sido criadas mais 4 escolas e internato. Depois da sessão do Comitê Central, foi anunciada a reabertura da escola secundária da Frelimo, em Dar es Salaam, que havia sido encerrada devido a manifestações desencadeadas pelos estudantes, orientados pelo padre Mateus Guenger. Poucos dias após a realização da 4ª sessão do Comitê Central da Frelimo, o colonialismo português desencadeou a ofensiva Nogórdio, que durou até agosto de 1970. Uma vez mais, os guerrilheiros da Frente de Libertação do Moçambique derrotaram a grande ofensiva do regime colonial. Esta derrota marcou uma viragem radical na correlação de forças e, a partir daí, nunca mais o exército português teve iniciativa no campo de batalha. Como consequência do sofrimento vivido pelos soldados e oficiais portugueses no campo de batalha, deu-se o golpe de Estado em Portugal a 25 de abril de 1974, sem derramamento de sangue.
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0: 9 de maio de 2004, morria a cantora sul-africana Brenda Fassie, dona de um grande potencial vocal.

Brenda Fassi nasceu a 3 de novembro de 1964 em Langa, Cape Town, sendo a mais nova de 9 irmãos. Perdeu o pai quando tinha apenas 2 anos de idade. Teve uma infância difícil, mas com a ajuda da sua mãe, uma pianista, cedo começou a cantar para os turistas para ganhar dinheiro. Em 1981, aos 16 anos de idade, saiu da cidade do Cabo e rumou para o Soweto, em Joanesburgo. A finalidade da sua deslocação a Soweto era tentar a sorte como cantora. No Soweto, Brenda Fassi primeiro juntou-se ao grupo Joy e mais tarde tornou-se a vocalista do grupo Pop do Município. Começou assim a sua carreira musical, com deslocações frequentes nos municípios mais pobres de Joanesburgo, levando um repertório que focalizava a vida nas cidades. Ganhou popularidade com os seus temas Weekend Special e Too Late for Mama. Foi nesta altura que a revista Time passou a chamar-lhe a Madonna dos Municípios.

Brenda Fassi casou-se em 1989 com o ex-prisioneiro Nkaka Mbambo e, passados 2 anos, divorciou. Foi nesta época que entrou para o mundo das drogas, tornando-se viciada em cocaína e, consequentemente, a sua carreira musical foi prejudicada. Em 1995, Brenda Fassi foi encontrada no hotel com o corpo sem vida do seu amante, Poppy Sriracha, que perdera a vida devido a uma aparente overdose. Brenda foi submetida a uma reabilitação e depois retomou a carreira. A partir de 1996, Brenda lançou vários álbuns a solo, nomeadamente Now is the Time e Memeza, 1997, o álbum mais vendido na África do Sul. No mês de abril de 2004, Brenda Fassi sofreu um colapso na sua casa e logo foi encaminhada para o Hospital Sanungil, em Joanesburgo. A artista não conseguiu superar a crise e, a 9 de maio do mesmo ano, perdeu a vida. O relatório médico divulgado na altura revelou que Brenda Fassi teve uma overdose de cocaína na noite em que sofreu uma paragem cardíaca. Esta foi a causa do coma. Brenda Fassi morreu aos 39 anos de idade. Se fosse viva, faria 62 anos em novembro próximo.

0: Em uma data na história, recordamos hoje a realização, a 9 de maio de 1970, da 4ª Sessão do Comitê Central da Frente de Libertação de Moçambique, que admitiu existir no seio do Movimento de Libertação duas alas políticas, e a morte em 2004 da cantora pop sul-africana Brenda Fassie. A redação do texto foi de Alberto Mazanga. Teve a sonorização de Musagi Galibo e a locução de Albertina Pascoal.
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Então, neste preciso momento, 12 horas e 27 minutos. Estamos a caminho das 12h30, a altura de Jornal da Tarde em Cadeia Nacional. Altura em que o ouvinte deve ficar a par das notícias nacionais e internacionais. Vamos ouvir a Spiway.

0: Boa tarde, caro ouvinte. Bem-vindo ao Jornal da Tarde. O governo vai implementar novas medidas para minimizar o impacto provocado pela subida dos preços de combustíveis. Segundo o presidente da República, Daniel Chapo, poderá haver reajuste no funcionamento das instituições públicas e privadas. Comissão Parlamentar de Inquérito diz haver persistência de uso descontrolado de substâncias químicas perigosas na exploração mineira na província de Manica. No estrangeiro, 36 pessoas morreram em 2 dias durante ataques registados no nordeste da República Democrática do Congo. Destaques do Jornal da Tarde deste sábado, que conta com Leonardo Matimelli na sonorização. Eu sou Adair Tulipang, na edição e apresentação. Votos de ótima escuta. O governo vai implementar novas medidas para minimizar o impacto provocado pela subida dos preços dos combustíveis. Segundo o presidente da República, Daniel Chapo, poderá haver reajuste no funcionamento das instituições públicas e privadas. É um anúncio feito hoje no distrito de Doa, província de Tete, no quadro da visita de trabalho que o presidente da República efetua a esta província. Toda a informação com o jornalista Ignacio Gamay.
1: O presidente da República afirma que o governo vai implementar novas medidas para minimizar os impactos socioeconômicos provocados pela subida dos preços dos combustíveis no mercado internacional. Daniel Chapo explicou que algumas das ações previstas poderão passar pelo reajuste das estratégias de funcionamento nas instituições públicas e privadas, retomando modelos de trabalho anteriormente adotados durante o período da pandemia da Covid-19. Segundo o chefe do Estado, o objetivo é reduzir os custos operacionais associados ao consumo excessivo de combustíveis, numa altura em que o país enfrenta pressões externas ligadas ao aumento do preço do petróleo e dos derivados no mercado internacional. O presidente da República, que falava este sábado em Doha, considerou igualmente necessário promover maior racionalização no uso de viaturas, defendendo uma gestão mais responsável para evitar impactos adicionais sobre o custo de vida. Daniel Chapo afirmou que não se justifica que, em momentos de crise energética e aumento dos combustíveis, algumas pessoas continuem a utilizar viaturas sem ponderar as consequências económicas.
2: Precisamos de tomar medidas.

0: países no mundo que já estão a tomar as mesmas medidas de Covid. Há pessoas que já estão a trabalhar a partir de casa, porque já não há combustível para ir trabalhar. Há famílias que estão a tomar decisões sábias para poupar dinheiro. Por exemplo, se numa casa tem pai, mãe, filha, filho, quatro pessoas, cada um tem o carro dele, todos saem para ir trabalhar na mesma zona. Hoje é preciso sentar a família, tomar uma decisão. Estacionar três carros e passar a usar um carro só. E entram lá quatro pessoas. Vão trabalhar e no final do dia regressam para casa. Até a crise passar, como passou o Covid, porque a guerra um dia vai acabar. Cada um volta a andar normalmente do carro dele. Podia dar vários outros exemplos, mas cada um de nós tem que refletir para podermos aguentar com esta crise como aguentamos com o Covid. É um problema mundial, não é um problema só de Moçambique.
1: O governo promete continuar a adotar medidas destinadas a estimular a produção nacional, reduzir a dependência externa e reforçar a disponibilidade de produtos essenciais como forma de aliviar os efeitos da inflação sobre as famílias. Ignacio Gamay, Cidade de Tete.
2: E o presidente da República, Daniel Chapo, afirmou ainda que o projeto de asfaltagem da Estrada Nacional número 322 continua entre as prioridades do governo para impulsionar o desenvolvimento da província de Tete. Esta nota é agora desenvolvida por Egídio Pascoal.
3: Daniel Chapo falava este sábado no distrito de Doa, durante um comício realizado na sede distrital, no âmbito da sua visita de trabalho de 3 dias à província de Tete. Na ocasião, o chefe de Estado sublinhou que a estrada Madamba-Mutarara possui importância estratégica por ligar parte da região do Vale do Zambeze, considerada uma das zonas com elevado potencial agrícola, comercial e económico do país. Segundo o Presidente da República, a maioria da via poderá facilitar o escoamento da produção agrícola, reduzir os custos de transporte e promover maior circulação de pessoas e bens entre os distritos da província e outras regiões do país.
0: Quando sai lá do armazém para a loja, usa combustível. Até chegar aqui em Doha, este arroz vai custar muito mais caro do que custava antes. Então, para não me afetar, a solução é produzir meu arroz, milho, produzir meu feijão, produzir couve, cebola, mate, repolho, cenoura, na minha casa, no meu quintal. Isto é que vai resolver o problema.
3: Daniel Chapo destacou igualmente que o Executivo pretende continuar a investir em outras infraestruturas com o objetivo de acelerar o desenvolvimento das zonas rurais e melhorar as condições de vida das populações. O chefe do Estado reconheceu os desafios ainda existentes em algumas regiões da província de Tete, mas garantiu que o governo está empenhado em mobilizar recursos para responder às preocupações apresentadas pelas comunidades.
0: Nós, como governo, vamos continuar a trabalhar. Ontem, Doha não tinha tribunal. Hoje tem tribunal. Tal como hoje não tem banco, amanhã vai ter banco. Nós vamos trabalhar para isso. Tal como hoje a estrada Madamba, Doha, Mutarara, Rio Xire não está em condições, amanhã vamos trabalhar para colocar em condições. E tantas outras coisas. Quero dizer que desenvolvimento é como uma pessoa. Ninguém de nós aqui nasceu com barbas, dentes e andar. No dia em que isso acontecer, toda a gente vai fugir no hospital. É ou não é? Desenvolvimento é a mesma coisa. É um processo. Poucos aos poucos as coisas vão acontecer e nós vamos trabalhar para isso.
3: O presidente da República, Daniel Chapo, conclui esta tarde a sua visita à província de Tete com a realização da reunião de balanço e conferência de imprensa. Egídio Pascoal, Cidade de Tete.
2: Comissão Parlamentar de Inquérito diz haver persistência de uso descontrolado de substâncias químicas perigosas na exploração mineira na província de Manica. A informação foi anunciada hoje em sede do Parlamento, num dia em que os deputados apreciam um relatório da Comissão Parlamentar do Inquérito para averiguar a utilização de substâncias químicas perigosas na atividade mineira em Manica. O detalhe por Domingos Macalana, a partir da sala de sessões da Assembleia da República. Domingos, boa tarde.
4: Muito boa tarde, Derito Lepang, e boa tarde, ouvinte. Em um relatório produzido no intervalo de 29 de janeiro a 8 de fevereiro do corrente ano, a Comissão Parlamentar, que foi criada para averiguar o alegado uso de substâncias químicas na atividade mineira na província de Manica, diz haver ainda persistência de ilegalidade sistémica no setor mineiro naquela região. O relatório, com 170 páginas, foi apresentado este sábado aqui na Assembleia da República pelo presidente desta comissão parlamentar, Aires Jali.
5: As principais constatações: persistência de ilegalidade sistémica no setor mineiro, o uso descontrolado de substâncias químicas perigosas, degradação dos recursos hídricos estratégicos, fragilidades na fiscalização e coordenação institucional. Tivemos a oportunidade de ouvirmos, fizemos a audição, para além de Sua Excelência Secretária de Estado da Província de Manique, a Sua Excelência Governador da Província, ouvimos as Suas Excelências Ministro dos Recursos Minerais e Energia, Ministro do Interior, Ministro de Obras Públicas, Habitação e Recursos Hídricos, Ministro da Saúde, Ministro da Agricultura, Ambiente e Pescas, a quem agradecemos a boa colaboração e a uma participação ativa que facilitaram o trabalho da Comissão Parlamentar de Inquérito.
4: A RGLI destaca a ver ainda na província de Manica captura da atividade mineira por redes informais organizadas, comprometendo a arrecadação de receitas e regulação do setor.
5: Intensificação de conflitos sociais associado à progressiva erosão da autoridade do Estado. Exclusão de comunidades locais no acesso aos benefícios da exploração dos recursos minerais e fragilidade do quadro legal e insuficiência dos mecanismos de implementação, fiscalização e de controle.
4: Neste contexto, a Comissão Parlamentar do Inquérito da Assembleia da República propõe o estabelecimento da autoridade do Estado nas áreas mineiras.
5: Propomos estabelecer a autoridade do Estado nas áreas mineiras. É extremamente importante. Implementar tolerância zero à mineração ilegal. Garantir o Estado como principal beneficiário dos recursos minerais, reforçar o controle de substâncias perigosas no setor, promover a reforma estrutural do setor mineiro com foco na urgente reforma da Lei de Minas, como eu disse, já está em curso. Formalização do garimpo artesanal, por forma a garantir controle e integração económica. Proteção urgente dos recursos hídricos, assegurando a sua preservação. Responsabilização efetiva com a aplicação rigorosa da lei. Prioridade à saúde pública com foco na prevenção dos impactos da atividade mineira. Inclusão económica das comunidades, promovendo benefícios equitativos.
4: Recorde que a 30 de setembro do ano passado, o governo suspendeu com efeitos imediatos todas as licenças de exploração mineira em Manica devido à atividade mineira descontrolada que colocava em risco a saúde pública. Recentemente, o governo anunciou o levantamento de forma gradual da suspensão da atividade mineira em Manica. Na província de Manica, existem mais de 8 mil mineradores artesanais, particularmente na exploração de ouro, e 36 empresas de mineração legal e uma dezena de associações. Neste momento, o Parlamento aprecia na especialidade a proposta de lei do conteúdo legal, mas logo irá apreciar a proposta de lei que cria o Banco de Desenvolvimento de Moçambique. Os dois instrumentos, já aprovados ontem na Generalidade e por consenso, foram submetidos com caráter de urgência pelo Presidente da República, Daniel Chapo, a Direito do Banco.
2: E a Assembleia Provincial da Zambésia aprovou a proposta de revisão do Plano e Orçamento do Conselho Executivo Provincial para este ano, tal como refere Salim Tepa.
6: Falando esta sexta-feira na apresentação da proposta, o diretor provincial do Plano e Finanças na Zambésia, Leo Said, disse que a revisão deveu-se a vários fatores. Leo Said diz, por exemplo, terem sido adicionadas algumas atividades ligadas ao Fundo de Desenvolvimento Econômico Local que ditaram o reajuste do plano e orçamento do Conselho Executivo Provincial.
7: Foram adicionadas as atividades ligadas ao Fundo de Desenvolvimento Econômico Local pela comunicação dos 265,26 milhões de meticais para os distritos e autarquias. A comunicação de 161,55 milhões de meticais no âmbito dos 7,25 provenientes das receitas mineiras e petrolíferas. Na indústria e comércio, foram atualizadas as seguintes atividades. A previsão de licenciar unidades industriais, que passou de 80 para 83, para 93. A valorização da indústria transformadora de 18,2 milhões de meticais para 20,6 milhões de meticais. O número de estabelecimentos comerciais a serem licenciados reduziu de 1.718 para 1.464. A valorização da exportação dos produtos diversos, que reduziu de 410 milhões de meticais para 366 milhões de meticais. A emissão e a atribuição de cartões do comércio externo, que reduziu de 65 para 53.
6: Os partidos Frelimo, MDM e Podemos votaram a favor da proposta de revisão do plano e orçamento do Conselho Provincial da Zambésia para o ano 2026, segundo afirmam Carolina Pinto, Domingas Muxoroa e Elder Ribeiro.
8: A bancada da Frelimo vota a favor da proposta do plano e orçamento do Conselho Executivo, porque irá operacionalizar o plano quinquenal 2025 a 2029.
9: A bancada do MDM deseja um bom trabalho ao Conselho Executivo Provincial da Zambésia.
10: Entendemos que o reajuste orçamental constitui um exercício normal e necessário na gestão. A bancada manifesta, contudo, a expectativa de que este reajuste se traduza em melhorias concretas na vida dos cidadãos.
6: Entretanto, o Partido Renamo votou contra, alegadamente por falta de coerência da proposta, segundo afirma Celino Useni, membro daquela bancada.
11: A Renamo vota contra a proposta de revisão do plano e orçamento do Conselho Executivo Provincial, por entender que o mesmo não respondia satisfatoriamente às reais preocupações da população.
6: Celino Useni, membro da Renamo na Assembleia Provincial na Zambésia, falando no fim da terceira sessão ordinária deste órgão deliberativo que esteve reunido desde quarta até esta sexta-feira. Climane Salimu Tepa.
2: Em Inhambane, a área de servidão de estrada continua a ser usada para vários fins, com destaque para a construção de edifícios e abertura de machambas. O detalhe por Alexandre Matsimbe.
12: A Administração Nacional de Estradas, ANE, Inhambane, mostra-se preocupada com a prevalência de construção de infraestruturas nas áreas de reserva de estrada. Para além de edificação de obras entre comerciais e de prestação de serviços, em alguns casos o perímetro de proibição é usado para abertura de machambas. A delegada da ANE em Inhambane, Munira Chisico, aponta a obstrução da visibilidade, o que concorre para a ocorrência de acidentes de viação e ameaça de erosão. Munira refere que as lideranças locais e instituições parceiras são chamadas a contribuir na prevenção destes casos.
13: Temos sérias dificuldades quando estamos a fazer o trabalho de corte de capim. Quando chega-se naquelas secções onde tem, por exemplo, ali mandioqueiras, os empreiteiros têm que cortar, não é? Que é para aumentar a visibilidade da via. No entanto, são barrados, não são permitidos de cortar. Apelamos mesmo para que não construam, não tenham lá machambas nas zonas de proteção parcial. Aquela área tem que estar livre para a própria segurança rodoviária. Não são machambas como qualquer outro tipo de infraestruturas sem o conhecimento da ANE e aprovação.
12: Munira Chisico, delegada da Administração Nacional de Estradas em Inhambane, e a necessidade de preservação da área de reserva para a estrada. Alexandre Matsimbe, Inhambane.
2: No distrito de Xaxai, em Gaza, continua difícil o acesso rodoviário ao posto administrativo de Ngulusane por conta das cheias e inundações deste ano. O retrato por Horácio Dengo.
14: As autoridades dizem que depois da segunda vaga das enxurradas, ocorrida em março último, o trânsito rodoviário para Ngulusane é feito com restrições devido a cortes que se registram na principal via que dá acesso à sede daquele posto administrativo. A administradora do distrito de Xaxai explica, a título de exemplo, que para se chegar à localidade de Xilaulene, as viaturas partem de Xaxai até um certo ponto, onde as pessoas e bens são transportados por embarcações para depois continuarem a viagem ao seu destino. Para o caso da localidade de Nzimilene, Avelina Nyanzimo diz que o acesso é feito com recurso a viaturas com tração às quatro rodas ou através de tratores, e acrescenta que a situação poderá levar mais tempo, pois ainda não há condições para se fazer alguma intervenção por parte do governo.
15: Para se chegar a Xilaulene é preciso barco, na verdade, porque há um corte no meio da estrada. Então, há um ponto que se chega, tem que se encarar o barco, e depois apanhar-se outro carro até Xilaulene. Para Zimilene é possível chegar utilizando via de tração a quatro rodas. Xilaulene, como governo, ainda não começamos com nenhuma intervenção, mas a própria comunidade, na semana passada, no sábado, mobilizou-se para fazer algum trabalho de tapamento de buracos, que é para conseguir ter acesso à cidade e vice-versa.
14: A difícil transitabilidade rodoviária para Angolusane é considerada preocupante, pois condiciona a assistência às vítimas das enxurradas, tal como aconteceu esta semana na entrega de artigos de higiene e dignidade, segundo conta o chefe do posto administrativo, Vasco Pires.
16: Desde janeiro estamos com dificuldades extremas para se chegar à cidade. De um tempo para cá foram-se criando algumas alternativas e tem sido um desafio muito grande conseguirmos mantimentos. Não querendo dizer que nós estamos a receber alguns apoios, recebemos sim, em primeira mão do próprio governo municipal, do distrito e em parceria com o INGD.
14: Chefe do posto administrativo de Angolusane, no distrito de Xaixai, em Gaza, Vasco Pires, e as condições de acesso rodoviário àquela região que continuam difíceis por conta das cheias deste ano. Horácio Dengo, em Xaixai.
2: Entretanto, ainda em Gaza, produtores do setor comercial no distrito de Gijá garantem colocar a sua produção no mercado dentro dos próximos 2 meses, depois do relançamento das suas atividades no período pós-cheias e inundações. Rogério Maded.
17: Neste momento está em curso a lavoura dos campos agrícolas e sementeira de diversas culturas, com destaque para o milho, feijão e hortícolas. Apesar dos prejuízos provocados pelas enxurradas, os agricultores comerciais em Guijá garantem que vão manter os postos de emprego. Ismael Sidi e Rafael Macema afirmam que o apoio que é prestado pelo governo e parceiros está sendo determinante para impulsionar a retoma das suas atividades, apesar dos prejuízos provocados pelas enxurradas.
18: Com esta semente que pude apanhar agora, irei atrás do prejuízo quanto àquilo que foi com as cheias. Estou a trabalhar em 25 hectares. Recebi agora milho, feijão, visadores, enxadas. Faz parte daquilo que é as minhas necessidades. Neste preciso momento, eu estou a trabalhar com 15 trabalhadores fixos e sazonais. O número varia entre 30 a 40 pessoas.
19: Tinha pimento toda essa área, então foi levado com esse. Voltei a colocar, levei de novo, conforme velho, lá atrás, lá. É a terceira sementeira. A primeira é aquilo que eu levei. Então, estamos sendo resilientes. Perdi da primeira, perdi repolho, pimento de 3 hectares. Voltei a colocar 4 hectares de repolho, perdi 2, mas voltei a erguer. Conforme vê, o campo já está posicionado. Foi um desafio. Sazonais tenho uma média de 14. Tenho permanente 12. Mas a exigência é maior, porque os meus campos... Estou aqui é BIP, não é? Eu tenho mais que de 50 hectares na localidade do Chivongueno, que estou a preparar a produção de feijão e semente no âmbito da Procava. Então aqui, naturalmente, é posto avançado. Então, geralmente, eu tenho trabalhado com mais de 50 pessoas diárias.
17: Ismael Sidi e Rafael Macema, produtores do setor comercial no distrito de Guijá, em Gaza, firmes na recuperação dos seus trabalhos, apesar dos danos provocados pelas cheias de janeiro e março últimos nos campos agrícolas. Refira-se que, esta semana, a governadora de Gaza visitou os campos de produção dos dois agricultores em Guijá, onde ofereceu apoio em sementes diversas e manifestou satisfação com a resiliência destes, apesar do impacto dos desastres naturais. Rogério Maded, em Xaixai.
2: A Administração Regional das Águas do Centro, Aracentro, busca estratégias para o reforço de mecanismos de prevenção e respostas a desastres naturais na divisão da bacia do Buse. A ideia é encontrar formas de reduzir o impacto das enchentes. O detalhe por Santos Nunes.
20: A informação foi dada esta sexta-feira pelo diretor-geral da Aracentro, Hilário Pereira, na terceira sessão do Comitê da Bacia do Buzi, realizada no posto administrativo de Muxungwe, distrito de Xibabava. Hilário Pereira diz que a gestão sustentável da Bacia do Buzi exige um trabalho contínuo de monitoria hidrológica, proteção ambiental e partilha de informação entre os diversos intervenientes, de modo a garantir segurança das populações e preservação dos recursos naturais.
21: É um trabalho multissetorial. O monitoramento tem que ser permanente e esse monitoramento está a acontecer por causa desta coordenação a respeito das questões relacionadas com a poluição na bacia de Buzi, concretamente a poluição sobre a albufeira de Xicamba. Em termos de perspectivas, vai ser também ao longo do curso do rio Buzi, vamos incluir o rio Pungwe, assim como o Zambeze.
0: Entretanto, o responsável assegura a disponibilidade de água na bacia hidrográfica do Buze para o abastecimento.
21: A quantidade de água na bacia do Buze é satisfatória, uma vez que a época chuvosa terminou recentemente. Significa que em termos de capacidade de encaixe da Albufeira de Escamba, temos água suficiente para abastecimento de água às populações. Hoje estamos na ordem de mais ou menos 63,39% em termos de volume de água que existe na Albufeira e corresponde a uma cota mais ou menos de 618 metros, que está acima da coluna de água, que situa-se na ordem de 609 metros. Significa que há água suficiente para abastecimento às comunidades.
0: O diretor-geral da Ara Centro, Hilário Pereira. A partir de Muxungwe, distrito de Chibabava, Santos Nunes.
2: Regressamos à província de Tete, neste último dia de visita de trabalho do chefe do Estado. O presidente da República, Daniel Chapo, disse que a construção dos tribunais judiciais de Doa e Magui representa o interesse do Estado em aproximar os serviços da justiça à população. É o que refere o nosso colega Adriano Bicone.
1: O presidente da República, Daniel Francisco Chapo, disse este sábado na sede distrital de Doa, em Tete, que a construção dos tribunais judiciais distritais de Magui e Doa representam muito mais do que meras infraestruturas físicas. O presidente da República expressou-se neste sentido no seu discurso por ocasião da inauguração dos tribunais judiciais distritais dessas duas regiões.
22: Estas instâncias judiciais representam muito mais do que meras infraestruturas físicas. Elas configuram a materialização do compromisso do Estado moçambicano com a justiça, com a dignidade humana, com os direitos humanos e com o futuro da nossa nação. Gostaríamos de realçar que, em estrita coordenação com o Tribunal Supremo, no âmbito da relação de interdependência institucional entre os órgãos de soberania, alencamos como tema central para os dois tribunais judiciais distritais, cada criança importa, cada direito conta. Com este tema, reafirmamos de forma inequívoca que o desenvolvimento de Moçambique deve assentar na proteção integral dos direitos de todos os cidadãos, com especial atenção às crianças, às flores que nunca murcham, como dizia o nosso saudoso presidente Samora Moisés Machel.
1: Na ocasião, o presidente Daniel Francisco Chapo sublinhou que a promoção da justiça exige muito mais do que edifícios.
22: Os tribunais que hoje abrimos ao público devem, por isso, ser espaços de esperança com a nossa criança e, sobretudo, um espaço onde a criança encontra o seu último reduto de proteção, onde a família, a célula base da sociedade, encontra orientação e onde a lei se afirma como humanidade e sensibilidade social. E, sobretudo, onde se decide com humanidade e sensibilidade social. Queremos sublinhar que os magistrados judiciais e do Ministério Público, advogados, defensores públicos, bem como funcionários e agentes judiciais, aqui destacados no distrito de Doa, ou que vão procurar os serviços destes tribunais por parte da nossa população, têm uma nobre missão: assegurar que cada processo seja tratado com celeridade, imparcialidade e profundo respeito pelos direitos humanos.
1: Sabe-se que os edifícios inaugurados são de raiz, estão equipados, mobilados adequadamente e foram construídos com orçamento do Estado. A partir de Doa, Adriano Bikiwane.
2: Estamos a caminho do fecho deste jornal, mas antes saiba que a alta comissária de Moçambique na África do Sul, Maria Gustava, apela às autoridades de Mpumalanga para que encontrem soluções para naturalizar um grupo de moçambicanos que não tenham documentos nem de Moçambique e nem da África do Sul, tal como refere o correspondente Eduardo Figurão.
23: A alta comissária de Moçambique na África do Sul, Maria Gustava, apela às autoridades de Mpumalanga para que encontrem soluções para naturalizar um grupo de moçambicanos que não têm documentos nem de Moçambique e nem da África do Sul. Trata-se de um numeroso grupo de moçambicanos que fugiram da guerra e se estabeleceram sobretudo nas províncias de Mpumalanga e Limpopo. Estes moçambicanos não aderiram às janelas de oportunidades de naturalização oferecidas pelo governo sul-africano em 1994 e 1997. Como consequência, eles próprios e os filhos que geraram não possuem nenhuma nacionalidade. Maria Gustava pede a ponderação das autoridades de Mpumalanga. Temos jovens que nasceram na África do Sul, filhos dessas pessoas que em 95 e 97 não fizeram registro. Esses filhos não têm qualquer referência em Moçambique. Portanto, agora não são sul-africanos e não são moçambicanos e o seu futuro é incerto. É algo que temos que pensar para abrir uma janela, pelo menos para este grupo de pessoas, porque se lhes disser para irem para Moçambique, para onde eles vão? Não sabem onde fica Xai-Xai. Tudo o que sabem é que estão por aqui porque nasceram e cresceram aqui. Maria Gustava quer também que as autoridades de Mpumalanga regularizem a situação de milhares de moçambicanos que trabalham de forma precária no setor agrícola da província.
3: We have in this province,
23: temos nesta província um número considerável de moçambicanos a viver e a trabalhar, e a maioria a trabalhar na agricultura. Alguns deles não têm documentos e por isso os colocam numa situação muito vulnerável. Mas estão a contribuir à sua maneira para Moçambique e para a África do Sul. Isto significa que há benefícios do trabalho dessas pessoas, embora algumas delas não estejam legalizadas. Portanto, penso que temos de analisar e trabalhar em conjunto na forma de abordar esta questão da legalização de alguns destes moçambicanos que estão a trabalhar aqui na província. Esta sexta-feira, a alta comissária de Moçambique na África do Sul manteve um encontro de cortesia com o governador de Mpumalanga, Mandla Ndlovu. Os dois acordaram em pôr em prática os pressupostos do Memorando de Entendimento assinado em 2024 e que abrange várias áreas de desenvolvimento.
2: Na hora certa termina este jornal assinado por Leonardo Matimelli na sonorização. Eu sou Adérito Lipang, na edição e apresentação. Boa tarde.

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1: 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São neste momento 13 horas. 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

0: Boa tarde. Está a começar o Jornal de Teto para sábado 9 de maio de 2026, uma edição que vai destacar a visita do Presidente da República, Daniel Chapo, à província de Tete. O chefe de Estado escalou hoje o distrito de Doa. Este é o perfil editorial deste jornal, que conta com Amarildo Roberto na mesa de montagem e sonorização e Gidio Pascoal na edição e apresentação. Obrigado pela atenção dispensada e ótima escuta. Viagem para o distrito de Doa ao encontro do jornalista Adriano Bicuane, que cobra a visita do chefe de Estado àquele ponto da província de Tete.
1: O presidente da República, Daniel Francisco Chapo, disse este sábado na sede distrital de Doa, em Tete, que a construção dos tribunais judiciais distritais de Mangue e Doa representam muito mais do que meras infraestruturas físicas. O presidente da República expressou-se neste sentido no seu discurso por ocasião da inauguração dos tribunais judiciais distritais dessas duas regiões.
2: Estas instâncias judiciais representam muito mais do que meras infraestruturas físicas. Elas configuram a materialização do compromisso do Estado moçambicano com a justiça, com a dignidade humana, com os direitos humanos e com o futuro da nossa nação. Gostaríamos de realçar que, em estrita coordenação com o Tribunal Supremo, no âmbito da relação de interdependência institucional entre os órgãos de soberania, alencamos como tema central para os dois tribunais judiciais distritais, cada criança importa, cada direito conta. Com este tema, reafirmamos de forma inequívoca que o desenvolvimento de Moçambique deve assentar na proteção integral dos direitos de todos os cidadãos, com especial atenção às crianças, às flores que nunca murcham, como dizia o nosso saudoso presidente Samora Moisés Machel.
1: Na ocasião, o presidente Daniel Francisco Chapo sublinhou que a promoção da justiça exige muito mais do que edifícios.
2: Os tribunais que hoje abrimos ao público devem, por isso, ser espaços de esperança com a nossa criança e, sobretudo, um espaço onde a criança encontra o seu último reduto de proteção, onde a família, a célula base da sociedade, encontra orientação e onde a lei se afirma como humanidade e sensibilidade social. E, sobretudo, onde se decide com humanidade e sensibilidade social. Queremos sublinhar que os magistrados judiciais e do Ministério Público, advogados, defensores públicos, bem como funcionários e agentes judiciais, aqui destacados no distrito de Doa, ou que vão procurar os serviços destes tribunais por parte da nossa população, têm uma nobre missão: assegurar que cada processo seja tratado com celeridade, imparcialidade e profundo respeito pelos direitos humanos.
1: Sabe-se que os edifícios inaugurados são de raiz, estão equipados, mobilados adequadamente e foram construídos com orçamento do Estado. A partir de Doa, Adriano Bicuane.
0: O presidente da República, Daniel Chapo, afirma que o projeto de asfaltagem da Estrada Nacional número 322 continua entre as prioridades do governo para impulsionar o desenvolvimento da província de Tete. Daniel Chapo falava este sábado no distrito de Doa, durante um comício realizado na sede distrital, no âmbito da sua visita de trabalho de 3 dias à província de Tete. Na ocasião, o chefe de Estado sublinhou que a estrada Madamba-Mutarara possui importância estratégica por ligar parte da região do Vale do Zambeze, considerada uma das zonas com elevado potencial agrícola, comercial e económico do país. Segundo o Presidente da República, a maioria da via poderá facilitar o escoamento da produção agrícola, reduzir os custos de transporte e promover maior circulação de pessoas e bens entre os distritos da província e outras regiões do país.
2: Quando sai lá do armazém para a loja, usa combustível. Até chegar aqui em Doa, este arroz vai custar muito mais caro do que custava antes. Então, para não me afetar, a solução é produzir meu arroz, milho, produzir meu feijão, produzir couve, cebola, mate, repolho, cenoura, na minha casa, no meu quintal. Isto é que vai resolver o problema.
0: Daniel Chapo destacou igualmente que o Executivo pretende continuar a investir em outras infraestruturas com o objetivo de acelerar o desenvolvimento das zonas rurais e melhorar as condições de vida das populações. O chefe de Estado reconheceu os desafios ainda existentes em algumas regiões da província de Tete, mas garantiu que o governo governo está empenhado em mobilizar recursos para responder às preocupações apresentadas pelas comunidades.
2: Nós, como governo, vamos continuar a trabalhar. Ontem Doha não tinha tribunal. Hoje tem tribunal. Tal como hoje não tem banco, amanhã vai ter banco. Nós vamos trabalhar para isso. Tal como hoje a estrada Madamba, Doha, Mutarara, Rio Xir não está em condições, amanhã vamos trabalhar para colocar em condições. E tantas outras coisas. Quero dizer que desenvolvimento é como uma pessoa. Ninguém de nós aqui nasceu com barbas, dentes e andar. No dia em que isso acontecer, toda a gente vai fugir no hospital. É ou não é? Desenvolvimento é a mesma coisa. É um processo. Poucos aos poucos as coisas vão acontecer e nós vamos trabalhar para isso.
0: O presidente da República, Daniel Chapo, conclui esta tarde a sua visita à província de Tete com a realização da reunião de balanço e conferência de imprensa. O presidente da República afirma que o governo vai implementar novas medidas para minimizar os impactos socioeconómicos provocados pela subida dos preços dos combustíveis no mercado internacional. Ignacio Gamay.
3: Daniel Chapo explicou que algumas das ações previstas poderão passar pelo reajuste das estratégias de funcionamento nas instituições públicas e privadas, retomando modelos de trabalho anteriormente adotados durante o período da pandemia da Covid-19. Segundo o chefe do Estado, o objetivo é reduzir os custos operacionais associados ao consumo excessivo de combustíveis, numa altura em que o país enfrenta pressões externas ligadas ao aumento do preço de petróleo e dos derivados no mercado internacional. O presidente da República, que falava este sábado em Doha, considerou igualmente necessário promover maior racionalização no uso de viaturas, defendendo uma gestão mais responsável para evitar impactos adicionais sobre o custo de vida. Daniel Chapo afirmou que não se justifica que em momentos de crise energética e aumento dos combustíveis, algumas pessoas continuem a utilizar viaturas sem ponderar as consequências económicas.
2: Precisamos de tomar medidas. Há países no mundo que já estão a tomar as mesmas medidas de Covid. Há pessoas que já estão a trabalhar a partir de casa, porque já não há combustível para ir trabalhar. Há famílias que estão a tomar decisões sábias para poupar dinheiro. Por exemplo, se numa casa tem pai, mãe, filha, filho, quatro pessoas, cada um tem o carro dele, todos saem para ir trabalhar na mesma zona. Hoje é preciso sentar a família, tomar uma decisão. Estacionar três carros e passar a usar um carro só. E entram lá quatro pessoas. Vão trabalhar e no final do dia regressam para casa. Até a crise passar, como passou o Covid, porque a guerra um dia vai acabar. Cada um volta a andar normalmente do carro dele. Podia dar vários outros exemplos, mas cada um de nós tem que refletir para podermos aguentar com esta crise como aguentamos com o Covid. É um problema mundial, não é um problema só de Moçambique.
3: O governo promete continuar a adotar medidas destinadas a estimular a produção nacional, reduzir a dependência externa e reforçar a disponibilidade de produtos essenciais, como forma de aliviar os efeitos da inflação sobre as famílias.
0: No ar, o Jornal de Tete, a partir dos estúdios da Rádio Moçambique. O presidente da República, Daniel Chapo, garante que o Fundo de Empoderamento Económico da Mulher irá abranger todos os distritos do país. Desenvolva a notícia de Olinda Matavel.
4: Daniel Chapo fez este pronunciamento esta sexta-feira em Manje, sede do distrito de Chiúta, em Tete, em um encontro com as mulheres da província. Segundo Daniel Chapo, a mulher moçambicana já provou ser responsável na gestão e com este fundo espera-se que a mesma continue a participar ativamente no desenvolvimento de Moçambique.
5: A mulher é que assegura a sociedade moçambicana. Por isso, nós, ao organizarmos este Fundo de Empoderamento Económico da Mulher, é exatamente para estas mulheres que estão no mercado, que às vezes precisam de 1.000 meticais só para começar um negócio. Às vezes precisam de 2.000 meticais para começar um grande negócio. Às vezes precisam só de 5.000 meticais para começar um grande negócio. É ou não é?
6: É.
5: É exatamente para estas mulheres. Porque elas é que asseguram a família, é que asseguram a sociedade, é que fazem a economia moçambicana girar, é que fazem a economia moçambicana ser uma economia que gera renda, gera salário, gera emprego e fazem circular dinheiro. Então, queríamos dizer à mulher de Tete que vamos nos organizar a todos os níveis principalmente aquelas mulheres que já fazem negócio.
4: O presidente da República, Daniel Chapo, vincou na ocasião sobre a importância da mulher rural aumentar as áreas de cultivo para garantir o sustento das famílias.
5: A mulher, principalmente a mulher rural, é aquela que pega enxada todos os dias e produz comida para o povo moçambicano. A esta mulher, nós queremos aqui pedir a mulher de teto para nós podermos acarinhá-la. É graças à mulher rural que nós temos hortaliças nos nossos mercados, nas vilas-sedes, posto administrativo, localidades e principalmente nas cidades capitais das nossas províncias. É graças à mulher rural que Moçambique é alimentado, porque ela é que produz o milho, é que produz arroz, é que produz uma pira, é que produz uma choeira, é que produz todos os cereais, todos os feijões. Tudo aquilo que nós consumimos em casa é graças a esta mulher rural. Por isso que nós, como governo, decidimos que vamos ter que fazer chegar dinheiro aos distritos.
4: Presidente da República, Daniel Chapo, apelando as mulheres a continuarem a trabalhar em prol do desenvolvimento de Moçambique.
0: Ainda no distrito de Xiúta, o Presidente da República desafia as mulheres da província de Tete e do país em geral a combater a desinformação relacionada com o alegado desaparecimento ou atrofiamento dos órgãos genitais por simples toque entre pessoas. Otília Bendito.
7: Segundo o chefe do Estado, não existe qualquer registro de cidadãos que tenham perdido ou visto atrofiados seus órgãos genitais devido ao contacto físico com a outra pessoa. Daniel Chapo considera que estas informações falsas estão a ser disseminadas por inimigos da paz e da unidade nacional com o objetivo de distrair a população das atividades de desenvolvimento das comunidades.
5: Anda aí um boato de atrofiamento dos órgãos sexuais masculinos ou desaparecimento. E isso está a levar aos irmãos moçambicanos a se matarem entre eles, a haver linchamentos, agressões, violência. E nós temos que acabar com isso. E para acabar com isso, a mulher joga um papel fundamental. Porque a mulher, como se disse aqui, educar uma mulher é educar uma sociedade. E nós sabemos que se a mulher decidir que esta mentira, esta desinformação, este boato tem que acabar hoje, amarrar a capulana e o lenço e avançar, temos certeza absoluta que isto vai acabar. Porque a mulher tem força. Porque tudo isso que se diz é boato, é mentira, é desinformação.
7: O presidente da República falava esta sexta-feira em Mandi, sede distrital de Xiúta, durante o encontro com mulheres da província de Tete, no âmbito da sua visita de trabalho à região. Na ocasião, o chefe do Estado exortou ainda a mulher moçambicana a reforçar o combate à violência nas comunidades, promovendo a convivência pacífica, a união e o desenvolvimento social. De Mandi, sede distrital de Xiúta, Otília Bendito.
0: E assim, estimado ouvinte, termina o presente jornal que destacou a visita do chefe de Estado a esta província. Recebam cumprimentos de despedida de Egídio Pascoal e Amarildo Roberto. Boa tarde e bom fim de semana.
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9: Estúdios da emissão provincial de Tete da Rádio Moçambique são neste preciso momento 13 horas e 15 minutos, tempo para informações de interesse público. Rodrigues Jeque Faqueiro, residente no bairro Matundo, em Amatica, pede a quem souber do paradeiro da sua filha, de nome Júlia Rodrigues Faqueiro Zungo, que desapareceu no dia 7 de maio de 2026. Na altura estava trajada de capulana, amarela, estava de chinelos, tranças tanto na cabeça, a mesma em magra. Pede-se o favor a quem souber o seu paradeiro, favor de informar ou comunicar a esquadra mais próxima ou ligar para o número 84 70 30 127 O Instituto de Línguas informa o público em geral que estão abertas as matrículas para o curso de inglês segundo trimestre de 2026 até ao dia 8 de junho de 2026 para os cursos a seguir. Curso regular de inglês para o 1º, 2º, 3º, 4º e 5º níveis. Curso regular de inglês para crianças a partir de 8 anos de idade. Curso regular de francês para o 1º e 2º níveis. Curso regular de português para estrangeiros para todos os níveis. Curso regular da língua Bantu Nyungwe Nyanja para o 1º nível. Horários de tanto tradução e interpretação. Horários de aula, 8 às 10, 14 às 16, 16 às 18, 18 às 20 horas, vagas limitadas. Início de aulas, 8 de junho de 2026, requisitos exigidos no ato de matrícula. Talão de depósito na conta número 14-34-62-807, Banco BIM. Uma foto tipo passo, uma fotocópia do bilhete de identidade ou outro documento de identificação. Para mais informações, contacte a Secretaria do Instituto de Línguas, cita no bairro Francisco Manhanga, Rua Acordos de Lusaka, número 68, próximo ao prédio Vila Amor. Ouvinte pode ligar para 84-38-98-603, 87-74-93-417, 87-74-93-417. E-mail egidionovidade@gmail.com. Moatiz contacta a Secretaria do Instituto de Línguas no recinto da Escola Secundária dos Moçambicanos pelos seguintes números: 84-63-26-043, 87-39-19, 854. Angónia contacta a Secretaria do Instituto de Línguas, cita no bairro Francisco Manhanga, no recinto da Escola Primária Completa, 25 de junho. E ouvinte pode ligar através dos números telefónicos 84-57-58-482, 87-38-56-591. Aprenda com o Instituto de Línguas a comunicar-se com o mundo. 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
5: Estúdios, emissão provincial de Tete da Rádio Moçambique, caro ouvinte, são precisamente 3:30.
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5: Olá, muito boa tarde, ouvinte. Está a começar o programa Eco Feminino, que acontece todos os sábados a esta hora aqui no emissor provincial de Tete da Rádio Moçambique. No programa de hoje vamos saber até que ponto o comércio informal influencia negativamente no aproveitamento pedagógico da rapariga. A nossa convidada de hoje é a empreendedora e desde os 10 anos de idade, na companhia da sua avó, conciliava os estudos com o negócio, o que, diferentemente das outras meninas, teve acompanhamento dos pais e ou encarregados de educação que não a permitiram que desistisse à escola para dedicar-se ao negócio. Hoje, a Ana Margarida Vaz é exemplo claro de que é possível apoiar na família no negócio, entre outros deveres de casa, sem, no entanto, interferir negativamente no ensino e aprendizagem. Quer saber mais detalhes desta história? Então fique desse lado, porque a nossa convidada vai deixar dicas de como tornar-se uma mulher independente financeiramente. Neste programa de Mulher para Mulher, vamos trazer a rubrica Os Cantos da Casa Mais Aconchegantes. O programa é apresentado por Lloyd Nascimento e Marcos Zondana sonoriza. Ótima escuta! Música.

0: Após a nossa saudação musical, hoje vamos destacar, tal como fizemos referência logo no início desta edição do Eco Feminino, até que ponto a prática de comércio informal influencia negativamente nos estudos da rapariga. Ana Margarida Vaz hoje é uma grande empreendedora na cidade de Tete. Vende cosméticos há sensivelmente 8 anos. Mas, segundo ela, este dom de negócio começa aos 10 anos de idade, quando na companhia da sua avó vendiam produtos consumíveis, como hortícolas e capenta. Ana Vaz, muito cedo, aprende a empreender e disse ser possível conciliar os estudos e a atividade comercial com acompanhamento permanente dos encarregados de educação. Mas afinal, quem é a Ana Margarida Vaz?
1: Ana Vaz é filha, mãe e irmã, a filha mais velha dos 4 irmãos, mãe de 3 filhos. Infelizmente, sou órfã de pai e mãe.
2: Pois é praticamente encarregada de educação dos outros 3 irmãos. Como é que tem sido ser esta grande responsável, logo depois de ter perdido os seus pais muito mais novos?
1: É fácil, não tem sido, mas eu digo que consigo e estou a fazer o meu melhor. Hoje os meus irmãos já estão grandes, já têm lares, têm filhos que hoje os filhos deles chamam-me de avô. Para mim isso é uma bênção, é uma vitória.
2: Muito bem, é empreendedora há muitos anos, sensivelmente.
1: Para falar a verdade, eu comecei a vender no mercado muito mais nova, com a minha falecida avó, mãe da minha mãe. Por aí com 7 anos eu já ia no mercado com ela. Na altura ela vendia farinha que punha-se nos copos, farinha e amendoim nos montes. Também fazíamos água dentro, que chama-se o vulgo cachaço. Depois de voltar da escola, à tardinha, ia com ela, ela me deixava voltar para casa, fazer algumas coisas e voltava. Então aquilo foi passando, foi entrando na veia, aos poucos. E em 96, quando eu tinha 10 anos, a minha avó perdeu a vida. Minha avó perdeu a vida e nós tínhamos uma machamba da minha mãe, da minha falecida mãe. Então, no tempo da colheita, quem ia vender os produtos agrícolas era eu, que vendia no mercado com a Tchena. Então, eu já conseguia sozinha vender no mercado, minha mãe ia tirar, trazia para casa, eu ia vender. No Guajena, alguns produtos levava para esse mercado grande, a 1º de maio, ou a... Eu fui crescendo com aquilo. Quando eu fiz a 12ª classe, que é alguns anos em casa, comecei a vender também no Guajena, tipo, com frequência, a tempo inteiro. Na altura já, nós só vendíamos hortícolas. Também entramos no mundo de outro negócio, vendíamos capenta, que era a responsável, era a gestora. Vendia, então aquilo foi crescendo, fui crescendo. Comecei a procurar, tive emprego, comecei a namorar, tive meu parceiro, mas ainda não deixei de fazer, mesmo vendo em casa dos meus pais. Quando saí em casa dos meus pais, continuei a fazer o negócio até hoje. Sim.
2: Há quem diz que estar neste mundo de negócio enquanto criança interfere muito na vida estudantil. Para si, não interferiu?
1: Não interferiu. É só saber dividir os momentos. Eu fiz escola comercial, estudávamos de manhã e de tarde, mas nas quarta-feira nós não tínhamos aulas. Na quarta-feira era o dia que eu ia vender no mercado, podia vender até ser às 10. Mas os outros dias também, se tivesse alguma coisa para vender, eu acordava às 4h30 em casa, ia no mercado, porque nossa casa era perto do Coatiena, ia no mercado, vendia. Até 6 horas já estava em casa de novo, tomava banho e ia para a escola. Tinha tempo de vender, tinha tempo também de tratar dos estudos e brincar, é só questão de tempo.
2: Mas é preciso ter o seguimento dos pais encarregados de educação. Porque senão a criança perde, não é?
1: É, realmente é.
2: Porque hoje em dia há muita criança no mundo de negócio que os pais encarregados de educação não conseguem controlar a hora de ir à escola. Até muitas crianças acabam abandonando a escola por conta mesmo desta responsabilidade enquanto crianças. E o que é que tem a dizer a respeito dos pais encarregados de educação que não fazem acompanhamento dos seus filhos? Tanto mandam para vender alguns produtos nos mercados, nas ruas das cidades, sem ter noção dos prejuízos futuros destas crianças.
1: Não é mal que nossos filhos nos ajudem, que eles comecem a conhecer o que significa independência financeira. Isso é muito bom. Mas também temos que pensar no futuro das crianças, que para além de ser ele está a fazer, sim, está a empreender, mas também é uma criança, tem o seu direito, que tem que ir à escola, ok? Se você vai vender amendoim ou bolinho de manhã, entra à tarde, se você sai de casa às 6, então dizer às crianças até às 9h30, mas tem que estar aqui, de modo a preparar para ir para a escola. Depois da escola, voltas para casa. Isso é muito bom. Agora, deixar a criança ir vender bolinho, entrou, foi de manhã, e a criança entra às 12, até às 11 ainda não voltou em casa. A criança volta em casa às 12, está cansado, não vai na escola naquele dia, e ele vai se acostumando. Volta à tarde, amanhã já 10 tardes, podes não ir para a escola, fica. Aquilo vai entrar, nós vamos pensando que é normal. E vamos descobrir, o tempo já passou e a criança já não quer voltar à escola. Então, nós, como pai encarregado de educação, temos que incentivar nossos filhos a empreender, sim, ajudar a nós, mas também não pode deixar de estudar, porque esse é o nosso futuro. Para amanhã ser um empreendedor de verdade, real, precisa também de escola. Então, nós, como pai, temos que ver nesse aspecto.
2: Em que tempo é que se arranja fazer os exercícios da escola, os deveres da escola? Tendo em conta que período de manhã ele está tanto a empreender e logo chega em casa, que tempo é que tem? Em que momentos é que pais encarregados de educação devem aconselhar as crianças ou manter as crianças apenas a dedicarem-se um tempinho para rever a matéria escolar?
1: Tem que ser feito isso, saber se a criança vai à escola, volta da escola, logo quando volta da escola tem um dever, tem que fazer um dever de casa. Tem outros casos que a criança volta da escola, almoça ou janta, ou lancha, né? Dependendo da hora que a criança volta, e logo de imediato descansa um pouco, logo pega a caderno, faz o dever de casa. Essa é uma hipótese. Faz dever de casa, fica já estático, já não tem nenhum compromisso, dever de casa, e rever um pouco a matéria. Há quem é aqueles que deixam para o dia seguinte, para ele fazer o dia seguinte. Então, se nós vamos mandar nossos filhos amanhã para vender alguma coisa, temos programa com nossos filhos que não seja de escola, é necessário, antes deles ir fazer aquele que é o nosso programa, ver se já fizeram o dever de casa e dar um tempinho também eles para poder rever a matéria, porque sabemos que quando sair e voltar já não terá muito tempo para se preparar e para ir para a escola.
2: Muito bem, a Ana começou muito cedo, disse aqui, com 10 anos de idade a empreender. Depois de crescer, continuou a empreender. É uma grande empreendedora hoje, já se nota, já é visível, principalmente neste ramo. O que mais ou menos a Ana faz? Sei que vende cosméticos. Com que aprendeu esta parte de ornamentação? E como é que adquire os seus produtos?
1: Eu vendo perfume, creme corporal, creme de mão, batom, olhos para a pele e água de colônia. Agora também estou a vender um sabão natural feito da base de coco e outro feito da base de aloe vera. Então, esses produtos, cosméticos, nós adquirimos na África do Sul. Essa trajetória da África do Sul para Maputo, Maputo Tete, tem alguém, como posso dizer, tem um escritório nosso aqui em Tete, onde quando os produtos chegam, mandam a lista, a gente vai levantar. Tem outros produtos que eu comecei a vender agora também, que é para complementar, para não perder. Porque o que acontece no mundo do negócio? Não pode ficar estar a vender mesmas coisas. Tem que, ok, tu tens isso, mas quero uma outra coisa. Então, para não perder os clientes e ganhar mais outros clientes, comecei a vender outra linha de perfumes, que são perfumes árabes. Esses perfumes árabes compramos na África do Sul, vem até Maputo, Maputo, alguém despacha para Tete. Esses não tem nenhum escritor, diferente dos outros produtos que eu já vendo já há muito tempo, já a diferença é esta. Por enquanto, eu, como Ana Margarida Vaz, não tenho um estabelecimento físico, né? Ainda sou online, vulgo online, vendo com nas redes sociais, assim, a caminhar. Sim, ainda não tenho um estabelecimento físico. Então, depois de receber, são as fotos, vendemos mais com foto, tiramos fotos, começamos já a postar. Agora, no ramo de florista, como tal, a ornamentação de flores, eu não fui à formação. Quem foi à formação é minha irmã mais nova, com quem ela vive comigo. Quando ela fez a 12ª classe, para não ficar em casa, houve necessidade de fazer alguma coisa para ocupar a ela. Então, na altura, a Evelyn Flores estava a dar um curso de arranjo de flores. Coloquei a minha irmã lá, fez durante 15 dias, recebeu o certificado. E aí ela fez réplica, nós, para o pessoal de casa. Porque os produtos eu compro sozinha, faço as compras online, compro eles, depois mandam uma mensagem que é ok, uhum. Fazem a encomenda, organizam as coisas e mandam. Uhum. Então é seguro. Uhum. Mas tem outros casos que não é seguro, né? Que você compra, vem, compra e descobre que é burla. Os produtos que eu vendo mais com mais procura árabe são os perfumes árabes. Temos o Latafa Rose Black, o Assad Black. Tem vários outros, mas esses são os mais procurados nesses outros momentos, sim.
2: Bem, e como é que está o mercado, a concorrência entre os empreendedores?
1: A concorrência está lá. Então, o que temos que estar em ida. O que temos que fazer é se reinventar e tentar ser diferente dos outros. Ter alguma coisa que identifique, personalizar os serviços. A concorrência vai parar, não vai parar. Cada dia que passa, ela vai crescendo, mas tem que acontecer é personalizar seus serviços. Ter algo diferente que os outros, vendemos todos os mesmos produtos, mas ter uma particularidade diferente dos outros. Por exemplo, eu, algum momento, eu dou brinde. Alguém compra 2, 3 perfumes, dou um creme de mão, dou um lips. Então, aquilo é uma maneira de ter um diferenciado dos outros. Não digo que os outros não dão, pode dar, mas não com muita frequência. Então, essa é uma maneira que eu descobri de tentar diferenciar. E é normal hoje, por exemplo, hoje eu vendi um perfume, alguém comprou um perfume árabe. Vê levantar de se comprar para a esposa. Eu acabei dando uma rosa natural, como se fosse um bônus. E o cliente ficou satisfeito. Uau, que bom. Para ele, eu tenho certeza que ele depois, quando acabar, é de voltar de novo a me comprar. Porque mesmo que eu não dê de novo rosa ou de alguma, mas só o fato de eu ter dado essa rosa já é um diferencial dos outros sítios.
2: Sim.
1: Então precisamos de personalizar os nossos serviços, de modo que os clientes que nós já temos, que se mantenham. Há necessidade de ir mais outras redes que estão para vender mais. Porque hoje em dia, se tu não faz publicidade, não vende. Então tem que estar todo momento a postar, mesmo que alguém não vê, não abra, não diga nada, mas tem que postar quase todos os dias. Então, neste momento, só uso WhatsApp e Facebook, que são as minhas redes para ajudar na publicidade.
2: Muito bem. Estamos nós aqui no programa de Mulher para Mulher, a conversar com a Ana Margarida Vaz, uma empreendedora que está há bastante tempo nesta área. Junto às irmãs, tentam reinventar-se em outras atividades, por forma a correr atrás das melhores condições de vida, por forma a contribuir para o sustento da família. Margarida Vaz, como é que olha para a mulher nos dias de hoje?
1: A mulher evoluiu bastante e reconheceu o seu valor, que eu tenho valor e eu posso. E a mulher de hoje em dia não é aquela mulher de 30 anos atrás. A mulher de hoje em dia quer ter independência financeira, quer correr atrás dos seus sonhos, fazer valer que ela também é capaz, ela pode e ela consegue. Então isso é muito bom. A mulher de 30 anos atrás tinha receio que for a fazer negócio vai dar errado, porque não posso, isso não. A mulher de hoje em dia já não. Ela vai sabendo que vai dar certo, não vai dar, mas está lá. Está a correr atrás dos seus objetivos. Uhum. E a independência financeira está lá. Isso é muito bom.
2: Todos estamos no novo ano, 2026. Ana Margarida gosta de reinventar-se. Para este ano, quais são os desafios?
1: Os desafios para este ano é ter um sítio próprio, um estabelecimento para começar. Mesmo que não seja uma coisa grande, mas um ponto de referência que eu posso não conseguir entregar o produto a alguém que me pediu via rede social ou alguém que conhece que eu vendo esses produtos, mas que a pessoa pode ir até um ponto e comprar. Para além daqueles meus clientes que eu já tenho dia a dia, mas uma maneira de ganhar outros clientes, para ganhar os nossos produtos, para estar disponível para todos. Então, esse é o meu desafio.
2: E quais são as dificuldades que encara no dia a dia?
1: As dificuldades são tantas. Por não ter um estabelecimento como físico, normalmente temos aquela coisa de vender para o final do mês, que a pessoa leva, paga uma parte e outra parte paga. E acontece naquele mês, a pessoa não te paga. Diz que fica para outro mês, vai passando para outro mês. Então, essas são as dificuldades que a gente encontra, né? Isso é um desafio. O desafio que eu tenho encontrado quase todos os meses. Bom, mesmo com esse desafio, eu não desisto. Também não é motivo de eu desistir. É uma coisa que me faz reinventar ainda mais. Ok, se aqui não está a dar certo, pego no outro ponto, tipo, a tentar fechar. Então, é por aí.
2: E como lidar com estas pessoas? Que hoje paga, amanhã não paga e nunca paga.
1: Paciência é a base de tudo, porque não tem outra coisa. Ter paciência e em algum momento fazer perceber eles que não está a fazer negócio por desporto, é por necessidade. E se está a fazer negócio também porque precisa de pagar algumas contas. E se precisa pagar algumas contas, está a pensar nesse dinheiro que está com a pessoa, né? Mas numa conversa suave, de modo que a pessoa te entenda e que se sinta também um pouco sensibilizado para ver se pode pagar, porque já é como se fosse, você não pode entrar, tipo, começa a entrar em choque, então tem que fazer perceber, ok, eu entendo que não tens, mas peço que faça um pouco de esforço para ver se próximo mês me coloca na lista, porque também preciso desse dinheiro, já não posso comprar mais outros produtos porque não tenho dinheiro. Então, em algum momento a conversa flui e a conversa dá efeito.
2: E as empreendedoras que não têm tanto esta paciência que a Ana tem, a sensibilizar aos clientes, a honrar com os seus compromissos, o que é que diz?
1: Eu até agora, em dezembro, acabei mandando mensagem para alguns clientes meus que estavam a dever, dizer para quem for a pagar dívida até dia tipo 31 ou coisa, tem desconto, valor cheio a dever, vou descontar 5%. Para uma maneira de tentar incentivar, por aí, só dizer às outras empreendedoras ter mais paciência, né? Paciência de verdade. E para quem não tem paciência, há quem diz, eu não tenho paciência, então prefiro meus produtos, não dou ao final do mês. Também é uma hipótese. Quero meu produto, pagou, levou, porque eu não vou conseguir te cobrar. Mas dizer que continuarmos firme, o desafio sempre vai existir, não tem como. Então estamos preparados para esse desafio e procuramos soluções. Como ultrapassar desafios para termos a recompensa. E dizer que mesmo diante de tanto desafio, nunca desistir. Nunca, nunca, em nenhum momento.
2: Em momentos livres, Ana, o que é que faz? como mulher, como mãe, como esposa, como consegue conciliar esta atividade de empreender e cuidar de casa?
1: Nos momentos livres, cuido da minha família, sou crente, sou católica, vou à igreja, participo de algumas atividades da igreja. Tenho momento para fazer visitas às famílias, à minha família. Tento dividir um pouco e...
2: Muito bem. Que mensagem é que tem a deixar ficar para outras mulheres que encaram dificuldades para entrarem neste mundo de negócio por forma a melhorar as suas vidas?
1: Dizer para as outras mulheres, primeiro tem que acreditar em si mesmo e no seu valor. É normal ter medo, né? Toda a gente tem medo de dar o primeiro passo, mas que esse medo não deve ser um obstáculo permanente para não conseguir nem dar o primeiro passo. E é preciso saber que nunca vai estar totalmente pronta para começar. O importante tudo isso é começar a dar o primeiro passo, mesmo que seja pequeno, mas sempre vai dar certo. E algum momento, se ver que não vou conseguir e não tenho como, procurar outras mulheres que já estão no mercado, saber como começar, como que faz, ou procurar se formar. Hoje em dia é fácil de se formar, saber como fazer algumas coisas, mas nunca pense que não vais conseguir começar, mesmo que seja de pequeno.
0: Agora sim, vamos à rubrica Os Cantos da Casa Mais Aconchegantes.
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0: Aprimorar o armazenamento na cozinha é muito importante em uma época onde os ambientes estão cada vez mais pequenos, enquanto que a quantidade de panelas, frigideiras, utensílios e produtos vem aumentando significativamente. Por isso, daremos algumas dicas úteis para ajudar a si neste processo. Melhorar o armazenamento na cozinha. Certamente, com ideias simples, é possível aumentar o espaço e dar mais de uma funcionalidade a móveis ou lugares que não são bem aproveitados. Presta atenção em todas as paredes, móveis e aqueles espaços sobre as portas e janelas. Tudo pode ser utilizado. É uma mesa pequena que possa ser colocada em um canto e transportada facilmente, é uma excelente opção para colocar eletrodomésticos grandes e deixá-los acessíveis. Se tiver uma ou duas estantes, melhor ainda, já que você poderá aproveitá-las para guardar mais objetos e utensílios. Em relação a prateleiras e estantes, pode colocar uma prateleira em cada parede livre para aproveitar melhor o espaço. Considere todos os espaços, por exemplo, por cima das janelas ou por cima ou debaixo dos armários. Se quiser, pode sim, senhora, fazer essa técnica por conta própria, já que muitos materiais utilizados se encontram facilmente disponíveis. Uma tábua de madeira e duas cordas presas à parede. Mas se tiver uma escada que não usa, coloque uma tábua de madeira sob cada degrau e terá uma estante nova para usar. Barras para pendurar. Sem dúvida alguma, uma ideia incrível para aprimorar o armazenamento na cozinha é prender uma barra metálica em um espaço livre da parede e colocar ganchos metálicos. Neles você pode pendurar todo tipo de utensílio de cozinha. Tudo que tiver um buraco para passar o gancho pode ser pendurado. Além de esteticamente agradável, será bem útil. As portas dos armários podem ser aproveitadas ao colocar acessórios para guardar objetos. Já imaginou? É de fato uma maravilha. Normalmente, entre as portas e as prateleiras, há um espaço de alguns centímetros que pode ser usado da seguinte maneira. Ganchos grandes para pendurar vassouras, esfregões, pá de lixo e rodos. Ganchos pequenos para pendurar utensílios. Prateleira pequena para colocar, por exemplo, tampa de panelas. Prateleira com fecho de metal para guardar tábuas. e bandeja são algumas dicas para ajudar na arrumação da sua cozinha.
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0: Amigo ouvinte, continue sendo pais exemplares, que amam, protegem e, sobretudo, presentes na educação das raparigas. É de fato fundamental ensiná-las desde crianças a importância de empreender, mas observando que igualmente é pertinente estudar para que no futuro se torne um grande gestor da vida própria e dos demais com zelo e dedicação. O Eco Feminino de hoje fica por aqui. Nós prometemos voltar próxima semana, à mesma hora, com mais conteúdos do seu interesse. Abraços da Aloy de Nascimento e Marcos Zundana. Tchau, tchau.
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2: Que já estão a trabalhar a partir de casa, porque já há famílias que estão a tomar decisões sábias para poupar dinheiro. Por exemplo, se numa casa tem pai, mãe, filha, filho, quatro pessoas, cada um tem um carro dele, todos saem para ir trabalhar na mesma zona. Hoje é preciso sentar a família, tomar uma decisão. Estacionar três carros, passar a usar um carro. Se entram lá quatro pessoas, vão trabalhar e no final do dia regressam para cá. Até a crise passar, como passou o Covid, porque a guerra um dia vai acabar.
3: O chefe de Estado falava hoje na inauguração do edifício do Tribunal Judicial do Distrito de Doa, em Tete. Esta tarde, Daniel Chapo preside a reunião e a conferência de imprensa de balanço no quadro da visita de trabalho que efetua a província de Tete. A Comissão Parlamentar de Inquérito diz que há persistência de uso descontrolado de substâncias químicas perigosas na exploração mineira na província de Manica. Em relatório produzido entre 29 de janeiro e 8 de fevereiro deste ano, a Comissão Parlamentar, que foi criada para averiguar o alegado uso de substâncias químicas na atividade mineira na província de Manica, acrescenta que há ilegalidade sistémica no setor mineiro naquela região. O relatório, com 170 páginas, foi apresentado hoje na Assembleia da República pelo presidente da Comissão Parlamentar, Aires Ali.
4: As principais constatações: uso descontrolado de substâncias químicas perigosas, degradação dos recursos hídricos estratégicos, fragilidades na fiscalização e coordenação institucional, captura da atividade mineira por redes informais organizadas, comprometendo a arrecadação de receitas e regulação do setor. Intensificação de conflitos sociais associado à progressiva erosão da autoridade do Estado.
3: Aires Ali afirmou ainda que a Comissão Parlamentar da Assembleia da República propõe o estabelecimento da autoridade do Estado nas áreas mineiras. No distrito de Xexai, em Gaza, continua difícil o acesso rodoviário ao posto administrativo de Nguluzane devido às cheias e inundações deste ano. Jornalista Horácio Dengo.
5: As autoridades dizem que depois da segunda vaga das enxurradas, ocorrida em março último, o trânsito rodoviário para Nguluzane é feito com restrições devido a cortes que se registram na principal via que dá acesso à sede daquele posto administrativo. A administradora do distrito de Xaixai explica, a título de exemplo, que para se chegar à localidade de Xilaulene, as viaturas partem de Xaixai até um certo ponto, onde as pessoas e bens são transportados por embarcações para depois continuarem a viagem ao seu destino. Ora, Sidengo, em Xaixai.
3: Mais de 5 mil empresas de diferentes ramos de atividade devem ao Instituto Nacional de Segurança Social em Cabo Delgado mais de 280 milhões de meticais. É uma informação prestada à Rádio Moçambique pelo delegado do INSS em Cabo Delgado, Xomar Selemane.
6: Para além de outros, mas a construção civil vai à dianteira com relação às dívidas. Agora, por exemplo, estamos no período de perdão de multas e redução de juros de mora. Isso vai até agosto próximo. Aproveitar mais uma vez, apelar para aquelas empresas que têm dívidas, aproximar os nossos serviços, porque estamos no tempo de perdão, mas esse perdão também tem a ver com o período de 2022 para cá, porque lá atrás já tivemos alguns decretos que perdoavam suas dívidas.
3: Delegado do INSS em Cabo Delgado, Xomar Selemane. Na atualidade internacional, 36 pessoas morreram em dois dias durante ataques registados no nordeste da República Democrática do Congo. Os ataques, supostamente protagonizados por rebeldes ligados ao Estado Islâmico, ocorreram na terça e quarta-feira em quatro aldeias das províncias de Ituri e Kivu Norte. Na terça-feira, a Amnistia Internacional acusou os rebeldes do Estado Islâmico de cometerem crimes de guerra e contra a humanidade. Apresentamos as notícias das 14, as próximas quando forem 18 horas. 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

país e também é melhor servirmos o nosso povo, efetivarmos o contrato social que temos com todo o povo moçambicano, sem distinção da origem étnica, afiliação política, religiosa ou qualquer outra coisa que possa nos diferenciar. Este mês visitaremos neste formato mais províncias, portanto, do nosso país. Durante os 3 dias em que trabalhamos aqui em Tete, visitamos os distritos de Magwe, Xiuta e Doa, bem como a cidade de Tete, onde desenvolvemos uma intensa agenda de atividades de caráter administrativo, económico e social, sempre com o mesmo denominador comum: a melhoria da vida do povo e o lançamento dos alicerces para a nossa independência económica. Em todos os pontos da província de Tete, por onde nós passamos, testemunhamos o elevado espírito patriótico do povo moçambicano, a hospitalidade, a recepção em festa e o compromisso das populações com a preservação da paz, da unidade nacional, da reconciliação, do trabalho, da unidade entre o povo moçambicano, da vigilância para garantir a estabilidade económica, política e social do nosso país e, em particular, desta bela província de Tete e, sobretudo, com foco no desenvolvimento do nosso país. Queremos, por isso, expressar o nosso profundo agradecimento à população de Tete, às nossas mães, aos nossos pais, aos nossos irmãos e nossas irmãs, aos nossos jovens, aos abnegados trabalhadores da província de Tete, aos professores, aos enfermeiros, aos membros das Forças de Defesa e Segurança, aos motoristas, aos nossos amigos de comunicação social aqui presentes, aos líderes religiosos, líderes comunitários, à sociedade civil, a todos os tratos sociais da província de Tete, pela recepção calorosa e pelo entusiasmo com que nos acolheram nesta nossa visita de trabalho durante 3 dias. Saudamos igualmente as estruturas governativas de nível provincial, aos órgãos locais do Estado, aos órgãos do poder local, às autoridades comunitárias, aos líderes religiosos, aos jovens, às mulheres de Tete com quem nos reunimos, aos combatentes da luta de libertação nacional, aos funcionários públicos e trabalhadores das empresas privadas, a todos os segmentos da sociedade desta província, pelo empenho demonstrado na preparação e realização desta jornada de trabalho. Manifestamos a nossa satisfação e gratidão pelo ensejo, como se diz aqui em Tete, Tatenda Kwenekwene, Takuta, Zikomo Kwambiri. Por isso, minhas senhoras e meus senhores, no distrito de Magwe tivemos a alegria de inaugurar o novo edifício do Tribunal Judicial de Magwe, uma infraestrutura que representa mais um passo concreto no esforço do Estado moçambicano, visando aproximar a justiça dos cidadãos, garantir maior dignidade no funcionamento das instituições judiciais e reforçar o Estado de Direito Democrático que consta da nossa Constituição da República de Moçambique. No distrito de Doa, procedemos igualmente à inauguração do novo edifício Tribunal Judicial do distrito de Doa, que dizia Tribunal Judicial do distrito de Doa, reafirmando o nosso compromisso de continuar a expandir e melhorar as infraestruturas públicas e, em particular, da administração da justiça em todo o território nacional. Com a construção dessas infraestruturas, pretendemos assegurar maior celeridade processual para a resolução das preocupações e, sobretudo, em caso de problemas do nosso povo, melhores condições de trabalho para magistrados e funcionários, um acesso mais eficiente dos cidadãos aos serviços públicos e, mais concretamente, de justiça. Temos consciência
de que as infraestruturas em si não resolvem os desafios prevalecentes, mas não ignoramos que elas são uma parte muito importante do conjunto de soluções, sendo o acesso à justiça um direito fundamental consagrado na nossa Constituição da República de Moçambique. Os comícios populares que orientamos nos distritos de Mangue e Xiúta construíram momentos privilegiados de interação direta com o nosso povo no terreno, onde tivemos a oportunidade de ouvir as suas preocupações, as suas expectativas, as propostas relativamente aos desafios do desenvolvimento local. Das intervenções feitas pelas nossas populações, ficou evidente a necessidade de continuarmos a investir em setores prioritários, com destaque para estradas, energia elétrica, abastecimento de água, saúde, educação, agricultura, para garantirmos a nossa segurança alimentar, assistência social às populações mais vulneráveis, principalmente aos idosos, mulheres, viúvas, as crianças, e a criação de oportunidades de emprego para o povo moçambicano, com maior atenção para a juventude e a mulher moçambicana, que são a maioria do povo moçambicano. Na ocasião, exortamos a nossa população para se manter vigilante por causa da onda de boatos e desinformações que estes dias atingem a nossa sociedade e, por conseguinte, denunciar as autoridades. Deixamos de forma clara e inequívoca de que o boato de atrofiamento dos órgãos sexuais masculinos ou desaparecimento dos órgãos sexuais masculinos é uma mentira. Nunca existiu um facto de alguém cumprimentar o outro ou tocar o outro e desaparecer os órgãos sexuais ou se atrofiarem. Não existiu, não existe e não existirá. Esta foi a grande mensagem que deixamos, e deixamos de forma clara e inequívoca que do Ruvuma ao Maputo, do Zumba ao Índico, não existe um caso sequer que nós possamos ter conhecimento, nem não vai existir e nunca existiu. É uma mentira, é um boato, é uma desinformação para distrair o povo moçambicano, que deve se concentrar no aumento da produção e produtividade, trabalharmos a terra para garantirmos a nossa segurança alimentar e desenvolvermos o nosso país. Também deixamos claro que qualquer anomalia que alguém verifica no seu corpo, uma das coisas que faz é procurar ou um hospital ou um centro de saúde para procurar saber como resolver esta anomalia. E nós queremos mais uma vez aproveitar este momento que estamos com os nossos amigos de comunicação social, que como Governo da República de Moçambique temos o controle de todos os hospitais deste país, de todos os centros de saúde deste país, e não conhecemos um caso sequer que alguém tenha se apresentado neste país, num hospital ou num centro de saúde, a dizer que os seus órgãos sexuais masculinos desapareceram ou atrofiaram-se. É boato, é mentira, é uma desinformação para distrair o povo moçambicano. Por isso, mais uma vez, reiteramos a necessidade dos nossos amigos de comunicação social, juntos, todos nós, fazermos esse trabalho de clarificar que este facto é uma mentira, é um boato, não aconteceu, não acontece e não vai acontecer. Portanto, é extremamente importante colocar os pontos nos is para, uma vez por todas, acabarmos com este boato, acabarmos com esta mentira, acabarmos com esta desinformação, para que o povo moçambicano possa se concentrar em desenvolver o país com trabalho honesto, com responsabilidade, com competência e não nos distrairmos. Para que, igualmente, o povo moçambicano deixe de lixar o seu irmão, matar o seu irmão inocente, que não fez nada, porque não existe o que se diz. Portanto, vamos parar com isso para nos concentrarmos em desenvolver o nosso país. Aproveitamos ainda
a ocasião para esclarecermos o assunto do agravamento dos preços dos combustíveis, que resulta de fatores externos associados ao conflito do Médio Oriente, portanto a guerra entre o Irã, Estados Unidos e Israel, que está a acontecer numa zona onde boa parte dos combustíveis que circulam pelo mundo, esta boa parte é produzida, e nós deixamos de forma clara e inequívoca que esta crise é mundial. Não está a acontecer em Moçambique, está a acontecer em todo o mundo, e a semelhança da altura do Covid, que também aconteceu em todo o mundo, precisamos de tomar medidas coletivas e individuais para podermos suportar o momento desta crise até que passe. Tratando-se de um fenómeno global, com repercussão em várias economias ao nível do mundo, e, portanto, Moçambique não é exceção. Há sensivelmente 2 meses já vínhamos dizendo que nós iríamos aguentar com o estoque que tínhamos ao nível dos nossos portos de Maputo, Beira e Nacala, que foi comprado com preços anteriores à guerra, e também com navios que já estavam a caminho para atracar nos nossos portos, deixámos já sensivelmente 2 meses atrás que iríamos aguentar até finais de abril, mas até princípios de maio, no máximo, tínhamos que reajustar os preços, porque iriam chegar navios com novos preços. Foi o que aconteceu, e temos que todos nós compreender, e como governo continuamos a tomar medidas para que os efeitos desta crise mundial não possam afetar de forma tão grave a nossa população, e o impacto seja mínimo até que possamos ultrapassar esta crise mundial. Uma das recomendações que temos vindo a apelar para ultrapassarmos ao dilema do aumento dos preços dos combustíveis é, consequentemente, produtos de cesta básica, é de nos empenharmos na produção da comida localmente. Como moçambicanos, tenho dito publicamente que nós tínhamos um hábito, até uma certa altura, de cada quintal aqui em Moçambique tinha uma horta. Tinha lá um canteiro que tinha couve, tinha cebola, tinha tomate, tinha repolho, tinha cenoura, tinha hortaliças, em suma. E isto minimizava o custo de vida, porque cada um produzia na sua casa, no seu quintal, o básico e comprava o resto. Neste momento, não sei explicar porquê, fomos perdendo este hábito, e até quando nós temos um terreno para construir a nossa casa, a primeira coisa que fazemos é limpar completamente o terreno. Se tiver árvores até que levaram anos a crescer, derrubamos todas as árvores, fazemos o muro, colocamos pavé e depois é que construímos a casa. Ou construímos a casa e depois colocamos totalmente pavé no quintal. Não há relva, nem sequer uma zona verde, não há, consequentemente, as hortaliças. Tenho dito que temos, como moçambicanos, que nos mobilizarmos entre nós a voltar aos tempos em que cada um tem horta em casa para minimizar o custo de vida. Porque se o tomate, a cebola, o couve, repolho ou qualquer outra hortaliça não é importado, mas tiro na minha casa, ele custa muito mais barato do que, ou praticamente zero, do que um tomate que é importado, couve que é importado, batata que é importada, que nós podemos produzir até no quintal em casa. Há países do mundo, eu dava este exemplo no comício, que têm 70% de terra pedra, como Israel, por exemplo. Mas conseguem produzir fruta até exportar, conseguem produzir flores até exportar, e nós temos que trabalhar a terra para aumentarmos a produção e a produtividade, e só com o aumento da produção e produtividade é que nós podemos minimizar esta crise do aumento de combustíveis ao nível do mundo. Deixamos este apelo ao nível dos comícios que nós realizamos e apelamos para que cada um dos moçambicanos reflita na família. Países já que, mesmo sem terra, produzem hortaliças, mesmo vivendo numa flat,
primeiro andar, segundo andar, mesmo no 11º, 20º andar, ou nos vasos na varanda, e há países até, porque uma planta tem que apanhar o sol, amarram vasos numa grade da varanda, colocam lá a semente e começam a produzir hortaliças. Países já que até no terraço tem lá vasos, tem plantas que são comestíveis e que alimentam o povo. Nós vivemos num quintal enorme, com terra fértil, e precisamos de resgatar o hábito de termos hortas em casa e também produzirmos mais comida. Estou a falar de mais cereais, mais feijões, e incluindo até amêndoas, oleaginosas, para aumentarmos, portanto, a nossa capacidade de segurança alimentar, mas também para culturas de rendimento, para aumentarmos as nossas exportações. A partir do dia 1 de maio, exportar gergelim, exportar a castanha, exportar macadâmia, exportar feijão buer ou qualquer outra cultura de rendimento para a China, a taxa é zero. Portanto, estamos a falar de um mercado de mais de 1 bilhão e cerca de 500 milhões de pessoas para, portanto, alimentar. Por isso que quero apelar à juventude, falei isto em Mágoa, falei isso em Ciúta e voltei a falar isto hoje, portanto, em Doha, que a riqueza está no campo, a cidade é apenas para gastar dinheiro. Isto é, ou para vender ou para comprar. Para quem vende, faz dinheiro. Para quem compra, só gasta dinheiro. Por isso, vamos produzir mais galinhas no campo, mais coelhos no campo, mais cabritos no campo, neste caso de tete, mais gado bovino, mais patos. Portanto, tanto animais de pequena espécie como de grande porte produzem riqueza para o povo e para a juventude. Vamos trabalhar a terra, isto vai minimizar o custo de vida. Uma das recomendações que temos vindo também a apelar para ultrapassarmos é cada família sentar, fazer um programa que possa realmente minimizar o custo de vida. Temos dado um exemplo. Se temos uma família que tem 4 pessoas, um pai, uma mãe, uma filha e um filho, e as 4 pessoas saem de casa cada um da sua viatura, é o momento da família sentar e dizer que, com o aumento dos combustíveis, vamos estacionar as 3 viaturas e vamos sair todos nós, os 4, numa única viatura, e principalmente se trabalham na mesma zona. O exemplo da cidade de Maputo, a maioria das pessoas trabalham na baixa da cidade. Portanto, as famílias vão na mesma... A família vai na mesma viatura, as 3 viaturas ficam estacionadas para minimizar os custos de combustível, até passar esta crise mundial dos combustíveis, para voltarem cada um a andar da sua viatura. Podia dar tantos outros exemplos. Há países ao nível do mundo que já adotaram medidas iguais à do Covid. Um exemplo desta medida é que há países que as pessoas já começaram a trabalhar a partir de casa. Já não se deslocam, como aconteceu durante a altura do Covid, porque o custo de vida aumentou, o transporte já não é possível. Há países, por exemplo, que adotaram medidas de trabalhos alternados. Portanto, há pessoas que vão na segunda, na terça não vão, vão na quarta, e aquelas que foram na terça, na segunda não foram, os outros que foram na terça não vão na quarta, vão na quinta, e os que foram na quarta não vão na quinta, vão na sexta. Assim sucessivamente. Tudo isto para poder aguentar este momento de crise global dos combustíveis até que voltemos aos pontos normais. Podia dar vários outros exemplos que nós podemos adotar. Outro sim, nós como governo adquirimos autocarros que começamos a distribuir no país. Mês passado distribuímos para os municípios da zona centro e norte numa cerimónia realizada em Nampula e segunda-feira na cidade capital, vamos também distribuir cerca de 200 viaturas para a região
sul, estamos a falar de Maputo cidade, Maputo província, a zona metropolitana de Maputo, mas também para as províncias de Gaza e Inhambane. E que na próxima, portanto, semana possam reforçar o transporte público ao nível da zona sul, à semelhança de que reforçamos na zona centro e norte, com a entrega de mais de 100 viaturas ou 100 machimbombos em Nampula na semana passada. Por isso, visitamos igualmente a Feira das Potencialidades da província, no distrito de Ciuta, onde constatamos o enorme potencial agrícola, comercial e produtivo existente na província de Tete, fator que encoraja o governo a prosseguir com políticas orientadas para o aumento da produção e produtividade, geração de rendimento para as famílias, não só para Tete, mas também para o país, porque com a comercialização destes produtos, sobretudo também de rendimento que servem para exportação, vamos inverter a nossa balança de pagamento, que vai passar a ter mais exportações e menos importações, que é o ideal. Portanto, para nós, a agricultura é a base para o desenvolvimento do nosso país e a segurança alimentar é fundamental para o nosso povo. Por isso, minhas senhoras e meus senhores, as sessões extraordinárias realizadas com o Conselho Executivo e de Representação do Estado, governos distritais, conselhos consultivos e outras estruturas de base e do Estado permitiram avaliar o nível de implementação dos programas, projetos e iniciativas governamentais, identificar desafios no terreno, não com base em relatórios, e definir medidas concretas para acelerar o desenvolvimento da província de Tete e, consequentemente, do nosso país. Encoraja-nos muito, em particular, a determinação do nosso povo em transformar o enorme potencial existente aqui na província de Tete em riqueza, em bens e serviços imprescindíveis para o nosso bem-estar coletivo que nós vimos no distrito de Ciuta ontem. Nós entendemos o desenvolvimento como algo que se constrói de forma sistemática, estruturada e organizada, ou seja, como um sistema que é constituído e, sobretudo, construído por partes que se interrelacionam, uns dando aulas ou formando os nossos jovens, outros cuidando da saúde do povo moçambicano, outros gerindo as diversas esferas do Estado, outros garantindo o transporte de pessoas e bens, por aí além, setor público e setor privado, juntos, vamos desenvolver o nosso país. Nós, como Governo Central, prometemos criar condições para a dinamização da economia, daí termos, dentre outros, criado o Fundo de Desenvolvimento Económico Local, FIDEL, para a província de Tete. Alocamos um pouco mais de 85 milhões de meticais no primeiro ano. Fundos esses que se estão a dinamizar e que estão a dinamizar a economia local, nos distritos, nos postos administrativos de localidade, a criar empregos, a dar esperança ao nosso povo, a fazer brotar o talento dos jovens moçambicanos e o espírito empreendedor e inovador e criativo dos nossos jovens. Em Tete foram financiadas mais de 1.300 projetos e também destes 1.300 projetos, mais de 500 foram financiados à mulher moçambicana. São estes passos que trazem a transformação, que fazem o desenvolvimento. FIDEL está a dinamizar a economia local, está a gerar renda, está a criar emprego para a juventude, os jovens estão a empreender, a mulher moçambicana está a empreender, e nós, ontem, em Ciuta, na sessão do Governo do Distrito, alargado ao Conselho Consultivo Local, tivemos lá os financiados pelo FIDEL, jovens, homens, mulheres, que manifestaram a sua alegria, manifestaram o seu agradecimento e, sobretudo, manifestaram a responsabilidade com que estão a trabalhar e vão continuar a trabalhar para, além de desenvolver o distrito, criar uma dinâmica na economia, gerar renda, gerar mais emprego, responsabilizaram-se em, paulatinamente,
ir devolvendo os recursos financeiros para permitir que os outros irmãos e outras irmãs também tenham acesso. Nesta visita, mantivemos igualmente encontros com diversos segmentos sociais, com destaque para as mulheres da província de Tete. Como é de vosso conhecimento, no dia 7 de abril, fizemos o lançamento do Fundo para o Empoderamento Económico da Mulher Moçambicana. Este fundo, que é dedicado especificamente à mulher moçambicana, principalmente aquela que já faz negócio de pequena escala no mercado, as nossas mamanas, foi bastante importante ter conversado com as mulheres de Tete. Ocasião em que reafirmamos o compromisso do governo com a promoção da igualdade de género, do empoderamento económico da mulher, como dissemos, e da inclusão social. Constatamos com satisfação os esforços em curso para o fortalecimento da governação local, da produção agrária na província de Tete, da assistência às comunidades, da melhoria gradual das condições de vida das populações. Grande medida com os apoios concedidos pelo FIDEL, nos termos em que nos referimos há pouco, e também isto nos motivou bastante a conversar com a mulher, porque os recursos do Empodera, sobretudo o seu fundo de desenvolvimento económico local e principalmente para o empoderamento económico da mulher, brevemente também vão chegar nos distritos para o empoderamento da mulher moçambicana. Por isso, reafirmamos igualmente a necessidade de preservarmos a paz como condição fundamental para o nosso desenvolvimento. Não há nenhum país no mundo que desenvolve sem paz e segurança. Por isso, em qualquer comício que realizamos, a paz e a segurança é a condição fundamental para o nosso desenvolvimento e falamos isso com a população nos comícios. A estabilidade política e a coesão social dos moçambicanos é muito importante como condições indispensáveis para o progresso económico e social da província de Tete, das outras nossas províncias e do país em geral. Por isso, o balanço que fazemos desta visita é um balanço positivo e encorajador, pois permitiu-nos reforçar a articulação entre os diferentes níveis de governação e consolidar o diálogo permanente com o povo moçambicano. Regressamos à província de Tete com maior confiança, ou melhor, regressamos da província de Tete com maior confiança na capacidade do nosso povo de continuar a trabalhar unido na construção de um Moçambique cada vez mais próspero, inclusivo e desenvolvido, e cada vez mais convencidos de que ninguém deve ser deixado para trás neste processo de desenvolvimento. Queremos reiterar que o Governo continuará a trabalhar com dedicação e responsabilidade para responder de forma gradual, transparente, com integridade, responsabilidade, competência, com ética, com moral e de forma muito sustentável às preocupações apresentadas pela população durante esta visita. Trabalhar numa perspectiva baseada em resultados vai continuar o epicentro da nossa abordagem governativa. Falar menos, trabalhar mais e deixar os resultados falarem. Finalmente, endereçamos os nossos agradecimentos a todos os órgãos de comunicação social, em particular os nossos amigos que estão aqui conosco, aos seus jornalistas e demais profissionais da imprensa pelo empenho permanente desta visita de trabalho e pela divulgação das atividades realizadas durante a visita. E não só. Aquilo que vocês têm feito é um trabalho que permite construir este Moçambique e as vossas opiniões, contribuições, ensinamentos ao povo moçambicano são extremamente importantes. Muito obrigado a todos.

0: é suficiente, ele aciona automaticamente, portanto, o gás e a viatura continua a andar sem problemas nenhums. O que nós achamos é que as taxas para importação das viaturas elétricas estavam bastante elevadas, cerca de 40% do valor da viatura. Isso não permitia, portanto, os moçambicanos importarem viaturas elétricas. Estamos a trabalhar na legislação. Como sabe, somos um governo que está disposto a fazer reformas e nós, uma das reformas que pretendemos fazer é realmente baixar estas taxas para que os moçambicanos possam importar viaturas elétricas e com viaturas híbridas que funcionam a gás e também elétricas, o que é que vai permitir? Estas viaturas já não vão precisar de usar combustíveis fósseis. Estou a falar da gasolina, do diesel, porque é uma viatura que durante o dia vai andando a gás e durante a noite em casa estaciona a viatura, tem um carregador, liga, vai dormir e a viatura está a carregar. Dia seguinte liga a viatura, aciona a bateria elétrica, circula na cidade. Se a viatura, por uma circunstância qualquer, da distância, terminar a carga, portanto, da bateria elétrica, ele aciona automaticamente o gás. Portanto, há muitas viaturas no mundo hoje, no âmbito da transição energética, já não usam combustíveis fósseis, já não usa gasolina, já não usa diesel. E se nós trabalharmos neste sentido que eu estou a dizer aqui, muitos moçambicanos vão importar viaturas elétricas e, com base nesta importação, cada ano que passa nós vamos diminuindo o consumo de mais diesel, mais gasolina e vamos ter mais moçambicanos a andarem de viaturas a gás e viaturas elétricas, e isto vai, sem margem de dúvidas, minimizar o custo de vida por parte do nosso povo, mas também o outro aspecto bastante importante é que quando temos uma crise como esta, que está a acontecer neste momento, o impacto para nós como país vai ser menor. Esta é que é a nossa visão. Agradeço muito a sua pergunta, porque nos permitiu dar a explicação. E neste momento, nós como Estado e como Governo, já estamos a importar muitas viaturas a gás. A título de exemplo, esses machubombos que vamos entregar na segunda-feira aos municípios da zona sul do país, à semelhança do que fizemos aos municípios da zona centro e norte, uma boa parte delas funcionam a gás e nós queremos importar mais viaturas que funcionam, portanto, a eletricidade. E isto também vai permitir haver um outro negócio. À semelhança de que hoje temos bombas para abastecimento do combustível fóssil, ou melhor, que resultam deste combustível, neste caso, por exemplo, diesel, gasolina, também havendo viaturas elétricas, viaturas a gás, vamos ter um negócio dos nossos irmãos moçambicanos a montarem, portanto, bombas para abastecimento de gás e também montarem, ao nível das nossas cidades, postos de carregamento de viaturas elétricas, em que a pessoa chega, estaciona, liga o carregador, como se liga o telefone do celular, para carregar e para funcionar. São cerca de 15, 20 minutos em que a pessoa pode ficar à espera num restaurante ao lado, enquanto a viatura está a carregar, carrega a viatura, continua a viagem. E pronto, tem uma bateria que dura, e enquanto durar a bateria, como celular, a pessoa circula à vontade. Portanto, temos esta visão e quero agradecer bastante a Ignacio por esta pergunta, porque permitiu explicar a nossa visão em relação àquilo que nós pretendemos para os próximos anos.
1: Boa tarde, Sr. Presidente. Meu nome é Dalton Stoy, jornalista do Jornal Notícias. No distrito de Mauá, o chefe de Estado falou sobre pessoas de má fé que até certo ponto começaram a guardar o combustível para, enquanto esperam pelos novos preços. Por outro lado, nós tivemos ontem paralisação dos transportes em Nampula, assim como na cidade de Maputo. Gostava de saber do Sr. Presidente como é que interpreta este recurso à má-fé para a defesa de certos interesses, assim como qual é o posicionamento das instituições do Estado, ou qual deve ser o posicionamento das instituições do Estado neste tipo de situações.
0: Muito obrigado. Outra pergunta muito bem colocada. Como eu disse, volto a explicar, a questão dos combustíveis é uma crise global e onde há crise sempre aparecem pessoas a se aproveitar da

0: crise. A vida é assim. O sofrimento de uns é benefício do outro. É como alguém que tem um negócio de casa mortuária, não é? Enquanto não morrer alguém, não há negócio. Quando morre alguém, é crise para a família, mas aquela que tem a casa mortuária vai dizendo que é para o negócio e vai andar. Então, é preciso perceber que a vida é assim. Quando alguém faz um acidente, é crise para a pessoa que acidentou, mas quem tem uma oficina de bate-chapa, já começa a pensar logo que essa é uma oportunidade para faturar. E a vida é assim, podia dar vários exemplos. Infelizmente, esta crise de combustíveis, que é global, leva com que as pessoas, como disse muito bem, de má fé, se aproveitem desta crise para poderem fazer certas ações. E eu vou também usar a sua pergunta para explicar o que é que está a acontecer. Quando as pessoas souberam, porque já tínhamos dito, como eu disse aqui há 2 meses atrás, que iríamos aguentar até finais de abril, mas até princípios de maio já não íamos aguentar mais, o nosso cálculo foi baseado na quantidade de combustível que tínhamos em Maputo, Nacala e Beira, os depósitos que temos. Se ficarem atentos, os nossos países vizinhos já aumentaram 3 vezes, porque eles não têm portos, não têm a mesma quantidade de reservas. Estou a falar neste caso da Zâmbia, de Malawi, de África do Sul, de Zimbábue. E nós, como tínhamos depósitos, e tínhamos também navios já a caminho, com preços adquiridos antes da guerra, fizemos os cálculos e conseguimos perceber que não teríamos crise. E se a guerra parasse uma semana depois, ou 2 semanas depois, já tínhamos dito que não teríamos problemas. Tínhamos estoque suficiente para aguentar. Mas também na altura explicámos que se a guerra não parasse, havia de chegar uma fase que nós já não havíamos de aguentar conter os preços. Tínhamos que fazer, portanto, a revisão dos preços. E foi o que nós fizemos. Agora, preciso explicar que quando começou a correr a informação, que também já vínhamos dizendo, que até a altura tal haveria, portanto, a revisão dos preços, há pessoas que começaram a reter os combustíveis nos depósitos, com preços anteriores, aguardando o aumento do preço para poderem vender. E isto gerou uma certa instabilidade no mercado, que verificou muito bem. O outro aspecto que preciso explicar, já que estou num corredor de Tete para a fronteira de Sacatiza, o mesmo está a acontecer no corredor da Beira, para Machipanda, e também no corredor de Maputo. Qual é este fenómeno? Nestes portos, por exemplo, o porto de Maputo, entram no mínimo cerca de 2 mil caminhões por dia. Na Beira, mil e tal, quase 2 mil também. E estes caminhões, cada caminhão daquele, num tanque só, carrega mais de 1000 litros de combustível. E se este caminhão sair do Zimbábue, sair da Zâmbia, sair da África do Sul, com um tanque meio vazio, chega no porto, carrega, qualquer mercadoria que seja, e para numa bomba, ele pode abastecer mais de 1000 litros. E imagine, 10 caminhões são mais de 10 mil litros, não é? E porque o combustível, comparativamente aos países da região, está mais barato em Moçambique, estes motoristas preferem vir abastecer em Moçambique. E acontece aquilo que se chama reexportação do combustível. Então, este é um outro aspecto que está a acontecer, e nós estamos a controlar para que não haja esta instabilidade ao nível do mercado. Portanto, o que aconteceu foi realmente isto, mas a sua pergunta foi o que é que o Estado está a fazer. O Estado tem a autoridade reguladora, portanto, a ARENH, que é a autoridade reguladora de energia, que neste momento está a trabalhar com todas as partes, estes fornecedores, os operadores, para perceber este fenómeno e, em função disso, poder se resolver este assunto. Há várias razões também que precisamos de ver, como a questão das divisas, a questão das garantias bancárias dos operadores por parte dos bancos comerciais, mas neste momento nós, como Governo, através do Ministério do Recursos Minerais e Energia, Direção Nacional, portanto, de Hidrocarbonetos, incluindo a Autoridade Reguladora de Energia, estamos a sentar com todas as partes para vermos onde é que realmente está o problema e, em função disso, podermos resolver e ultrapassar-se esta instabilidade que tem havido ao nível do mercado dos combustíveis no país.
1: Boa tarde, Sr. Presidente. Manuel Gimo, da STV. Sr. Presidente, a Estrada Nacional número 7 é um troço importante para os países do Interland e encontra-se neste momento em um elevado estado de degradação. Falo dos troços, por exemplo, mesmo na entrada da província de Xangara até a cidade de Tete e também de Moatize até Moussakama. A reabilitação não consta no programa acelerado de reabilitação de estrada, o Mais Estradas, da ANE. Excelência, há algum plano do governo para a reabilitação desta via, dada a importância que tem? E a outra pergunta é, Tete, principalmente a cidade de Tete, tem problemas sérios de água potável. E Tete, em termos de números de cólera, infecção de cólera, também é assustador, são assustadores os números. E há um projeto denominado Oasis 2. E entendemos que o projeto já era para estar em andamento já há muito tempo, porém há esta demora. O seu governo pensa, se calhar, em investir neste projeto? E qual é o horizonte, se calhar, do início de funcionamento? Porque sabe-se que, resolvido o problema ou seja, este projeto terminado, poderá-se resolver uma boa parte do problema de água potável e também das doenças de origem hídrica. Obrigado.
0: Muito obrigado. Também duas perguntas muito bem colocadas. E vou usar esta ocasião para poder esclarecer. Em relação à Estrada Nacional número 7, ela não consta no programa, portanto, Nacional de Estradas até 2031, por uma razão muito simples, que eu vou esclarecer aqui, é que ela faz parte das estradas concessionadas. Eu vou explicar o princípio de estradas concessionadas. O princípio das estradas concessionadas é do utilizador pagador. Isto é, se reparar para essa estrada, ela tem portagens. E tendo portagens, em princípio, tinha que ser da responsabilidade da empresa concessionada, colocar essa estrada em condições. Acho que conhece Maputo, já andou pela N4, não é? Sabe quando sai de Maputo para Matola tem uma portagem, mesmo quando vai para a África do Sul também tem portagens, e existe uma empresa chamada TRAC. Ela é que se responsabiliza qualquer dano que houver naquela estrada, colocar a estrada em condições. A Estrada Nacional número 7, sendo concessionada, tinha que servir o mesmo, como é que posso dizer, usar-se a mesma filosofia. O que nós estamos a fazer neste momento é perceber por que a empresa concessionada não faz o seu trabalho. Portanto, se é uma concessão e as pessoas que passam por aquelas portagens pagam, aquele pagamento é exatamente para colocar a estrada em condições. Não sei se me fiz perceber. Então, estamos numa fase em que queremos perceber por que a empresa concessionada não está a colocar a estrada em condições. Portanto, este é que é o primeiro passo. Se nós apurarmos que realmente não está em condições de colocar a estrada em condições, podemos encontrar um outro concessionário, não é? Para que esteja em condições de colocar a estrada em perfeitas condições. Caso não, então, aquilo é uma concessão. Concessão o que é? O bem, neste caso a infraestrutura que é a estrada, é do Estado. O Estado concessiona um privado, naquele caso da TRAC no Maputo, neste caso que estamos a dizer da Estrada Nacional número 7, durante tantos anos, em que ele coloca portagens, mas com a responsabilidade de que com dinheiro de portagem ele vai colocar a estrada em condições. E nós chegarmos à conclusão que o contrato de concessão não está a ser cumprido, podemos rescindir o contrato e colocar no programa que está a fazer referência. Ou podemos encontrar uma outra empresa que esteja em condições de colocar a estrada em condições e atribuirmos a uma outra concessão. Por isso que queria explicar porque é que não entrou nesta primeira fase. Vai haver uma segunda fase, depois de ser feito esse trabalho que eu expliquei, e em função disso, nós realmente podemos avançar. Esta é que é a situação neste momento da Estrada Nacional número 7. Mas reconhecemos que a estrada não está em condições. E ela devia estar em condições em princípio, porque funciona o princípio de utilizador, pagador. Indo à água, realmente temos o projeto Oasis, que já devia ter terminado, e a condição, portanto, de abastecimento de água na cidade de Tete, neste momento, estaria em condições. Mas há dois fatores no projeto Oasis. Por um lado, o projeto está um pouco atrasado, mas o outro lado, que faz com que o empreiteiro também esteja um pouco atrasado, é que ele alega que não vale a pena terminar o projeto e começar a bombear a água com força para a cidade de Tete sem reparar, portanto, os tubos de abastecimento de água a nível da cidade de Tete. Por quê? Porque a água, quando sai sem pressão durante muitos anos, os tubos, portanto, de abastecimento de água a nível da cidade, incluindo até nos prédios e nas casas, acabam tendo problemas. De tal forma que, se termina o projeto e liga hoje, há de haver muitos tubos que vão se arrebentar e perca de muita água ao nível da cidade. Então, neste momento, está-se a trabalhar também para ver se podemos acelerar também a reparação da tubagem ao nível da cidade de Tete, por forma que, quando terminar o projeto Oasis e coloque-se realmente a funcionar, a bombear a água com pressão para a cidade de Tete, não haja muitos tubos a se arrebentar e também muita fuga de água, porque isto pode ser um grande prejuízo para o projeto e também para a cidade, e achamos que era muito bom colocarmos primeiro em condições a reparação da tubagem ao nível da cidade de Tete, por forma que, quando terminar o projeto Oasis, possamos ter a cidade em condições, bombear água em condições, sem muitas fugas. As fugas não vão faltar, mas fugas que possam nos permitir reparar, porque vão ser poucas, mas nestas condições em que se encontra neste momento, também se bombearmos a água de qualquer maneira, vai haver fugas por todos os lados e isto pode não trazer rentabilidade para a empresa que vai estar a gerir o abastecimento de água na cidade de Tete. Muito obrigado, meus caros amigos. Bom trabalho.
2: Onde o Presidente da República manifestou-se satisfeito com as ações desenvolvidas.

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Amigo ouvinte nosso, muito boa noite. Bem-vindos a esta emissão em português que se vai estender até às 0 hora, com a seguinte agenda de trabalhos. Quando forem 19 horas, teremos o Jornal de Tete na sua segunda edição e às 19 horas e 15 minutos, as informações de interesse público. 19 horas e 30 minutos, o Jornal da Noite em Cadeia Nacional. E quando forem 20 horas, vamos ter o programa de jovens 45 graus. 21 horas, notícias em Cadeia Nacional. A seguir, música até às 23 horas. Tempo em comigo 20 terá o resumo de notícias. A seguir, o programa Ressonância das Músicas até à meia-noite, à altura das notícias em Cadeia Nacional. E depois, vamos se interar. A nossa madrugada hoje em Xicena até às 4 horas e 55 minutos. A técnica está ao cargo de Virgílio Tixene e a locução é de Zaina Dinomar. Assim, amigo, um grande abraço, fique deste lado, faça-nos companhia e, por que não, desejar-lhe um bom fim de semana.

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0: Boa noite. O presidente da República reitera a condenação da desinformação sobre o atrofiamento dos órgãos genitais masculinos. Desinformação esta que ocorre um pouco por todo o país. Este é um assunto que vai merecer destaque na presente edição do Jornal de Tete, referente ao nono dia do quinto mês do ano 2026. E por ser sábado, vamos igualmente olhar os principais assuntos que mereceram destaque ao longo da semana. Este jornal leva a assinatura de Onésio Jô na edição e apresentação e Amarildo Roberto na sonorização. Votos de uma boa escuta. O presidente da República terminou esta tarde a sua visita de trabalho a esta província e esta manhã Daniel Chapo trabalhou no distrito de Doha, onde reporta o jornalista Adriano Bicuan.
1: O presidente da República reiterou a sua condenação das desinformações sobre o atrofiamento de órgãos masculinos que ocorrem um pouco por todo o país. Daniel Francisco Chapo expressou a sua condenação este sábado no seu discurso feito por ocasião da inauguração dos tribunais judiciais distritais de Mangue e Doha. Segundo o chefe do Estado moçambicano, até o momento não há um caso concreto de uma pessoa que seu órgão ficou atrofiado por ser encostado por alguém.
2: Então viemos aqui para vir dizer que isto é mentira. Nós trabalhamos do Ruvuma ao Maputo, do Zumbo ao Índico, em todo o país. Estamos à procura de uma pessoa só que tenha desaparecido o seu sexo atrofiado por causa de alguém ter-lhe cumprimentado ou ter-lhe tocado. Até hoje não estamos a encontrar esta pessoa. Uma pessoa só. É porque não existiu, não existe e não existirá.
1: Ainda neste seu discurso, o presidente da República, Daniel Francisco Chapo, apelou à população a aumentar a produção e falou também das razões do aumento do preço dos combustíveis no país.
2: Porque o mundo todo está em guerra. E estando em guerra, há uma guerra que está a acontecer neste momento, numa zona onde a maior parte e boa parte do combustível é produzido. Moçambique, como muitos outros países no mundo, não produz combustível. E esta zona, as fábricas que produzem combustível estão a ser destruídas. O canal por onde passam os barcos para trazer combustível está fechado. É por isso que o preço do combustível está a aumentar em todo o mundo, incluindo em Moçambique.
1: Presidente da República, Daniel Francisco Chapo, quando na manhã deste sábado discursava na inauguração dos tribunais judiciais distritais de Mangue e Doha, refere-se que o tribunal de Mangue foi inaugurado na quinta-feira e o de Doha aconteceu na manhã deste sábado. A partir da sede distrital de Doha, Adriano Bicuan.
0: E ontem, sexta-feira, o presidente da República escalou o distrito de Mangue, onde apelou aos moçambicanos para não se deixar levar pela onda de desinformação e boatos relacionados com alegados casos de atrofiamento de órgãos genitais por simples toque entre os homens. Falando no comício realizado na vila de Mende, sede do distrito de Mangue, Daniel Chapo considerou de preocupante a propagação de informações falsas que acabam por alimentar o medo, a intolerância e atos de violência contra cidadãos inocentes.
3: Viemos à província de Tete para, a partir daqui de Tete, a partir de Mangue, dizermos a toda a população da província de Tete e a população de Moçambique que este boato e esta desinformação, o boato de que existem pessoas que, quando toca outra pessoa, o sexo desaparece ou se atrofia, é uma mentira. Se aparecer alguém a dizer que alguém lhe tocou, lhe cumprimentou, e o sexo dele desapareceu, se atrofiou, vamos levar esta pessoa para a polícia, para ele poder explicar, para ele poder mostrar lá na polícia este desaparecimento que ele está a dizer. Todos nós temos que ser vigilantes para podermos acabar com este boato.
4: Na ocasião, Daniel Chapo destacou que os problemas entre os moçambicanos devem ser resolvidos através do diálogo, da legalidade e do respeito pelas instituições do Estado, evitando-se comportamentos que coloquem em causa a convivência social e a paz pública.
3: Para haver paz, a primeira coisa que tem que acontecer é que nós temos que saber resolver os nossos problemas através do diálogo. Violência não resolve problema. Pelo contrário, piora o problema. Ódio não resolve problemas. Inveja não resolve problemas. Por isso, para haver paz, tem que haver diálogo. Tem que haver entendimento. Tem que haver amor ao próximo. É isto que vai construir mágoa e vai construir teto e construir Moçambique.
4: O presidente da República concluiu que o governo vai duplicar o valor do FIDEL em todos os distritos do país, por forma a alcançar o valor de financiamento de projetos sustentáveis e promoção de emprego para jovens.
0: Entretanto, Daniel Chapo explicou aos moçambicanos as razões que ditaram a reprovação de alguns projetos que tinham sido submetidos no âmbito da implementação do Fundo de Desenvolvimento Econômico Local, FIDEL. Segundo Chapo, os projetos reprovados não estavam alinhados com os objetivos de promoção de desenvolvimento sustentável, geração de renda e criação de emprego para as comunidades.
3: Existiram pessoas que submeteram um projeto, dizer que eu tenho uma esposa, quero dinheiro para casar mais três, para serem quatro. Esse projeto não vai ser aprovado, porque a ideia não é essa. Não é para ir levar dinheiro para gastar, é para levar dinheiro para fazer negócio. E um negócio que gera lucro. Existiram pessoas que foram submeter projetos, dizer que quero comprar Boeing para Ciuta. Todo dinheiro para Ciuta, nem para pneu de Boeing não dá para comprar. Ciuta nem aeroporto tem. É para aprovar esse projeto, não é para ser aprovado. Portanto, dos projetos que foram submetidos, existiram alguns que não têm requisito mesmo. Há outros que têm, mas o dinheiro não foi suficiente.
5: Por isso, a visão do presidente da República, Daniel Chapo, passa por continuar a incrementar os valores de financiamento do FIDEL com o objetivo de transformar os distritos em polos estratégicos de desenvolvimento econômico e social.
3: Estes que têm requisitos de um negócio que vai gerar renda, vai trazer lucro, vai ajudar o povo e a pessoa vai conseguir devolver e continuar a fazer negócio e o dinheiro não foi suficiente, este dinheiro deste ano é mesmo para financiar esses projetos.
5: Presidente da República, Daniel Chapo, e os projetos sustentáveis capazes de gerar emprego e aumentar a produção.
0: Por outro lado, o Presidente da República garantiu que o Fundo de Empoderamento Econômico da Mulher, anunciado recentemente, vai abranger todos os distritos do país. Chapo, que esta sexta-feira reuniu-se com mulheres da província de Tete, em Manje, sede do distrito de Ciuta, referiu que a mulher moçambicana já demonstrou ser responsável na gestão. E com este fundo, espera-se que ela contribua ativamente no desenvolvimento do país.
6: A mulher é que assegura a sociedade moçambicana. Por isso, nós, ao organizarmos este fundo de empoderamento econômico da mulher, é exatamente para estas mulheres que estão no mercado, que às vezes precisam de 1.000 meticais só para começar um negócio. Às vezes precisam de 2.000 meticais para começar um grande negócio. Às vezes precisam só de 5.000 meticais para começar um grande negócio. É ou não é?
7: É.
6: É exatamente para estas mulheres, porque elas é que asseguram a família, é que asseguram a sociedade, é que fazem a economia moçambicana girar, é que fazem a economia moçambicana ser uma economia que gera renda, gera salário, gera emprego e fazem circular dinheiro. Então, queríamos dizer à mulher de Tete que vamos nos organizar a todos os níveis, principalmente aquelas mulheres que já fazem negócio.
8: O presidente da República, Daniel Chapo, vincou na ocasião sobre a importância da mulher rural aumentar as áreas de cultivo para garantir o sustento das famílias.
6: A mulher, principalmente a mulher rural, é aquela que pega enxada todos os dias e produz comida para o povo moçambicano. A esta mulher, nós queremos aqui pedir a mulher de Tete para nós podermos acarinhá-la. É graças à mulher rural que nós temos hortaliças nos nossos mercados, nas vilas-sedes, posto administrativo, localidades e principalmente nas cidades capitais das nossas províncias. É graças à mulher rural que Moçambique é alimentado, porque ela é que produz o milho, é que produz arroz, é que produz uma pira, é que produz uma choeira, é que produz todos os cereais, todos os feijões. Tudo aquilo que nós consumimos em casa é graças a esta mulher rural. Por isso que nós, como governo, decidimos que vamos ter que fazer chegar dinheiro aos distritos.
8: Presidente da República, Daniel Chapo, apelando as mulheres a continuarem a trabalhar em prol do desenvolvimento de Moçambique.
0: E no campo da governação descentralizada, Daniel Chapo, Presidente da República, anunciou que a província de Tete será a pioneira na materialização do novo modelo de descentralização aprovado recentemente pela Assembleia da República. Chapo explicou que a partir desta província serão definidos os campos de atuação do Conselho Executivo e do Conselho dos Serviços de Representação do Estado.
2: Nós vamos partir daqui para o distrito de Mangue, lá vamos nos reunir com o nosso Conselho Executivo da província, alargado aqui a outros órgãos de representação do Estado a nível da província. Neste modelo que nós vamos fazer aqui em Tete, vai ser daquelas formas que nas outras províncias pode não se repetir. Como sabem, ao nível da nossa Assembleia da República, aprovamos uma nova lei e vamos deixar orientações muito claras nesta reunião que vamos fazer em Mangue com o nosso Conselho Executivo Provincial, mas também com os órgãos de representação do Estado, uma vez que a lei ainda não entrou em vigor.
7: Daniel Chapo reiterou que a paz e segurança são condições principais para o desenvolvimento do país e apelou à população a pautar sempre pelo diálogo.
9: Não há nenhum país no mundo que desenvolve sem paz e segurança. O problema dos combustíveis não é só de Moçambique, é de todo o mundo. Os preços em Moçambique do combustível, mesmo tendo aumentado, continuam a ser os mais baixos da nossa região. Quando nós comparamos com Zimbábue, comparamos com Malawi, comparamos com Zâmbia, comparamos com África do Sul, continuamos a ter os preços mais baixos. Vamos nos concentrar em produzir, porque só produzindo é que esta crise mundial da guerra, dos combustíveis, que está a acontecer em todo o mundo como o Covid, não possa nos afetar. Esta é a grande mensagem que estamos a trazer a Tete. Vamos continuar unidos, coesos, para desenvolvermos a nossa província e desenvolvermos Moçambique.
0: Entretanto, o Presidente da República, Daniel Chapo, disse na manhã deste sábado que a construção de tribunais judiciais distritais de Mangue e de Doa tem um significado imensurável. Chapo fez este pronunciamento na esteira da inauguração dos tribunais desses dois distritos.
2: Elas configuram a materialização do compromisso do Estado moçambicano com a justiça, com a dignidade humana, com os direitos humanos e com o futuro da nossa nação. Gostaríamos de realçar que, em estrita coordenação com o Tribunal Supremo, no âmbito da relação de interdependência institucional entre os órgãos de soberania, alencamos como tema central para os dois tribunais judiciais distritais: cada criança importa, cada direito conta.
1: Na ocasião, o presidente Daniel Francisco Chapo sublinhou que a promoção da justiça exige muito mais do que edifícios.
2: Exige integridade, responsabilidade, competência, ética, profissionalismo e uma permanente ligação com o nosso povo. Neste sentido, apelamos a todos os cidadãos para que façam destes tribunais instrumentos vivos de cidadania, denunciando injustiças, promovendo a legalidade e cultivando a cultura de paz.
1: Por outro lado, na sua intervenção, Adilino Muxanga, presidente do Tribunal Supremo, falou dos novos tribunais judiciais distritais recém-inaugurados nos distritos de Mangue e Doa.
10: Ao inaugurarmos estes edifícios, renovamos o nosso compromisso de levarmos a justiça ao encontro das comunidades, tornando-a acessível, célere e efetiva. Todos temos a responsabilidade de evitar a violência, abuso, negligência e exploração que afetam o desenvolvimento potencial das nossas crianças. Por isso, renovamos o compromisso de que nenhuma criança será invisível à luz da lei, nenhuma criança será esquecida e nenhum direito será tratado como insignificante.
1: Sabe-se que os edifícios inaugurados são de raiz, estão equipados, mobilados adequadamente e foram construídos com orçamento do Estado.
0: Desta feita, colocamos ponto final à segunda edição do Jornal de Tete. Recebam cumprimentos de despedida de Onésio John na edição e apresentação e Amarildo Roberto na sonorização. Votos de uma boa escuta à restante programação da Rádio Moçambique em Tete. Bom fim de semana, nada de excessos.
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12: Ficou, amigo ouvinte, a segunda edição do Jornal de Tete, uma edição que contou com Onésio Joe. Passamos a apresentar informações de interesse público. 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Rodrigues Jack Faqueiro, residente no bairro Matundo, em Yamatica, pede a quem souber o paradeiro de sua filha, de nome Júlia Rodrigues Faqueiro Zungo, que desapareceu no dia 7 de maio de 2026, de 29 anos de idade. Na altura estava trajada de capelana amarela e chinelos, de tranças na cabeça, e a mesma é muito magra. Pede-se a quem souber o seu paradeiro para informar as autoridades mais próximas ou então ligar para o seu pai faqueiro através dos seguintes números: 84-70-30-127 ou então 84-46-18-016. Amigo ouvinte, estas foram as informações de interesse público. Vamos ter publicidade até às 19h30, tempo do Jornal da Noite em cadeia nacional.
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5: Amigo ouvinte, dentro de instantes teremos o Jornal da Noite em Cadeia Nacional. 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
6: Cara de Niassa. Em Moçambique são neste momento 19 horas e 30 minutos. Passamos a transmitir em Cadeia Nacional o Jornal da Noite em Cadeia Nacional.
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0: Boa noite. O governo aloca para este ano mais de 2 bilhões de meticais para o financiamento de projetos através do Fundo de Desenvolvimento Econômico Local e do Programa Empodera. O Parlamento aprova a proposta de lei que cria o Banco de Desenvolvimento de Moçambique. No estrangeiro, sobe para 6 o número de casos confirmados de antivírus ligados ao navio de cruzeiro MV Ondius. São manchetes do Jornal da Noite, em edição referente a sábado, 9 de maio de 2026. Jerônimo Wamba está na sonorização. Na edição e apresentação, Alberto Paulo, sinceros votos de uma boa audição. Bem-vindo ao Jornal da Noite. O presidente da República retirou a condenação à onda de boatos sobre alegados casos de atrofiamento de órgãos genitais masculinos. Os detalhes por Adriano Bicuane, Entet.
1: Daniel Francisco Chapo expressou a sua condenação este sábado no seu discurso feito por ocasião da inauguração dos tribunais judiciais distritais de Mangue e Doa. Segundo o chefe do Estado moçambicano, até o momento não há um caso concreto de uma pessoa que seu órgão ficou atrofiado por ser encostado por alguém.

0: das razões do aumento do preço dos combustíveis no país.
1: Porque o mundo todo está em guerra. E estando em guerra, há uma guerra que está a acontecer neste momento, numa zona onde a maior parte e boa parte do combustível é produzido. Moçambique, como muitos outros países no mundo, não produz combustível. E esta zona, as fábricas que produzem combustível estão a ser destruídas. O canal por onde passam os barcos para trazer combustível está fechado. É por isso que o preço do combustível está a aumentar em todo o mundo, incluindo em Moçambique.
0: Presidente da República, Daniel Francisco Chapo, quando na manhã deste sábado discursava na inauguração dos tribunais judiciais distritais de Maguê e Doa, refere-se que o tribunal de Maguê foi inaugurado na quinta-feira e o de Doa aconteceu na manhã deste sábado. A partir da sede distrital de Doa, Adriano Bikiwane.
2: O governo vai desembolsar este ano mais de 2 bilhões de meticais para o financiamento de projetos sustentáveis destinados a jovens e mulheres no âmbito do Fundo de Desenvolvimento Econômico Local, FIDEL, e do Programa Empodera. O anúncio foi feito este sábado em Tete pelo Presidente da República. Detalhes por Ignacio Gamay.
3: Do montante previsto, cerca de 1 bilhão e 500 milhões de meticais serão canalizados para o FIDEL, enquanto os restantes 600 milhões de meticais serão aplicados no Fundo de Empoderamento Económico da Mulher em Empodera. A informação foi avançada pelo Presidente da República, Daniel Chapo, este sábado, durante o balanço da visita de trabalho de 3 dias que efetuou a província de Tete. Segundo Daniel Chapo, os recursos visam impulsionar iniciativas de autoemprego, fortalecer pequenos negócios, sobretudo nas zonas rurais e comunidades com elevado índice de desemprego.
4: A nossa responsabilidade é fazer a transferência dos fundos para os distritos, com base em alguns indicadores, que é o número da população, o número, por exemplo, de distritos que cada província tem e tantos outros fatores. O que é que eu quero dizer com isso? O caso, por exemplo, de Nampula, que tem 23 distritos e cerca de 6 milhões de habitantes, vai ter um pouco mais de recursos do que uma província que tem cerca de 15 distritos e cerca de 1,5 milhão de pessoas. Só estou a dar um exemplo.
3: Na ocasião, o chefe do Estado destacou que o financiamento deverá tomar em conta os habitantes em cada província e o número de distritos, de modo a promover a inclusão económica e estimular o desenvolvimento.
4: Só os conselhos consultivos distritais é que analisam os projetos, se são viáveis, se são projetos que vão gerar renda, se vão criar empregos e se trazem benefício para o distrito e para a população. Daí que nós achamos que, duplicando, assim fazendo as contas, o que nós estamos a prever é que o número, portanto, dos beneficiários também duplique.
3: Presidente da República, Daniel Chapo, e os mecanismos de fiscalização dos projetos financiados por forma a garantir melhor aplicação dos fundos e maior impacto socioeconómico nas comunidades beneficiárias. Em Tete, o Presidente da República reiterou o compromisso do Governo em promover o desenvolvimento inclusivo e a criação de oportunidades económicas para a população. Ignacio Gamay, cidade de Tete.
2: A visita do Presidente da República à província de Tete terminou este sábado e, na hora de balanço, Daniel Chapo enalteceu o empenho da população nas ações de desenvolvimento do país. Egídio Pascoal.
5: A estabilidade política e a coesão social dos moçambicanos são muito importantes como condições indispensáveis para o progresso económico e social da província de Tete e das outras províncias no geral, disse Daniel Chapo.
4: Por isso, o balanço que fazemos desta visita é um balanço positivo e encorajador. Regressamos da província de Tete com maior confiança na capacidade do nosso povo de continuar a trabalhar unido na construção de um Moçambique cada vez mais próspero, inclusivo e desenvolvido. E cada vez mais convencidos de que ninguém deve ser deixado para trás neste processo de desenvolvimento. Queremos reiterar que o Governo continuará a trabalhar com dedicação e responsabilidade para responder de forma gradual, transparente, com integridade, responsabilidade, competência, com ética, com moral e de forma muito sustentável as preocupações apresentadas pela população durante esta visita. Trabalhar numa perspectiva baseada em resultados vai continuar o epicentro da nossa abordagem governativa. Finalmente, endereçamos os nossos agradecimentos a

0: todos os órgãos de comunicação social, em particular os nossos amigos que estão aqui conosco, aos seus jornalistas, e pela divulgação das atividades realizadas. É um trabalho que permite construir este Moçambique e as vossas opiniões, contribuições, ensinamentos ao povo moçambicano são extremamente importantes.
1: Presidente da República, Daniel Chapo, visitou sucessivamente durante 3 dias os distritos de Mágoa, Xiúta, Doa e Cidade de Tete, onde, além de inaugurar os tribunais judiciais distritais, orientou comícios e reuniões, transmitindo mensagens de engajamento para desenvolver o país. Egídio Pascoal, Cidade de Tete.
2: 19:38, a Assembleia da República aprovou este sábado, em definitivo e por consenso, a proposta de lei que cria o Banco de Desenvolvimento de Moçambique. Ainda este sábado foi aprovada a Lei de Conteúdo Local. Paulino Nunes.
3: Os dois instrumentos foram submetidos ao Parlamento com caráter de urgência pelo Presidente da República, Daniel Chapo. E em declarações à imprensa, após a aprovação dos dois instrumentos, as bancadas parlamentares exigiram do governo transparência e probidade na implementação das normas. O porta-voz da bancada parlamentar da Frelimo Dias Letela reconhece que os instrumentos legais são necessários para o desenvolvimento do país, por isso mesmo assegura que a sua bancada vai acompanhar os progressos assinalados na efetivação das leis.
4: Nós queremos assumir e reafirmar como bancada parlamentar da Frelimo que estaremos no terreno, vamos acompanhar. É preciso recordar que de sessão em sessão as comissões especializadas descem ao terreno para fiscalizar aquilo que são as atividades do Executivo, aquilo que são as leis aprovadas, a sua implementação no terreno. E nós, como bancada parlamentar da Frelimo, sempre estaremos dentro e diante daquilo que são ações que beneficiam o nosso povo.
3: O porta-voz do Podemos, Ivandro Massing, garante também que o seu grupo vai acompanhar a par e passo a implementação das leis do conteúdo local e da que cria o Banco de Desenvolvimento de Moçambique.
5: Sabemos naturalmente que a maior das reivindicações é de que a exploração dos recursos não beneficia especificamente a localidade nem aos nativos. Então queremos que haja um desenvolvimento a nível local. Passos subsequentes, tornar estes projetos uma realidade. A bancada parlamentar do Podemos irá se empenhar na fiscalização para que efetivamente se cumpra o que aqui se aprovou e nos levou em unanimidade a aprovar estes projetos de lei.
3: Já o deputado da bancada parlamentar da Renamo, Simon Makuiana, defende que o Parlamento deve reforçar os mecanismos de fiscalização para assegurar que seja cumprida a letra e o espírito das novas legislações.
6: É fundamental que na implementação dessas leis haja maior transparência, não haja corrupção, porque havendo corrupção, isso não vai resultar em nada, vai ser a mesma coisa. Então nós queremos que o Estado como tal tenha capacidade de controlar a aplicação das duas leis aprovadas.
3: E para a porta-voz da bancada parlamentar do MDM, Judith Makwakwa, o Executivo deve garantir que os benefícios do Banco de Desenvolvimento de Moçambique sejam usufruídos por todos.
7: Quando tratamos do BVM, e falava de que as empresas devem ser flexíveis na contratação. Deixamos claro, e eu continuo dizendo, que esta flexibilidade não seja para acomodar ou para os fortes, não os fortes porque é uma empresa que apresenta bons projetos, não, mas os fortes por ligações políticas, por proteção política, mas que seja para beneficiar a todos, não haja exclusão.
3: Representantes das bancadas parlamentares falando das leis de conteúdo local e da que cria o Banco de Desenvolvimento de Moçambique, aprovadas este sábado em definitivo e por consenso pela Assembleia da República.
2: Brigadas centrais da Frelimo trabalham nas províncias. Em Sofala, o grupo referiu que o governo está a trabalhar para a resposta ao agravamento do custo de combustível. A Brigada Central de Assistência a Sofala apelou, por isso, à calma. Leiton Sifa.
8: O apelo foi lançado este sábado na Beira pela membro da Brigada Central da Frelimo, Rosa da Graça Maurício, no encontro com membros e simpatizantes do partido, onde referiu que estão a ser traçadas várias medidas visando aliviar o impacto do agravamento dos preços de combustíveis. Rosa da Graça Maurício diz que não há espaço para o aumento de tarifa de transporte, bem como de produtos de primeira necessidade.
9: A situação dos combustíveis, sentimos ontem, os transportadores não podem ficar aflitos, devem aproximar o governo está a fazer algo para mitigar essa situação. O nosso governo está preocupado, o povo deve ficar serenos. O nosso presidente está preocupado e por isso que ele também tem estado de deixar essa recomendação que é preciso estarem serenos, que o governo está preocupado em fazer algo de forma que não aperte mais a situação do povo.
8: A reunião com membros do partido serviu também para a preparação da reunião nacional de quadros a ter lugar em agosto próximo na província de Manica.
9: Estes encontros que estamos a fazer é preparação de forma que em agosto a reunião de quadros ocorra como planeamos. Então, a província já está a escolher os seus membros que vão à reunião de quadros. Eu penso que é satisfatório, a preparação está num processo saudável e prontos para agosto.
8: Membro da Brigada Central da Frelimo de Assistência Sofala, Rosa da Graça Maurício, e os preparativos para a reunião nacional de quadros. Laiton Sifa, na Beira.
2: O chefe adjunto da Brigada Central da Frelimo de Assistência à província de Manica afirma que o país deve incrementar a capacidade de produção para responder aos desafios decorrentes da subida dos preços de combustível. As palavras de Pedro Guilherme foram ouvidas pelo nosso colega Dine Gassamu.
10: Segundo Guilherme, para responder à crise, os moçambicanos devem mudar a forma de ser e de viver através do aumento da capacidade de produção. O dirigente apontou a produção de cereais e de outros produtos como um mecanismo que o país deve adotar para reduzir as importações e, consequentemente, poupar recursos financeiros. Referiu-se ainda à macadâmia como uma cultura capaz de abrir portas para o mercado internacional, permitindo que o país obtenha ganhos através da exportação de produto.
11: Não podemos, num contexto de crise, continuar a viver como se nada estivesse a acontecer. Temos que aumentar a nossa capacidade de produção. Porque se nós aumentamos a nossa produção, por exemplo, na produção de arroz, nós vamos poder poupar o que nós gastaríamos para importar o arroz. Podemos explorar a produção de macadâmia e, por via disso, identificar mercados como a Índia, como a China e não só, que tem bastante interesse na compra desta cultura alimentar.
10: Pedro Guilis apelou também à construção de valores sociais para pôr fim à violência causada por boatos relacionados com o alegado atrofiamento dos órgãos genitais masculinos.
11: Os nossos filhos não merecem que nós deixemos para eles uma sociedade em que matar um irmão, matar um vizinho, matar um familiar é coisa normal. Não tem a ver com a nossa cultura, nós nunca fomos assim.
10: Pedro Guilis assistiu a uma sessão do Comitê de Zona, um evento que aconteceu em simultâneo nos 46 comitês de zona existentes na província de Manica. A partir de Chimoio, Dine Kassam.
2: Na cidade de Maputo, o Partido Frelimo entende que os atuais desafios podem ser minimizados com as ações em curso para estancar o terrorismo em Cabo Delgado. Érica Munguambe, da nossa redação central.
12: Segundo o primeiro secretário da Frelimo na cidade de Maputo, António Niquice, a medida pode permitir o avanço de grandes projetos no país.
13: Nós temos ainda a bênção, que se torna de alguma forma em maldição, de termos recursos naturais em quantidade, que não, se não fosse por causa do terrorismo. Por exemplo, o gás que nós temos na bacia do Rovuma, só o gás que temos na bacia do Rovuma, se os terroristas não estivessem a impedir, porque aquela ação hedionda, criminosa que os terroristas estão a perpetrar é mesmo para impedir que o nosso gás possa desenvolver o nosso país. Porque com o gás nós conseguimos produzir, é matéria-prima bastante para produzir, inclusive combustíveis.
12: António Niquice falava hoje em Maputo numa visita que efetuou ao Distrito Municipal de Catembe, no quadro da divulgação das decisões tomadas pela 5ª Sessão do Comitê Central, bem como da avaliação da situação política, económica e social do distrito. Niquice apelou para que a população se mantenha calma face ao reajuste dos preços dos combustíveis no país.
13: O preço do combustível subiu, isso não vai resolver. Se paralisarmos as atividades, se entrarmos para manifestações, isso não vai resolver nada, vai agravar, vai afundar ainda mais a nossa economia. Temos que ter a capacidade de, com muita força, coragem, tenacidade, juntos, unidos e coesos, portanto, podermos avançar com firmeza, avançar com clareza, na expectativa depois da tempestade vem a bonança.
12: Primeiro secretário da Frelimo na cidade de Maputo, António Niquis.
2: A Procuradoria Provincial em Nampula promete endurecer medidas contra as redes criminosas envolvidas no tráfico de drogas. Olívio Mateus.
14: Lucinda Caldas, do Ministério Público em Nampula, disse que, no âmbito da campanha em curso, serão intensificadas ações de modo a desmantelar as redes de narcotráfico existentes na província. A magistrada disse que estão lançadas as coordenadas com um trabalho conjunto em todos os cantos considerados corredores.
15: E dizer que, junto com o governo e todas as entidades desta província e do país em geral, nós vamos trabalhar para conseguir encontrar e punir todos aqueles que consomem ou traficam qualquer tipo de droga que seja e que esteja prevista na legislação em Moçambique. Então, o consumo e o tráfico de droga é prejudicial e a Procuradoria vai trabalhar para que isto seja erradicado.
14: E o governador de Nampula, Eduardo Abdullah, que falava depois da marcha contra o tráfico e consumo de drogas este sábado, alertou para um futuro incerto da rede de narcotráfico.
16: Queremos apanhar esses criminosos. Estamos juntos. Mas para isso precisamos da colaboração de todos. E deixo um recado para esses bandidos. O meu telefone não é para receber ameaças de criminoso. Se é corajoso, se tem força, venha me enfrentar frente a frente. Venha falar comigo assim frente a frente. Jovens, vocês são a arma desta guerra. Vocês são a arma desta guerra. E vocês podem ganhar sem matar. É só não consumir a droga. Basta não comprar a droga, vocês estão a vencer a esses bandidos. Esses bandidos estão-nos a ganhar porque nós estamos a comprar.
14: Governador de Nampula, Eduardo Abdullah, na marcha contra o tráfico e consumo de drogas, este sábado. Olívio Mateus, Nampula.
2: Tráfico e consumo de drogas em Nampula preocupa a Procuradoria Provincial e no distrito de Marraquene, na província de Maputo, pouco mais de 800 alunos vão beneficiar ainda este ano de 8 novas salas de aula. As infraestruturas estão a ser construídas pelo governo e parceiro nas zonas de Panzimane, Ndichi, Matalane e de Mocosa. Rigoberto Chissano.
17: Jorge Massinga, diretor interino dos Serviços Distritais de Educação em Marraquene, disse que a conclusão destas novas salas vai ser um alívio, uma vez que o distrito conta neste momento com 75 turmas ao relento. Massinga garantiu que novos parceiros estão a ser mobilizados para que abraçam o projeto de construção de novas salas.
18: Acreditamos que com a entrega de 8 salas, vamos garantir a redução do número de crianças que estão ou sentam ou estudam fora, né, ao ar livre. No entanto, podemos não fechar em 100%, mas tudo está-se a fazer no sentido de garantir que consigamos mais parceiros para apoiar no sentido de essas crianças poderem, todas elas, eliminarem-se as turmas ao ar livre. Também temos trabalhado em parceria com o município da Vila de Marraquene, que faz seu esforço no sentido de apoio, né, em construção de salas de aula e outros materiais.
17: O setor de educação em Marraquene conta com cerca de 104 mil alunos em todos os subsistemas de ensino no presente ano letivo. Rigoberto Chissano, da Terquia da Matola.
2: Estão atrasadas as obras de construção do mercado grossista na cidade de Xai-Xai, província de Gaza. Os trabalhos ficarão comprometidos em consequência das recentes cheias e inundações. Horácio Dengo.
19: Inicialmente previstas para serem entregues em novembro do ano passado, as infraestruturas sofreram uma adenda, passando o prazo para o mês de fevereiro, mas devido às enxurradas, a conclusão das obras sofreu um novo adiamento e já sem previsão para a sua entrega. O presidente do Conselho Municipal da cidade de Xai-Xai diz que neste momento não se pode fazer nenhuma intervenção devido aos solos que continuam úmidos por conta das águas das cheias. O Semanadam explica que para já aguardar aguarda-se pela redução das águas para que o empreiteiro retome as obras, começando pelo muro de vedação que cedeu devido às enxurradas de janeiro e março últimos. A dama acrescenta que a conclusão das obras de construção do mercado grossista de Xai-Xai vai levar mais tempo, pois depois da reabilitação do muro vai iniciar a segunda fase das obras, que é a construção dos alpendres para os vendedores.
20: O muro já temos o material lá para poder fazer a reposição. O problema é a água ainda que persiste no local. E sabemos que a Cidade Baixa é uma cidade lamacenta. As águas levam o seu tempo para evaporar. Como sabemos, não podemos compactar o solo quando tiver muita umidade. Então, neste momento, resta a via que liga N1 até ao mercado, a ligação do muro e a ligação das águas ao rio. Mas também ainda vai levar algum tempo, porque temos a segunda fase, que é da construção dos alpendres para os vendedores, que não estava previsto na primeira fase. Então, neste momento, está-se na fase da abertura dos concursos, que é para poder adjudicar e fazer os alpendres. Então, penso que depois de terminar esta primeira fase e de seguida vai arrancar a segunda fase. Então, ainda vai levar algum tempo para se fazer a entrega aos beneficiários deste mercado.
19: Edil de Xai-Xai, Osman Adamo, e o estágio atual para a retoma das obras de construção do mercado grossista na urbe, cuja empreitada ficou paralisada por conta das enxurradas deste ano. Horácio Dengo, em Xai-Xai.
2: Às 19 horas e 54 minutos, é o Jornal da Noite em edição de sábado. O fim de semana é desportivo. Costa do Sol derrotou hoje o Ferroviário de Maputo no clássico da segunda jornada do Moçambola 2026. Fernando Silvana.
21: Costa do Sol vence Ferroviário de Maputo por 1-0 e mantém a liderança do Moçambola 2026. O clássico, realizado no relevado dos Canarinhos, contava para a segunda jornada do campeonato. A derrota com Costa do Sol e a segunda consecutiva do Ferroviário de Maputo, equipa orientada por Carlos Manuel.
22: Mais uma vez, infelizes. Fizemos um bom jogo. A pontinha de sorte teme não aparecer nestas primeiras jornadas, mas em termos de comportamento, a equipa esteve bem. Não criámos tantas oportunidades como criámos na semana passada, mas acho que hoje também não merecemos sair derrotados deste jogo. O Costa Sol, na única oportunidade que teve, no erro que fizemos, acabou marcando o golo. Há que dar os parabéns por esta vitória. E nós, o futebol não acaba hoje, temos que continuar a trabalhar por forma que a gente dê o pontapé nesta crise aparente que está a acontecer aqui de resultados.
21: Carlos Manuel, e a derrota do Ferroviário de Maputo por 1-0 para o Costa do Sol, equipa treinada pelo técnico português Horácio Gonçalves.
23: Não, todos os jogos são difíceis e quando nós, que somos a equipa que temos menos descanso, temos sempre menos um dia do que os restantes. Não sei, não quero pensar que está tudo contra nós, estou a brincar, não é? Pronto, e agora vamos ter o texto para este terça-feira, também menos horas de descanso que os outros, tem sido uma luta muito grande, mas estas lutas que fazem as equipas grandes e mudar a mentalidade, tínhamos muitos vícios, não está a ser fácil tirar isso tudo, mas devagarinho estamos a conseguir construir uma boa equipa, e isso é que é importante.
24: Tecnicamente, como é que analisa o jogo?
23: Não, o jogo foi um jogo, uma primeira parte em que tivemos duas oportunidades flagrantes, não concretizámos, tivemos uma bola também à barra, enfim, podia ser outra história, mas não perdemos o equilíbrio da equipa. A segunda parte também acho que dominámos a segunda parte. O adversário, enfim, não foi à nossa baliza, praticamente, e criámos também oportunidades e marcámos. Acho que não deixou dúvida a ninguém que o Costa Sol foi mais forte.
24: É uma embalagem para o título?
23: Não, nós queremos ganhar jogo a jogo. Nós, é que lhe digo, nós já vamos jogar terça-feira. Não sei, eu não sei que jogadores vou ter. Isto é terrível, não é? Mas é só o Costa do Sol. Os outros têm todos mais um dia de descanso, já tiveram para este jogo e agora vão ter mais um dia de descanso para o próximo. E nós, enfim, olha, mas nós não virámos a casa à luta, nós não, nunca desculpámos com nada. Nós queremos é trabalhar e ter alegria no jogo, é isso que nós queremos.
21: Horácio Gonçalves, após o segundo triunfo do Costa do Sol no Moçambola 2026, vitória sobre o Ferroviário de Maputo por 1-0, o mesmo resultado com que a Liga Desportiva de Sofala venceu o Xingal de Tete, jogo realizado no campo do Ferroviário da Beira.
2: Era o jornalista Fernando Chilovani e as notas que marcam a atualidade desportiva nesta segunda jornada do Moçambola 2026. Notas do estrangeiro, a Organização Mundial de Saúde, OMS, elevou para 6 os casos confirmados de antivírus ligados ao navio de cruzeiro MV Onius, onde foram registradas 3 mortes. Ainda assim, o líder desta organização afastou o cenário de uma nova Covid. Entretanto, a Organização Mundial de Saúde adiantou hoje que 8 casos relacionados com o surto foram reportados esta sexta-feira, dos quais 6 foram confirmados como infecções com a variante do antivírus. Até o momento, foi documentada uma estirpe que causou 3 mortes. As Nações Unidas, ONU, denunciaram hoje uma situação de violência extrema no Haiti pela morte de 1.600 pessoas devido a incidentes violentos no primeiro trimestre deste ano, a maioria provocados pelas forças de segurança. De acordo com os números apresentados pela Organização Mundial, ou melhor, pela Organização das Nações Unidas, as gangues são responsáveis por 27% das vítimas, sendo que as forças de segurança são responsáveis por 69%. O tempo. A cidade de Tete poderá registrar este domingo 37 graus centígrados de temperatura máxima, seguida por Maputo, Quelimane, Beira e Xai-Xai com 33, Inhambane e Pemba 32, Nampula 31, Vilanculo 30, Chimoio 28 e, por fim, Lixinga com 25 graus centígrados de temperatura máxima. Termina assim a presente edição do Jornal da Noite. Destacamos que o governo aloca para este ano mais de 2 bilhões de meticais para o financiamento de projetos através do Fundo de Desenvolvimento Econômico Local, FIDEL, e do Programa Empodera. Parlamento aprova a proposta de lei que cria o Banco de Desenvolvimento de Moçambique. No estrangeiro, sobe para 6 o número de casos confirmados de antivírus ligados ao navio de cruzeiro MV Onius. Termina aqui a presente edição do Jornal da Noite. Despedem-se Alberto Paulo na edição e apresentação e Jerônimo Mwamba na sonorização. Boa noite.

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1: E porque promessa é dívida, cá estamos nós nesta linda noite de sábado para proporcionar-te o melhor do fim de semana em mais uma edição do 45 graus.
2: Exatamente. Portanto, estimado ouvinte, aumenta o volume do teu receptor e mantém-te ligado ao melhor do entretenimento local em nossa companhia. Sabes dizer que sábado sim, o 45 graus vai ao ar para mais uma dinâmica da juventude nesta linda província. Sessão de novidades sobre a vida dos famosos locais, nacionais e internacionais, assim como as frescas novidades musicais que pretendemos estrear nos próximos minutos, pelo menos nesta edição não vai faltar.
1: Pois é, e tu sabes que nós somos Delfina Jacopo e Elton Miguel, que falamos a partir dos estudos da Rádio Moçambique em Teto, e contamos com a Edmila Fumo nas rubricas e o Eugênio Francisco nos cuidados sonoros, aos olhares atentíssimos do nosso realizador Amarildo Roberto.
2: Em antena vamos então acompanhar o clássico dos irmãos Baronete intitulado Mbalele Mbalele, que foi lançado em 2020. E nós voltamos dentro de instantes. Boa noite e uma ótima escuta do programa 45 graus.
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1: Exatamente, uma província com apenas 4 letras e muitas maravilhas que existem em volta dela. Boa música é o que não falta aqui no nosso programa, por isso hoje viajamos até perto do ano 2020 para trazer-te um clássico dos irmãos Barunetti e, assim, com a sua energia, fazer diferente o programa que nunca tem traços iguais. Mbalele Mbalele nos leva a recordar todas as brincadeiras que nos divertiam quando crianças: o calebo, saltar a corda, jogar a bola e como tantas outras que poderíamos aqui mencionar. E passar a noite toda a falar das brincadeiras que em algum momento serviram de recordação e marcação também para a nossa infância, né?
0: Pois é.
1: Eu sei que algumas pessoas, pelo menos, não tiveram o prazer assim de brincar com aquelas... Existem aqui jogos tradicionais, né? As meninas têm algo que chama dança, algo assim.
0: Me dou dança.
1: Sabes, eu sempre quis aprender, mas nunca tive assim o prazer de ter uma professora que me ensinasse.
0: Eu então, cobro.
1: Com esta música,
0: eu
1: com esta
0: cobro.
1: Música me
0: eu
1: fez
0: cobro.
1: Lembrar. Tu cobras? Tu cobras? Ok, tudo bem. Quanto é que me cobrarias? Tendo que eu sou teu amigo, irmão.
0: Sim, eu sei.
1: Rezamos juntos. Embora aqui estamos em igrejas diferentes, mas prontos,
0: sim,
1: de alguma forma clamamos ao mesmo Deus.
0: Exato.
1: Então poderias muito bem abrir uma exceção na tua,
0: sim,
1: agenda,
0: claro,
1: e ensinar-me sem cobrar absolutamente nada.
0: Impossível.
1: Já conseguiram ver?
0: Só para perceber que família estraga negócio?
1: Não, uma
0: não,
1: coisa
0: não, família estraga negócio.
1: Muito
0: nós temos que
1: contrário.
0: Perceber onde colocar a família
1: espera,
0: e o negócio na nossa
1: espera.
0: Vida.
1: Eu fui
0: tudo,
1: a pessoa
0: Elton.
1: Que mais te motivou a dar os primeiros passos, não é?
0: Tudo
1: então,
0: bem.
1: Se
0: agora
1: algum
0: o assunto é o midodonce.
1: Isto
0: algo
1: serviu
0: que pode
1: de impulso.
0: Transformar a tua vida.
1: Okay.
0: Então, não tenho de cobrar. Mas como és meu amigo,
1: mas tudo bem,
0: meu
1: tudo
0: irmão...
1: Bem. Se for um 20 meticais, eu pago. 20 meticais, eu pago.
0: Por aí uns 15.500 meticais.
1: 15 mil?
0: Preço de família.
1: Só para ensinar algo que eu posso aprender com as crianças dali do Canungola.
0: E quem vai
1: sinceramente.
0: Deixar? Eu.
1: Existem muitas crianças lá no Canungola que podem
0: são
1: me ensinar.
0: Crianças.
1: Mas fora isso, também existem várias outras brincadeiras.
0: Sim.
1: Que se calhar poderia
0: me
1: recordar.
0: Principalmente o madombo. Ou
1: olha
0: seja...
1: essa brincadeira. Acho que na minha zona não tem. Não tem.
0: Mas
1: não, eu conheço o machuabo. Tens que entender
0: ou
1: isso.
0: Ou então, é aquela brincadeirinha de mobília, não é? Tem pai, tem mãe,
1: ah,
0: tem irmã.
1: Ah, sabia. Vai mandar sinceramente, Joaquina.
0: Eu
1: que coisa triste.
0: É de madombo.
1: Quer dizer, de tantas as brincadeiras que mencionaste.
0: É madombo.
1: Foste justamente escolher esta.
0: Um madombo é porque tu
1: poderias
0: vais
1: falar mata-mata.
0: Recolher mobílias.
1: Mas calma aí, cá entre nós. Tu jogaste mata-mata, cheia.
0: Mata-mata,
1: banana.
0: 35, eu 35.
1: Ah, claro, okay, claro. Okay. Jogo terra, tudo aquilo eu sei.
0: O que é 35?
1: 35 é um jogo.
0: Sim.
1: Um jogo tradicional. Afinal, nós não estamos aqui para falar dos jogos. Nós somos crianças, com licença.
0: Okay.
1: Já somos crescidos. Pelo menos, eu me sinto glorioso por saber que pelo menos dentro de alguns anos, talvez dentro dos próximos 5, 10 anos, já estarei na classe dos cotas, madalas, né? Então, em algum
0: mas
1: momento...
0: Mas não vai mudar nada. Tu continuarias sendo criança.
1: Não, eu sempre fui extrovertido. Temos que ver
0: não,
1: isto.
0: Eu digo,
1: sempre fui extrovertido,
0: imaturo,
1: dinâmico, Elton, divertido. Então,
0: e muito gabarolas também.
1: Imaturo,
0: imaturo, gabarolas, orgulhoso.
1: Calma, Delfina, tu estás
0: tudo
1: a aproveitar dos microfones da rádio para falar verdades.
0: Tá.
1: Quer dizer,
0: cadê a minha capulana?
1: Eu dei a Erika. Se ela não fez chegar a ti, sinto muito.
0: Erika não, é Delfina. Sei, ela não merece mesmo mais.
1: Não, mas
0: olha, tudo bem.
1: Ok, não vamos falar
0: violência,
1: aqui ao nosso ouvinte. E pronto,
0: eu
1: não
0: também sou contra a violência.
1: Tu és contra?
0: Sim,
1: desde
0: Bander.
1: Quando?
0: Desde que Bander cantou a música.
1: Ok.
0: Sim.
1: E o que é que esta música... Qual foi a parte da música que mais gostaste? Fora
0: ela,
1: a mensagem.
0: Sim,
1: que
0: ela me deu gotona... Ela, ela me deu sapada.
1: Tudo bem. Então, é neste clima de muita animação que estamos aqui a fazer o programa 45 Graus por intermédio do nosso canal radiofónico, que é 100.7, e o nosso ouvinte, não importa o lugar por onde esteja, pode muito bem sintonizar-nos pela internet, que é o nosso website www.rm.co.mz, ou mesmo pelo nosso aplicativo da Rádio Moçambique, que já se encontra disponível nas lojas online, App Store e Play Store.
0: Pois
1: né?
0: É, o Android e nós que usamos.
1: Nós que usamos.
0: Tudo
1: iPhone.
0: Bem, não é?
1: Nós que usamos iPhone, é o que querias dizer. É o
0: não,
1: que ainda
0: que
1: estou no
0: iOS. iOS.
1: Eu que ainda uso o Infinix,
0: temos Android,
1: sou muito
0: temos
1: feliz.
0: iOS.
1: Pelo menos não preciso andar no bolso com carregador, chego a qualquer lugar.
0: Não,
1: tenho que ainda perguntar,
0: todos.
1: Mas que tal? Não tem
0: Olha
1: uma tomada aí?
0: O iPhone, não é que a Apple me pague, né? Mas o iPhone é super inteligente. Ele vai controlar a forma que tu usas a carga da bateria.
1: Delfina,
0: é sério,
1: Delfina.
0: O iPhone é inteligente.
1: Diga para nós, a vida útil da tua bateria agora ronda nos quantos porcentos?
0: 90.
1: 70. Fala a verdade.
0: Tenta logo trocaria, querida, que há condições. Olha, amigo ouvinte, como vocês sabem, dizer aqui é sempre assim, com muito ânimo, muita brincadeira e muita risada, porque o Elton é mesmo palhaço.
1: Nada a ver. Eu tenho que admitir
0: como
1: que
0: sempre,
1: senti saudades tuas, né?
0: Claro, isso é importante, a tua vida.
1: Viagem,
0: sem mim tu não vives, querida.
1: Eu
0: sou importante.
1: De informar ao nosso ouvinte que, olha, estou de volta. Boa filha,
0: eles
1: sempre
0: sabem,
1: volta a casa.
0: Eles sabem,
1: né?
0: Que
1: então,
0: eu nunca vou deixar.
1: Explica-nos lá como é que foi o teu percurso nesta viagem que fez. Em a menos 30 segundos só. Quero ouvir os detalhes mais
0: Tudo bem,
1: marcantes.
0: Já entendi, já entendi. Então, família, como sabem, eu tive umas férias bem curtas, infelizmente. Uhum. Não é? Fui passear um
1: pouco. Três meses curto,
0: para mim, há níveis.
1: Quer dizer, querias um ano
0: níveis,
1: todo.
0: Há níveis. Então, eu fui à Beira. Passar um bocadinho nas praias e tal, ver a família. Fui a Maputo, passear de novo.
1: Canção
0: então, como Maputo é, tem lá o aeroporto internacional.
1: Uh-huh.
0: Eu fui dar umas voltas em África do Sul,
1: okay.
0: Em Tanzânia.
1: Okay.
0: Voltei. Mas como eu não consigo ficar em casa, sairei de novo privamente.
1: Ok, ok. Pronto, a parte triste será essa de que poderás sair, né?
0: Sim.
1: E pronto, o nosso ouvinte já estava assim, com água na boca, tipo, ai, a tua filha já está de volta,
0: ouvir,
1: né?
0: Eles vão me ouvir. Eu envio sempre áudios para vocês, porque sabem que
1: mas tem
0: que
1: fazer um esforço de pelo menos fazer assim, uma
0: isto.
1: Curta-metragem
0: Sim.
1: dos principais momentos.
0: Para compartilhar um bocadinho,
1: né?
0: As minhas férias.
1: Talvez um pouco das novidades
0: pois
1: com
0: é.
1: As pessoas que estiverem lá à tua volta.
0: Farei mais isto, só porque tu
1: estamos a pedir, estamos a pedir. Não, eu peço também em nome do ouvinte.
0: Claro.
1: Porque se dependesse de mim, achas que eu não faria tal pedido. Mas pronto.
0: Todo mundo sabe que ela também.
1: Seja bem-vinda,
0: mas, okay.
1: Delfina. Seja bem-vinda.
0: Queremos... Eu senti a tua falta, na verdade. De gozar com a tua cara.
1: Muito obrigado. Pela parte que me toca, né?
0: Pois é. Amigo ouvinte, como sempre, o 45 Graus aborda temas importantíssimos.
1: Exato.
0: Para o nosso desenvolvimento como jovens que somos, não é?
1: Uhum.
0: Então, é porque um jovem bem informado vale mais que mil jovens com roupas caras. Por isso que não só nos divertimos aqui, como também falamos muitas vezes de coisas importantes. Aprendemos bastante. Com isso, quero dizer que tens de ficar muito atento às notas informativas desta semana, na voz da Edmila Fumo. A seguir, boa noite e um excelente fim de semana.
2: Saudações a todos. Cinco escolas do distrito de Chuta em Tete ficaram parcialmente danificadas no mês de janeiro do presente ano devido aos efeitos das cheias e inundações. Deste número de escolas afetadas pelos vendavais, duas estão localizadas no posto administrativo de Casula e três em Mange, sede do distrito de Chuta. Segundo o diretor dos Serviços Distritais de Educação, Juventude e Tecnologia daquele distrito, a situação não comprometeu o processo de aprendizagem, visto que os pais encarregados de educação colaboraram com tijolos e outros materiais de construção. Herculano Escova explicou que neste momento os alunos estudam normalmente, pese embora que as salas de aulas não estejam em condições adequadas.
3: Posto administrativo de Casula, temos a escola primária de Tanga, foi uma delas que também foi destruída com intempéries. No mês de janeiro temos a escola de Tietze também no posto do Chico de Gazula. Essas escolas, estou-me a referir, são aquelas que sofreram a destruição no presente ano letivo 2026. Aqui, a nível do posto do Chico de Manje, temos também a escola primária completa de Inhansato. Temos a escola primária de Changombe. Tem a escola de Calira, mas essa história das escolas, segundo aquela sensibilização que eu estava dizendo, eles fizeram, reergueram a infraestrutura, mas de uma forma precária, para pelo menos garantir o arranque do processo de ensino-aprendizagem de uma forma normal. Não boa.
2: Diretor de Serviço Distrital de Educação, Juventude e Tecnologia de Chuta e algumas escolas que sofreram devido aos vendavais em janeiro do presente ano, o Distrito de Chuta em Tete conta neste momento com 87 escolas dentre secundárias, básicas, primárias e de formação profissional. Estas foram as novidades preparadas por mim nesta semana.
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0: Muito obrigada, Edmila Fumo, pelas notas informativas desta semana. Aguardamos por mais novidades na próxima edição. E nós, naturalmente, continuamos a fazer o 45 graus a partir dos estúdios da Rádio Moçambique em Tete. E isso, já sabem, acontece todos os sábados a partir das 20 horas.
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0: Vamos então a escutar mais um sucesso do Puto Raso, que por sinal é o seu mais recente lançamento e já está a fazer bastante barulho, pelo menos nas redes sociais.
1: E na minha vida!
0: Exato! Embora que ter duas mulheres nunca pode ser a escolha de qualquer jovem, né? Se nós queremos prosperar na vida, o melhor é mesmo ter uma única mulher.
1: Olha quem
0: né?
1: fala!
0: Uma única faz muita diferença em vida de qualquer pessoa, ok? Eu, por exemplo, me sinto feliz.
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0: Né? Me sinto feliz em, na verdade, ter única parceira ao meu lado.
1: Eu então, tenho provas.
0: Tu tens provas de o quê?
1: De que ela é a única.
0: De que eu sou fiel.
1: Sim,
0: né?
1: De que ela é a única. Tenho provas.
0: Muito obrigado. E queremos lembrar o nosso ouvinte que, se fores um artista musical e que procuras por uma oportunidade para poder divulgar os próximos lançamentos que vão nortear a tua carreira, deves simplesmente interagir com conosco numa das nossas redes sociais, né? Nós estamos em direto neste preciso momento na página do nosso Facebook, que é 45 graus mais quente, e também do nosso grupo do WhatsApp com o mesmo nome. O link de acesso encontra-se na mesma página social, portanto, vai neste exato momento, deixa ficar uma mensagem que nós com certeza vamos sim poder interagir contigo e ter mais indicações sobre a tua carreira e próximos lançamentos.
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0: A nossa convidada desta linda noite de sábado já se encontra nos nossos estúdios. Chama-se Natércia Armando Marende, jovem licenciada em contabilidade numa das universidades da vizinha África do Sul, atualmente estudante em mestrado do mesmo curso. É uma jovem natural da província de Sofala e que atualmente reside em Tete, onde desenvolve os seus conhecimentos e habilidades académicas com relação à sua área de formação. Vamos então descobrir outros detalhes da nossa convidada, que já cá está ao meu lado para mais um Dedo de Conversa. Antes de mais, Natércia, gostava de perceber o que te inspirou a frequentar o curso de contabilidade numa universidade estrangeira.
3: O que inspirou-me a frequentar o curso de contabilidade numa universidade estrangeira foi o desejo de querer adquirir uma formação de qualidade, principalmente, conhecer novas culturas e desenvolver competências internacionais que possam abrir oportunidades, portas para o futuro profissional, né? E a curiosidade mesmo de querer saber como é que é aprender algo numa outra língua que não era a minha. Então, eu acho que é isso.
0: Natércia, descreve em poucos minutos como foi lidar com a pressão de compreender a língua inglesa no processo das tuas aulas na vizinha África do Sul.
3: No início, lidar com a língua inglesa durante as aulas na África do Sul foi um grande desafio, não dá para mentir. E eu sentia muita pressão por parte dos colegas, também por minha parte, porque digamos que 90% dos meus colegas, né, e dos professores eram sul-africanos, e para tentar me comunicar, para tentar adaptar a matéria, para tentar perceber, então era algo muito difícil. Na primeira semana, no primeiro mês, foi algo tipo de outro mundo. Sempre pensava em desistir, voltar para casa, não ir mais para a faculdade, porque eu não conseguia me entender com meus colegas. Também porque 99% da população sul-africana fala Zulu, né? E eles não têm aquilo de falar Zulu só em casa. Era na faculdade, na rua, todo lugar, mesmo nas aulas. Quando o professor explicava, ele falava em inglês, depois falava algo em Zulu, então também havia esse receio de se eu for a falar com alguém e a pessoa falar algo em Zulu, como é que vai ser? Tá vendo? Mas com o tempo aprendi que tinha que falar, apesar de não falar Zulu, só de falar português, tinha que falar também. Era uma mistura. Eu, quando eles falavam Zulu, eu falava, não, eu não falo Zulu, vai ter que falar inglês. Então, eles eram bem perceptíveis. E ainda não havia nenhuma divergência. Por aí em diante, comecei a normalizar, começou a ser algo normal. E eu acho que com dedicação, prática diária e muita paciência, acabei adquirindo, ganhando confiança e melhorei. E eu acho que foi assim que me adaptei.
0: Já agora, Natércia, quais foram as dificuldades e conquistas obtidas após a tua formação na África do Sul?
3: Quanto a isso, eu não gosto de pensar que eu tive tantas dificuldades assim, porque eu também obtive várias conquistas. Então, eu acho que as dificuldades foram menores. E quanto às dificuldades, eu tive dificuldades como adaptação ao ambiente, saudades da minha família, principalmente, de casa, e da barreira linguística. Não nos esqueçamos disso, da barreira linguística. Mas também conquistei muita coisa, tipo minha independência, maturidade, melhores capacidades de comunicação em inglês, mas também em outras línguas, e uma formação acadêmica que me preparou melhor para o mercado de trabalho.
0: Na Tércia falamos muito com relação à tua área de formação, gostávamos que deixasse ficar alguns conselhos, né, às outras meninas da sua idade, que almejam em se formar em países com um idioma diferente do português.
3: O conselho que eu daria às outras meninas é que elas nunca tenham medo de sonhar alto e dizer que estudar num país com um idioma diferente pode parecer difícil no começo, mas é uma experiência muito enriquecedora, e que elas acreditem em si mesmas, que sejam persistentes e que nunca desejam dos seus sonhos e dos seus objetivos.
0: Muito obrigado, Natércia, por ter vindo à Rádio Moçambique partilhar-nos o teu percurso acadêmico. Esperamos que, de alguma forma, tenhas impulsionado as outras jovens que estejam ligadas ao nosso programa e que também gostavam de frequentar outros cursos semelhantes ou iguais ao teu, com um idioma diferente do português. Nós vamos, na esperança de aqui voltar numa próxima oportunidade, se Deus quiser, e se o destino permitir, vamos continuar musicalmente.

0: seguimos com o nosso próximo convidado que pretende atualizar-nos sobre a sua carreira artística e lançamentos previstos para este ano. Adianto informar que trata-se de alguém que por muitos é conhecido pelas suas lindas performances em palco.
1: Amigo ouvinte, descubra de quem nos referimos escutando a voz do jovem que se encontra nos estúdios para um dado de conversa. Querido convidado, apresenta-te aos nossos ouvintes e partilha-nos mais detalhes sobre ti. Boa noite.
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3: Muito boa noite. Bem, eu sou Dino Mose, sou rapper, faço R&B, faço trap e faço rap também. É um prazer estar no programa.
0: Exatamente, muito obrigado, Dino Mose. É Dino Mose, não é?
3: Exato.
0: Não muito complicado de se pronunciar assim de forma rápida, não é? Dino Mose, seja muito bem-vindo ao nosso programa 45 Graus Cumprimenta. Já assim saudou o nosso estimado ouvinte que está ali a acompanhar-nos por intermédio do rádio a partir da sua casa ou então em qualquer ponto onde esteja a passar o seu fim de semana. Já então podemos começar a conhecer quando é que o Dino Mose descobre a vocação em cantar, como é que decidiu que de facto meu talento e habilidade é mesmo na música. Com tantas outras formas de desenvolver a tua arte artística, decidiste te tornar um artista musical. Diga-nos lá, como é que descobriste que tu és um rapper?
3: Foi um bocado estranho. Tudo começou com uma curiosidade.
0: Okay.
3: Quando eu escutava as outras músicas dos outros rappers moçambicanos, então eu ficava sempre a me perguntar como é que eles conseguem fazer isso, cantarem, criarem versos. E comecei a aprender assim mesmo. Enquanto eu imitava eles, comecei a criar as minhas próprias coisas, meus próprios versos. E acabei desenvolvendo isso, né?
0: Okay.
3: Começou já na banda também, com alguns amigos.
0: Uhum.
3: Aquilo de improviso, o
0: yeah.
3: Autor era rompimento também. Até que meio que comecei com rompimento, mas...
0: Ah, então tu sabes romper?
3: Já nem tanto, mas comecei por lá.
0: Tu sabes romper ou tu eras o rompido na altura? Porque no rompimento existe aquele gladiador que é o elo mais fraco, né?
3: Nossa.
0: Em que geralmente perde, por mais que bom que seja no improviso. Espero que não seja o teu caso.
3: Não, graças a Deus.
0: Mas começou a romper aqui em Teto ou lá em Chimoio?
3: Chimoio, Chimoio.
0: Lá em Chimoio, ok.
3: Chimoio, concretamente, distrito de Vanduze.
0: Ok.
3: Comecei a romper lá e... Não, nunca fui romper, nunca não passei dessa fase. Comigo era mais...
0: As pessoas sempre pegam a corda para o seu lado, né? Puxam a corda para o seu lado.
3: Mas quem sabe, sabe.
0: Quem sabe, sabe.
3: Sabe.
0: Podemos testar agora só um improviso de 30 segundos. Para mostrar ao nosso ouvinte que, de facto, tu és bom no improviso. Vamos lá, só 30 segundos. Uma rima básica. Só para o nosso ouvinte sentir que, de facto, não. Elton é que está equivocado. O nosso Dino, não, é um homem preparado. Vamos lá. Ou tu, quando improvisas, não avisas.
3: Nunca fui bom na meio de improviso, mas...
0: Okay. Gostas de escrever?
3: Eu gosto de escrever. Gosto
0: tudo
3: de...
0: bem, tudo bem.
3: Versos. Trazer,
0: mas
3: trazer um conteúdo.
0: Uma rima básica, básica só, por mais básica que seja. Ficamos para a próxima. Está com medo, Dino Mose, está com medo.
3: Não.
0: Mas então, fala-me lá do teu lado artístico. Fala-me deste percurso inicial, as tuas músicas, porque o rompimento é mais de improvisar na hora, não é? É, poucas vezes temos situações de pessoas que optam em escrever. Alguns gostam mesmo daquela alegria do público para começar assim a surgir algumas barras, como eles têm dito, e começarem a lançar, não é? Então, poucos auxiliam-se na escrita. Então, o teu caso, vejo que mesmo é na escrita. Tu gostas de preparar tudo antes do oponente trazer, mas já há situações em que o público consegue te deter simplesmente por conta da emoção, naquele exato momento, porque na medida em que tu escreves, tu idealizas o que teu oponente pode falar a respeito de ti, não é? Isto acontece muito mais quando você já conhece uma parte do historial do teu oponente. Mas imaginemos uma situação de um oponente que seja alguém que pouca informação dele tens. Praticamente tu terias que improvisar na hora, não é? E já vimos aqui que o Dino não é muito de improvisar, gosta mesmo de escrever. Então, já que gostas de escrever, conta-nos lá como é que descobres a tua vocação em cantar.
3: A minha vocação descubro quando começo a deixar a área de rompimento, querer mais participar em shows, Então, apareceu-me na altura um conhecido meu que disse, olha, vamos tentar gravar uma música, assim. Eu lembro que na altura acho que tinha por aí uns 12 a 13 anos. Fui num

0: pessoas, acabamos sendo 4 e formamos a Force One. Até então o grupo existe, mas estamos um bocado parado por causa da localização de cada um. E eu na altura também decidi já começar a gravar mais coisas já solos, porque comecei em grupo, mas depois comecei a querer gravar a solo. Então em 2020 foi o ano que eu comecei a gravar a solo. Minha primeira faixa foi Sei Porquê, e depois disso comecei a ter mais participações, gravar mais em grupo, comecei a conciliar as duas coisas, gravar em grupo, quer dizer, carreira em grupo e carreira solo. Assim foi em 2022, onde eu decidi lançar já uma mixtape de 4 faixas, que a primeira faixa é Incompreendido, que graças a Deus consegui tirar com um vídeo e foi um sucesso para mim. O Pipo recebeu bem. E com as outras faixas a integrar, com a participação do Moniga Beast, que é rapper e também videomaker. E foi um sucesso. Agora estamos a trabalhar, eu e a minha equipe, para trazer mais projetos. Mais outra mixtape, futuramente uma EP e um álbum.
1: Que bom, fico muito feliz por saber que antes iniciou com um grupo, mas que por conta da localização geográfica acabaram necessariamente cada um seguindo a carreira solo. E agora que estás a cantar a solo, quantas músicas no mercado tens? Profissionalmente, porque existiram aquelas músicas amadoras que foste lançando, mas que em algum momento recebias comentários desagradáveis por conta da voz que tinhas, né? Disseste que na altura iniciaste enquanto ainda era miúdo e em algum momento te confundiam com uma menina que estivesse a cantar ao invés de um rapaz. Então, agora que já tens uma voz madura, profissional, como é que te identificas musicalmente com as composições que já tens lançadas? Quantas atualmente tens?
0: Já lançadas, já tenho por aí umas 8 lançadas. Dentro dela tem lá a minha mixtape e outras participações. E estou a trabalhar mais outros projetos que ainda não lancei, mas já tenho gravado. Aqui o que falta mesmo é a organização para posteriormente lançar. E estamos nessa, okay. Ainda trabalhando.
1: Que bom, fico muito feliz. Quais são as tuas perspectivas para os meses que se seguem?
0: As minhas perspectivas, muito mais para a cidade em que estou agora, e trazer mais shows, participar em mais shows e fazer o meu nome, né? Fazer com que o people conheça-me mais, eu como rapper, como artista, e trazer mais música boa, né? E chamar assim também contratos, financiadores também. É uma das perspectivas ou metas, né, que tenho para este ano.
1: Exato. Esperamos que tudo isto dê certo e que consigas atingir os teus propósitos. Já agora, fale-nos um pouco das tuas fontes de inspiração que te impulsionaram no momento em que decidiste começar a cantar e largar o rompimento.
0: Tive várias inspirações, mas eu vou aqui mencionar as concretas, principalmente para os rappers que eu escutava aqui na altura, né? Que é o Nicotina, o 16 Cenas, o Trovoada também, e o Hernanda Silva, na altura que impulsionaram-me mais para eu deixar a área de rompimento e entrar mais também para a música. E daí eu comecei a escutar mais outros de fora, T-Rex, Webbed Gang também, e me impressionaram. Mas atualmente a minha maior inspiração é a minha vida mesmo. Quer dizer, eu canto um bocado de tudo que eu passo e um bocado de tudo que as pessoas próximas a mim passam, né? E é isso.
1: Ok, muito bom. E quais foram os desafios que enfrentou no início da tua carreira?
0: Os principais desafios foi a aceitação, partindo da família, um bocado dos amigos também. Pessoas que me escutavam na altura, foi meio complicado para me aceitarem, mas depois começaram a me aceitar. No lado da minha família, meu pai e minha mãe levaram um tempinho para aceitar, mas depois começaram a aceitar. E já lembro que até então me chamam pelo nome artístico também, quando estou em casa. Me chamam pelo nome artístico e é de louvar também, né? Saber que a família já consegue apoiar, apesar de não apoiarem financeiramente, mas aquele apoio moral também já é um grande incentivo.
1: Qual é a sua perspectiva nos próximos 5 anos?
0: Yeah, eu me vejo a ser um artista de sucesso, né? A lutar casas e estádio futuramente, um dos meus sonhos também que tenho, lutar estádio com um show e a ter um bom props, né? Um bom feedback do people que poderá me escutar e que me escuta até então, e receber um bom apoio também da cultura moçambicana e dos outros que conseguem me ouvir também de fora, né? Ser um artista internacional, essa é uma das metas também, para previsões para esses próximos 5 anos.
1: Últimas considerações que gostaria de deixar ficar para o nosso estimado ouvinte. E...

0: e meios eletrônicos por onde pode adquirir outras informações que norteiam a tua carreira artística? Falo das tuas redes sociais e contactos para shows.
1: Contactos para show, vou deixar aqui o 184-90-34-62-0. Este contato é para WhatsApp, chamadas, mas adição chamada é para coisas sérias, para participações, financiamento, contratos para shows e por aí vai. Minhas redes sociais, meu Instagram, Dino Mons ou Dino MZ, poderão me encontrar no Insta, no Facebook também, Dino MZ mais 258, e é isso. E para mim, vou deixar aqui a minha rede social, que é o YouTube, onde eu faço todos os meus lançamentos. YouTube também podem pesquisar por Dino MZ, poderão ver lá o meu canal com várias faixas que já lancei e com algumas prévias do que ainda estou para lançar.
0: Muito obrigado por ter escolhido a Rádio Moçambique para expor os teus trabalhos musicais e próximos lançamentos que poderão nortear a tua carreira artística. Nós vamos na esperança de aqui voltar numa próxima oportunidade, se Deus quiser, e se o destino permitir, nós vamos fechar o nosso dedo de conversa acompanhando 30 segundos de acapela de uma das músicas do Dino Mos, e depois vamos colocar em antena para o nosso estimado ouvinte poder acompanhar em primeiríssima mão. Boa noite e bom fim de semana.

0: Já estamos com poucos minutos que nos separam das 21 horas, altura em que iremos acompanhar o noticiário em cadeia nacional. Seguimos então com o nosso último convidado da noite, que pretende partilhar-nos os seus próximos trabalhos. Boa noite.
1: Mais uma vez recebemos mais um convidado aqui no nosso programa, chama-se Young Rapper, jovem que está aqui comigo num dedo de conversa. Boa noite, bem-vindo ao nosso programa, quais são as novidades que nos trazes para esta semana? Cumprimenta o nosso ouvinte.
2: Boa noite mais uma vez, Young Rapper da B5, a.k.a. Mr. Leite, fresco, playboy, banzelo, pesadelo, conquistador, é nós, estamos juntos. Aqui é o Young Rapper mais uma vez, boa noite mais uma vez, os caros ouvintes aí em casa, não é? E agradecer por ter convidado-me mais uma vez. E cá nós estamos para deliciar-se da nossa conversa.
1: Exato. Partilha connosco um pouco a respeito de Young Rapper. Quem é, quando é que inicia a cantar e outros detalhes que norteiam a tua carreira.
2: Em relação à minha carreira, na verdade, eu comecei a cantar em 2015. De um jeito amador, neste caso, que não levava a sério. Foi por conta de um amigo, né? Neste momento aí não pula, é um acadêmico, é muito mau. Então ele traz-me uma instrumental em casa, eles já cantavam já há muito tempo, traz-me uma instrumental em casa, ele começa a fazer escutar a instrumental, eu fico a tirar lágrimas, like why, what's up, essa cena, qual a cena, nunca tinha ouvido uma instrumental uma vez com meus 14 anos, aquilo, e eu disse, ei, o que é isso, disse, quero levar no estúdio, uma Lex Music, eu disse, ei, bro, essa cena não vai dar, depois, aceitei, fomos no estúdio. Eu lembro que minha primeira letra, na verdade, não foi aquela das boas, mas depois dali tive aquelas inspirações da banda. Quase todo o meu bairro, na verdade, já cantava, era a emoção de todo mundo, dava-me shows nos bairros, tudo mais. Então acabei ganhando aquela confiança de mim mesmo, tipo, tenho que continuar com isso, porque é o que eu sinto, que acho que é algo que quando eu faço eu me sinto à vontade. Então foi dali, fiquei ali naquela onda de gravar músicas, gravar, e não tínhamos aquela coisa de publicar as músicas na net e tudo mais. Então acabei perdendo aqueles projetos e tudo mais. E daí em 2019, quando houve Covid-19, neste caso, naquele momento que tudo acabou caindo, tudo mais, essa beat dos todos isso. Então tive a oportunidade de estar com o EDMC. Nesse momento eu estava em Niassa, não é? Estava em Niassa e não sou de Niassa, já andei em várias províncias e desfrutei de muita coisa. Então estava ali com o EDMC, que é de Niassa e de Lixinga, um grande rapper underground. Estava no estúdio, SP Record, nesse caso, em Kwamba, distrito de Kwamba. Estava ali com ele, me ouviu a gravar, era um projeto que eu tinha com um falecido amigo meu, Rest in Peace, my brother. E ali depois não consegui lançar para ele, enviar a música para ele, neste caso, porque havia falecido, já acabava de falecer. Então ele ouviu aquela composição, tudo mais, ele disse, ei, puto, você é bom. Eu disse, ei, obrigado. Disse, não, ele levou teu número, depois iremos conversar. É daí que eu, não sei saber, que eu já havia escutado ele num show de Gabriel Júnior nos tempos lá atrás. E eu gostava dele, não sabia que a própria pessoa era aquela. Neste caso, levou-me um número, ficou uma semana, depois deu-me sinal. Eu fui para o estúdio, mandou instrumental, tudo mais, mostrou tipo, detalhe. Vamos gravar juntos. Eu, ei, vamos gravar together. Ele disse, vamos gravar juntos. Eu, ei, mão. Eu depois daí fui descobrindo que ele tem mais envolvimento também com o Rei Bravo. Para quem conhece o Rei Bravo, o grande rapper de intervenção social, neste caso, fui descobrir que ele tem mais intimidade com ele. Daí, 2020, conheci o Rei Bravo. O Rei Bravo chegou até em Kwamba, no mesmo estúdio. Ele me levou até lá para conhecer o Rei Bravo, deu um props. Ali fiquei a caminhar, caminhei. Depois criei um grupo meu, Young Team, com os brothers ali, a Flop, Season e tudo mais. Daí que em 2021 tive aquela oportunidade, não é? Ser daqui, aliás, de Niassa, Kwamba, neste caso, vim para cá, em relação a estudos e tudo mais. Daí que estamos nessa onda toda aqui. E foi sorte, não é? Tive a oportunidade de ser apresentado uma família muito humilde mesmo, que também envolve lá cantores, fotógrafos, e dentro desses cantores tem influências e tudo mais, e agradeço muito por isso. Estamos aqui, temos tudo para dar certo, e vamos fazer acontecer.
1: Exato. Fale-nos um pouco das tuas fontes de inspiração que lhe impulsionaram a seguir este caminho artístico.
2: Como havia dito, fontes de inspiração no início não tinha nenhuma, mas a fonte de inspiração de verdade foi no momento em que meus amigos chegaram em casa, mostraram um instrumental e comecei a chorar. Eu percebi que isso é para mim. Não tinha.
1: Calma. Você chorou?
2: Claramente, tirei lágrimas. Não chorar de gritar, mas foram okay. Lágrimas
1: foi que eu
2: tirei. Foram lágrimas que eu tirei por ouvir uma instrumental. Eu, uhum. O que é isso?
1: Mas calma aí, ainda assim é de se duvidar. Alguém escutar uma instrumental e depois começar a chorar é meio estranho, não achas?
2: O chorar não na posse negativa, okay. Mas na positividade.
1: Okay.
2: Porque aquilo mexeu comigo. Uhum. Mexeu com o meu intelecto da forma positiva. Eu disse, nada. Fiquei muito emocionado, na verdade, emoção positiva.
1: Uhum.
2: Eu disse, tenho que ir gravar com esses young niggas, porque eram uns brothers próximos, uhum. Não é? É que até agora batemos papo, mas já não é a mesma coisa.
1: Uhum.
2: E chego aqui e tenho um mentor, nesse caso, essa família que eu havia dito, família Mikoros, o desejado boy, e próprios aí, muito grande gajo. Eu acho que toda a cidade tem que conhecer desejado boy, nesse
1: sim,
2: caso.
1: Sim, por acaso.
2: Conheço desejado boy, então... Estou ali a gravar com ele, já tenho featurings com meu stream mimado, Desejado Boy. Muitos artistas daqui da cidade, graças a Desejado Boy, neste caso, porque ele é quem chama todos para fazermos todos os projetos. Tenho duas músicas com meu stream mimado no projeto Desejado Boy, que irá lançar daqui a pouco também o EP dele aí. São Maneiras, volume 4. Temos ali nossos projetos do Y, mas porque 1, 2, 3. Esses projetos são de relacionamentos que envolvem a nós mesmos, né? Do grupo. Benga.
1: Exato.
2: É.
1: E poderia partilhar conosco se é que já tens algum álbum ou EP que tenha lançado e que contou com a participação de alguns destes artistas mencionados?
2: Por acaso, infelizmente, ainda não tenho, mas estamos a caminho disso. Estamos a trabalhar, inclusive este ano estamos a trabalhar para tal, não é? Né? Estamos a trabalhar para isso, para ultrapassar essas dificuldades, termos nossa própria coisa, para que quando não haver financiamento nós pudermos produzir nossas próprias músicas, não é? Queremos abrir algo que é mais nosso, né? Para não haver escassez de músicas, porque a maioria das vezes a malta não grava a todo momento, não porque não tem talento, não. Por contas financeiras, às vezes, que isso não dá certo para muitos artistas mesmo, de verdade. Temos talento, mas as finanças
1: não batem, não são
2: aquelas, mas nós estamos a trabalhar para isso, para podermos ter aquilo que é nosso, para darmos mais músicas sua, inspiração, tudo mais. E desde já dizer que a minha inspiração, depois de tudo isso, foi o angolano, o português, como ele diz, que eu sou português. Porque vive em Portugal e cresceu em Angola, não é? E o T-Rex, eu acho que todo mundo conhece o T-Rex e Boss Pro, de Marques, de Mos, JR, nesses casos são minhas inspirações que, inclusive às vezes converso com eles no Instagram. Isso também impulsiona muito naquilo que é a minha carreira. Estamos juntos.
1: Pois é, falou de muita coisa quanto concerne a tua carreira artística. Mas ainda assim, faltou mencionar em algum momento quais músicas lançaste necessariamente com cada um destes artistas mencionados, tanto o Desejado Boy, o Mostrinho Mimado e outros que foram mencionados.
2: Para o Desejado Boy, tenho sequência, são muitas, mas muitas músicas, mas temos uma sequência ali que fez muito barulho aqui em Tete, que eu havia dito, né? O Y Mas Porquê 2 e o Y Mas Porquê 3.
1: Uhum. O que é que estas músicas retratam exatamente? Porque para ter uma repetição é porque em dado momento despertou interesse por parte dos que acompanham esta composição já muito. Por essa razão necessitou ter o segundo volume, ter o terceiro e se calhar o quarto. Então poderíamos explicar o que é que cada uma destas músicas retrata, por favor?
2: De facto. Aconteceu alguma coisa aí em 2021, porque em 2021 gravamos o primeiro Why Mas Porquê, aí em Matundo, neste caso, no nosso bairro aí em Matundo. Um jovem, não tinha telefone, nesse caso, conversava com a namorada no Facebook com o telefone do amigo dele. Naquele caso, depois dali, ficou um tempo sem conversar com a namorada. Daí ele manda um áudio para ela, tipo, já não manda as mensagens para mim aqui no Facebook. Ela disse, se você não tem telefone, disse, mas tinhas que mandar mensagem. Depois daí, A dama disse, já não estamos juntos. Ei, e quando ele estava a contar aquela história para amigo dele filmou aquilo, viralizou. Pois daí eu fui para lá em casa dos tios ali, queríamos fazer uma letra. Depois eu dei ideia, eu disse, não, vamos fazer isso da bater. Vamos fazer o beat. O uai, mas por quê? Foi o que ele disse no vídeo, não é? Disse, uai, mas por quê? Por que ela me deixou? Então nós inclinamos mais nesse uai, mas por quê? Que retratamos aquilo que é a vida dele, amorosa. E o Ai Mas Porquê 2 também retrata o fotógrafo. fotógrafo Gil Beis. Acho que o mano conhece também. Uhum. Gil Beis, todo mundo conhece aqui em Tete. Retrata a vida amorosa dele também. E o Ai Mas Porquê 3 é sobre mim e da própria vida do meu primo Gil Beis, que aconteceu alguma coisa ali que... Ei,
3: não te deixou confortável.
2: Depois tínhamos que fazer essa toda a maratona ali.
3: Okay. Que bom. Nós ficamos felizes. E como é que o público recebe estas músicas?
2: Neste caso, é aquilo que eu disse, criou febre.
3: Criou febre.
2: Muita febre. Até que a propósito, o primeiro Uai Mas Porquê 1, a pessoa que estava ali a chorar, né, respondeu-nos. Nós estamos, não havia necessidade de responder porque nós estamos ali a retratar aquilo que é a sua vida. Nós estamos ali a dizer o que tu sentiste, mas como ele é rapper, sabes como é que é? Teve que nos responder, blá blá, mas não ligamos, percebemos que ele está frustrado pela decepção e tudo mais. Não. Mas o público recebeu de uma boa forma. Até por acaso tivemos alguns shows, nem são alguns, muitos shows mesmo naquela altura, quando havia mais união entre nós. Felizmente todo mundo já não está cá, cada um foi fazer a vida dele e...
3: Felizmente todo mundo já não está cá? Seria infelizmente, não, irmão?
2: Sim, que...
3: Quer dizer, tu gostas deles terem ido?
2: Não,
3: quer dizer, como quem diga, vá em paz.
2: Não, foi português.
3: Que o senhor te acompanhe.
2: Foi português.
3: Ok, por favor.
2: Tivemos shows do Pôr do Sol 1, Pôr do Sol 2, Pôr do Sol 3... Quem era promotor é o DJ Mangeira, e agradeço muito por ele ter nos chamado, porque nós éramos a cabeça dos shows. É, DJ Mangeira, props aí pra ti, não sei porque que paraste de tocar, brada, mas props aí pra ti, mano, continues. Estamos aqui a fazer acontecer aqui na cidade de Tete, é nós.
3: Exatamente, podemos assim ter o prazer de pelo menos acompanharmos 30 segundos de uma das tuas músicas, só para sentirmos assim apimentada a tua voz.
2: Ok, aqui irei cantar aquilo que é Uai Mas Porquê 2, né? Coro, né? É assim. 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
1: Yeah. Uau! E esse grito faz parte da música?
2: Yeah, yeah.
1: Yeah, yeah, ai, yeah, ai, yeah, ai, yeah. Já estamos nos minutos finais do nosso dedo de conversa. Okay. Quais são as tuas últimas considerações, sobretudo quando nós falamos? Aproveita também este momento para vender o teu peixe. Deixa ficar as tuas redes sociais e os meios eletrônicos por onde o nosso estimado ouvinte pode adquirir outras informações que concernem a tua carreira artística.
0: É, em gesto de considerações finais, não é? Eu quero agradecer muito, né, à própria cidade de Tete por ter nos acolhido, levando em consideração que nós não somos de cá, mas somos todos moçambicanos, o que difere é a naturalidade, não é, de cada um. Mais uma vez, já de últimas considerações, agradecer primeiramente a Deus, o nosso pão de cada dia, não é? E agradecer primeiro, segundamente a Rádio Moçambique, ao Mano Elton ali, e mandar cumprimentos ali para a malta toda, mas malta toda mesmo, que faz parte da minha vida. O senhor papai, aqui é o meu progenitor, Lúcia Luiz Monlian, senhora Monlian, estamos juntos. Que brevemente estarei aí para podermos nos ver. E agradecer também ao Gil Briz, que é o nosso producer, grande producer da ZT, já ajudou muitos jovens. E que ainda vou falar da nossa estilista Agulha Mágica N. Ei, contactem ela porque. Grandes trabalhos, grandes trabalhos. Inclusive, nós trabalhamos e iremos trabalhar com ela no próximo vídeo que iremos lançar. Neste caso, falo do trabalho que eu tenho com o jovem ali, Milson Kala, grande compositor e grande cantor mesmo. Que abracem ele também aqui na cidade de Tete, conforme fizeram comigo. Beijo, abraços. Brrr, pá.
3: 45 graus. 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
4: Está completa a nossa missão para este fim de semana. Ficamos por aqui com promessas de cá voltarmos no próximo sábado com mais novidades e bate-papo à mistura.
1: Despedem-se Elton Miguel e Delfina Jacopo, que apresentamos, Edmila Fumo, que esteve a atualizar-nos logo nos minutos iniciais desta edição. Eugênio Francisco foi o responsável pela sonorização aos olhares atentos do nosso querido realizador Amarildo Roberto. Nós vamos com promessas de aqui voltar no próximo sábado, quando forem pontualmente 20 horas. Deste lado, nós...
4: Passamos!
1: Bom fim de semana!
4: Boa noite e bom fim de semana! Beijinhos!
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0: salada aí no Sacar de Zero.
1: 45 graus.
2: A sua atenção ao noticiário, são neste momento em todo o país 21 horas.

0: Notícias apresentadas por Alberto Paulo. Boa noite.
1: Boa noite. O governo vai desembolsar este ano mais de 2 bilhões de meticais para o financiamento de projetos sustentáveis destinados a jovens e mulheres no âmbito do Fundo de Desenvolvimento Económico Local, FIDEL, e do Programa Empodera. Do montante previsto, cerca de 1 bilhão e 500 milhões de meticais serão canalizados para o FIDEL e os restantes 600 milhões de meticais serão aplicados no Fundo de Empoderamento Económico da Mulher, Empodera. Segundo o Presidente da República, Daniel Chapo, que avançou a informação, os recursos visam impulsionar iniciativas de autoemprego, fortalecer pequenos negócios, sobretudo nas zonas rurais e comunidades com elevado índice de desemprego.
2: A nossa responsabilidade é fazer a transferência dos fundos para os distritos, com base em alguns indicadores, que é o número da população, o número, por exemplo, de distritos que cada província tem e tantos outros fatores. O que é que eu quero dizer com isso? O caso, por exemplo, de Nampula, que tem 23 distritos e cerca de 6 milhões de habitantes, vai ter um pouco mais de recursos do que uma província que tem cerca de 15 distritos e cerca de 1,5 milhão de pessoas. Só estou a dar um exemplo.
1: O Presidente da República, Daniel Chapo, falava este sábado durante o balanço da visita de trabalho de 3 dias que efetuou à província de Tete. O Parlamento aprovou este sábado, em definitivo e por consenso, as propostas de leis de conteúdo local e da que cria o Banco de Desenvolvimento de Moçambique. Os dois instrumentos foram submetidos ao Parlamento com caráter de urgência pelo Presidente da República, Daniel Chapo. Em declarações à imprensa, após a aprovação em definitivo dos dois instrumentos, as bancadas parlamentares exigiram do governo transparência e probidade na implementação das normas. O porta-voz da bancada parlamentar da Frelimo, Dias Letela, reconhece que os instrumentos legais são necessários para o desenvolvimento do país, pelo que a sua bancada vai acompanhar os progressos assinalados na efetivação das duas leis. O porta-voz do Podemos, Ivandro Massing, garante também que o seu grupo vai acompanhar a par e passo a implementação das leis de conteúdo local e da que cria o Banco de Desenvolvimento de Moçambique. Já o deputado da bancada parlamentar da RENAMO, Simon Makuyana, defende que o Parlamento deve reforçar os mecanismos de fiscalização para assegurar que seja cumprida a letra e o espírito das novas legislações. E para a porta-voz da bancada parlamentar do MDM, Judith Makwakwa, o Executivo deve garantir que os benefícios do Banco de Desenvolvimento de Moçambique sejam usufruídos por todos. Cheias e inundações que afetaram a baixa da cidade de Xai-Xai, em Gaza, condicionam a conclusão das obras de construção do mercado grossista. Os pormenores com o jornalista Horácio Dengo.
3: Inicialmente previstas para serem entregues em novembro do ano passado, as infraestruturas sofreram uma adenda, passando o prazo para o mês de fevereiro, mas devido às enxurradas, a conclusão das obras sofreu um novo adiamento e já sem previsão para a sua entrega. O presidente do Conselho Municipal da cidade de Xai-Xai diz que nem neste momento não se pode fazer nenhuma intervenção devido aos solos que continuam úmidos por conta das águas das cheias. O Semanadam explica que para já aguarda-se pela redução das águas para que o empreiteiro retome as obras, começando pelo muro de vedação que cedeu devido às enxurradas de janeiro e março últimos. Horácio Dengo, em Xai-Xai.
1: Ainda em Gaza, mais de 300 mil pessoas continuam a beber água imprópria na província. A situação afeta principalmente os habitantes dos distritos da zona norte de Gaza, onde grande parte das fontes de abastecimento de água construídas tem o teor de salinidade acima do recomendado. O diretor provincial das obras públicas em Gaza, que avançou a informação, indicou que devido a este fato, a população é obrigada a beber água salobre ou de represas. João Chivambo explicou que, por forma a prevenir a eclosão de doenças decorrentes do consumo de água imprópria, o governo tem estado a distribuir o cloro e purificadores, bem como a montagem de dessalinizadores, equipamentos que se mostram insustentáveis por conta dos custos de manutenção. A Brigada Central da Frelimo de Assistência à província de Sofala apela calma à população, afirmando que o governo está a trabalhar para evitar o agravamento do custo de vida face à subida dos preços dos combustíveis. O apelo foi lançado este sábado na Beira pelo membro da Brigada Central da Frelimo, Rosa da Graça Maurício, no encontro com os membros e simpatizantes do partido, onde referiu que estão a ser traçadas várias medidas visando aliviar o impacto do aumento dos combustíveis.
4: Os transportes transportadores não podem ficar aflitos, devem aproximar o governo. O governo está a fazer algo para mitigar essa situação. O nosso governo está preocupado. O povo deve ficar serenos.
1: A reunião com os membros do partido serviu também para a preparação da reunião nacional de quadros a ter lugar em agosto próximo na província de Manica. Na atualidade desportiva, o Costa do Sol recebeu e venceu este sábado o Ferroviário de Maputo por uma bola sem resposta em partida da segunda jornada do Campeonato Nacional de Futebol da 1ª Divisão Moçambola 2026. Com esta vitória, os canarinhos, que somam dois jogos consecutivos sem perder, lideram a prova com 6 pontos. Ainda este sábado, a Liga Desportiva de Sofala superou o Xingal de Tete, também por uma bola sem concorrência. A competição prossegue este domingo com os seguintes confrontos marcados para as 15 horas: Ferroviário da Beira, União Desportiva do Sonco, no campo dos Locomotivas do Xiveve, e Ferroviário de Nampula, Baía de Pemba, no estádio 25 de junho. Já na segunda-feira, o Ferroviário de Nacala recebe a Associação Desportiva de Pemba, no campo dos Locomotivas da Maiaia. Na sexta-feira, na abertura da ronda, a Associação Black Bulls de Maputo empatou 100 golos na recepção ao Machakene. Na atualidade internacional, a Organização Mundial da Saúde elevou para 6 o número de casos confirmados de antivírus ligados ao navio de cruzeiro MV Ondios, onde foram registradas 3 mortes, enquanto o líder desta organização afastou o cenário de uma nova Covid-19. Entretanto, a OMS adiantou este sábado que 8 casos relacionados com o surto foram reportados na sexta-feira, dos quais 6 confirmados como infecções com a variante do antivírus. Fechamos com a previsão do tempo. A cidade de Tete poderá registrar este domingo 37 graus centígrados de temperatura máxima, seguida por Maputo, Quelimane, Beira e Xai-Xai, com 33 graus Celsius. Inhambane e Pemba, 32, Nampula, 31, Vilanculo, 30, Chimoio, 28 e, por fim, Lixinga, 25 graus centígrados de temperatura máxima. Apresentamos as notícias a esta hora. As próximas, à meia-noite.

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Para trás ficaram as notícias das 21 horas em cadeia nacional, depois sim de termos escutado o programa de jovens 45 graus. Vamos ficar com música até às 23 horas, altura em que teremos o resumo de notícias. Dizia eu, música e publicidade.

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a música do grande Paulo Flores. Álbum sim que trouxe a rebalta Paulo Flores, lançado a princípios dos anos 90. E eu, lançado em princípios dos anos 90.

0: Após amigo, deixa-me aqui pôr uma pausa aqui neste tema de Eduardo Paim com o título Minha Vizinha, para dizer que são 22 horas.
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0: 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Vamos continuar com o tema que interrompemos de Eduardo Paim. Quando forem 23 horas, teremos o resumo de notícias.

0: São 22 horas e 7 minutos. Fazendo o fim de semana assim.
1: Fazer aqui na cidade. Desde que a madeira dele.
0: Convidando amigo ouvinte a ficar deste lado, nos acompanhar até a meia-noite.
1: Olha só, olha só. Tira a mão.
0: Aliás, até as 4 horas e 55 minutos. Não aponto o dedo, mas sim convido.

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canções bonita, bem trabalhada aqui de Yola Semedo e o tema Injusta. Nosso relógio marca 22 horas e 19 minutos. E vamos nós com mais música e palavra amiga para a sua noite de fim de semana. Espero bem que você goste. Cá por casa, hoje é de Calixto Ferreira e Nha Preta. Nha Pretinha.

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Duas vozes num só tema para recordar o passado. Poxa, mesmo doce o passado. Mayakuli e Eduardo Paim, o mestre Cambuengo.

0: Amigo ouvinte, são neste momento 23 horas.
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0: 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Vamos sim ficar com o resumo de notícias.
2: Resumo das notícias a esta hora, leitura de Lloyd Nascimento. O Presidente da República, Daniel Chapo, apela à vigilância permanente contra os inimigos da paz e do desenvolvimento no país. Daniel Chapo deu exemplo dos que estão a fomentar o boato sobre alegado atrofiamento de órgãos genitais após uma pessoa ser tocada por outra. Segundo o chefe do Estado, tais atos visam desviar a atenção dos moçambicanos da principal agenda nacional de tornar o país uma nação economicamente independente. O Presidente da República, Daniel Chapo, explica em TETE as razões que levaram o Governo a reprovar alguns projetos submetidos por cidadãos no âmbito do Fundo de Desenvolvimento Económico Local, FIDEL. Segundo o chefe do Estado, os projetos reprovados não estavam alinhados com os objetivos de promoção de desenvolvimento sustentável, geração de renda e criação de emprego para as comunidades. O Presidente da República, Daniel Chapo, pretende impulsionar o empoderamento económico da mulher através da massificação de um fundo lançado no mês passado. Daniel Chapo falou esta sexta-feira em Manje, sede distrital de Xiúta, da importância de alocação do Fundo de Empoderamento Económico da Mulher como forma de impulsioná-la a cuidar da melhor forma a sua família. O Presidente da República, Daniel Chapo, desafia as mulheres da província de Tete e do país em geral a combaterem a desinformação relacionada com o alegado desaparecimento ou atrofiamento de órgãos genitais por simples toque entre pessoas. Segundo o chefe do Estado, não existe qualquer registro de cidadãos que tenham perdido ou visto atrofiados os seus órgãos genitais devido ao contacto físico com outra pessoa. O Presidente da República, Daniel Chapo, entrega na próxima semana em Maputo 200 novos autocarros para minimizar os custos de transporte na Zona Sul. A entrega destes autocarros vem a acrescer as outras mais de 100 que já foram alocadas pelo chefe do Estado aos munícipes das regiões centro e norte de Moçambique. Foi o resumo das notícias a esta hora. Boa noite.
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0: Amigo Vinte, foram as notícias nas línguas faladas nesta estação emissora, pois são neste momento 23 horas e 9 minutos e meio. Daqui a pouco vamos sim convidar o Amarildo Roberto para trazer-nos o programa Ressonância das Músicas. Hoje a madrugada vai ser em língua sena e já está aqui connosco o Onésio Joe para lhe acompanhar nesta noite de fim de semana com muita música, muita palavra amiga em língua sena. Para já, fiquemos com Ressonância das Músicas com Amanildo Roberto.
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0: Boa noite, Tete. Boa noite, Moçambique. Hoje, o Ressonância das Músicas vai fazer uma viagem no tempo. Vamos recuar aos subúrbios de Maputo, onde o calor da rua e a vontade de criar algo novo deram origem ao que hoje chamamos de Panza. Mas atenção, o Panza não caiu do céu. Ele tem um pai e uma mãe. O hip hop e a marrabenta, temperados com a irreverência do raga. Prepare um coração, porque hoje a alquimia do ritmo é puramente nossa.
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0: Agora sim, vamos iniciar com o assunto do dia, que é o estilo Panza, Dzukuta. Abrimos com um dos pilares. Daniel G é o cavalheiro do Panza. No início da década de 2000, ele provou que o ritmo podia ser melódico, romântico e ainda assim ter a batida que faz o chão tremer.

Minha Namorada não foi apenas um hit, foi a prova de que o Panza tinha chegado para ficar nos ouvidos e nos corações dos moçambicanos e das moçambicanas. Muitos jovens hoje dançam Panza, mas não sabem que a sua base rítmica vem da marrabenta e do hip-hop. A primeira, uma dança tradicional do sul de Moçambique, caracterizada por movimentos rápidos de pés e ombros. O que produtores como o saudoso Mutimba fizeram foi pegar neste compasso e acelerar o pitch eletrónico. A segunda, o estilo americano, que na altura fazia sucesso em Moçambique e no mundo. Falamos agora de um momento icónico. Com este tema, começava a saga da Estaca Zero. Nascido a partir de um cântico popular e da dança de infância, Chichuqueta, este grande hit alegrou e continua a alegrar todas as gerações. É a prova de que a nossa tradição moçambicana, quando bem trabalhada, torna-se imortal.

Falemos de Mega Junior. Com o tema Menina, com os préstimos vocais do Dopas no refrão, ele capturou a essência das festas de quintal. O Mega Junior trazia essa herança da Zucuta, muito viva na voz e no compasso. Era o som que unia a tradição do campo com a eletricidade da cidade. Ouçam como a percussão aqui é uma homenagem direta aos nossos tambores.

E como o Panza sempre foi inclusivo, as mulheres ocuparam seu espaço desde cedo. Marlene, a nossa preta negra, trouxe a dignidade e a força da mulher moçambicana para este ritmo. Ela não apenas cantava, ela personificava o panza moderno, mostrando que a batida urbana também tem cheiro de terra e orgulho de pele.

Ouvimos Preta Negra de Marlene. Ela canta o Orgulho da Pele, mas hoje vemos uma dependência perigosa de cremes clareadores que queimam essa mesma pele e cabelos que estragam o couro cabeludo na tentativa de sermos o que não somos. Portanto, a nossa capelana deve cobrir a dádiva do Criador. A nudez não pode ser normalizada sem juízo na nossa cultura. Quantos lares estão comprometidos porque o marido não consegue comprar o cabelo dos sonhos? Quantas tarefas ficam por fazer? O lavar a roupa, o capinar, porque as unhas ou a maquilhagem não permitem. Temos de saber separar o ser do parecer.

Chegamos ao momento em que o Banza se torna imparável. Surge o slang, surgem os gritos de guerra que o povo repetia nos transportes semicoletivo de passageiros, vulgo chapas, e nos mercados em todo o nosso país. Se existe alguém que pode ser chamado de mestre de cerimônias do Banza, esse alguém é o Zico. Com a sua voz grave e o seu carisma magnético, ele transformou o Banza num fenômeno de entretenimento puro. Vamos embora, eu comando.

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Aqui a fusão com raga é evidente, mas o sabor é 100% moçambicano nesta música. Nesta cronologia, a Lisa James é fundamental. Ela pegou no pante e deu-lhe um brilho internacional. Machaca é um exemplo magistral de como o som das nossas rádios antigas, o xerico, se fundiu com a batida eletrónica mais avançada da época. E a tradição moçambicana a gritar na era digital.

e para mostrar que o Panza também tem espaço para o pedido de perdão e para a introspecção, trazemos Mid-Level com Nidzi Valele. É a prova de que o ritmo sobrevive porque é um organismo vivo.

chegamos ao ponto de viragem, o momento em que o Panza percebeu que precisava de engenharia sonora para não ser atropelado pelo Kizomba ou pelo House. É aqui que entram os arquitetos da música do Panza. DJ Ardiles, DH e o mestre DJ Júnior uniram forças em Foto. Vamos ouvir!

Foto di DJ Ardilish, DH e DJ Junior. Esta música é o manifesto da qualidade. Esta tripla percebeu cedo que o profissionalismo era a única forma de defender a nossa identidade. Foto trouxe um brilho na captação de voz e um peso nos graves que elevou o Panza ao nível de qualquer produção internacional. Quando esta música toca, a rádio ganha outra dimensão. Terminamos com a nova escola, que honra a velha. Elio Beats representa o Panza do futuro. Uma produção cristalina, influências globais, mas com aquela groove que só quem nasceu nas terras de Moçambique consegue sentir e produzir.

Flow the Town é o fecho perfeito para a nossa jornada de hoje. No programa de hoje estivemos a render homenagem a um estilo emblemático de Moçambique. Viajamos do panza tradicional como de Dino G e Zico ao panza do futuro de Edu Beats. Vimos como a nossa música é um organismo vivo que se adapta e sobrevive. Eu sou Amarildo Roberto. Espero que tenham sentido a vibração da nossa terra. Valorizem os nossos artistas. Conheçam a história por trás do ritmo. Fiquem com a música. Fiquem com a paz. Até o próximo.

hoje em dia, todo mundo está atrás do dinheiro. Os enfermeiros, polícias, professores, machambeiros, taxistas, negociantes, todos esses estão atrás do dinheiro. O dinheiro é